Ah, esse tom de voz eu reconheço, mistura de medo e desejo. Tô aplaudindo a sua coragem de me ligar. Eu pensei que só tava

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3: 6 horas em ponto.
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se animar, porque já são 6:09:50. Hoje é segunda-feira, dia 11. Hoje é segunda-feira, dia 11 de maio de 2026, né? É. 11 de maio de 26, segunda-feira. 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Quem quiser ligar, ligue. Quem quiser mandar a voz, mande. Quem quiser mandar a letra, mande. Que eu estou aqui à disposição para poder atender. Você que é ouvinte da Turbia Barreta FIEMA. Tá bom assim? Estou esperando alguma coisa aí. Né? Ou voz, ou telefona, ou as letras. Vou falar em letra, cadê? Chegou nada. É. Tá vendo? Ai, Deus do céu. Ó, já chegou no fechabuca, Chicão. Chegou em primeiro lugar, achou pouco, deu mais uma volta e chegou em segundo. Fui. Bom dia, Vardemir, todos seus ouvintes. Aqui tá muito frio. Olha, diz que lá em Santos tá fazendo muito frio. Aqui também, Chicão, tem noite que faz frio. Outras não faz muito frio, não. É. Ontem mesmo fez um fiozinho danado. Foi. Mas tem dia que o fio é grande mesmo, é. Agora ontem, como foi estiado, né, aí não fez muito fio. Agora, segundo a previsão, diz que vai chover lá para quarta-feira. É, choveu no sábado. Foi. No sábado choveu. No sábado eu estava ali num lugar, eu achei até interessante. Aí comecei a fazer uma obra, começou a chover. Aí eu não ia ficar assim molhando, né? Parei a obra e entrei. Aí me sentei numa cadeira, fiquei olhando para a televisão. Aí quando olho para o lado da chuva, a chuva já afinando. Aí afinou, afinou, afinou, afinou e foi embora. Eu voltei para fazer o serviço. Rapaz, quando eu peguei na ferramenta que comecei a trabalhar a chuva. Aí volto para dentro de casa. A chuva passou. Daí a pouco, quando eu estou lá fazendo a obra, a chuva volta. Aí já tem interessante. Eu digo, mas pai, é só para lá a obra, a chuva desaparece. Quando eu começo a trabalhar, a chuva volta. Eu digo, São Pedro está fazendo teste com eu, é. Ou quer esculhambar? Valeu, meu São Benedito, pequei. Pequei, pequei. Toma! Um abraço, Chicão. Obrigado pela sintonia do Pergamo Acordeiro no Campo. Vamos trazer logo a primeira cantiga, que é para me olhar logo tudo, né? É. Vamos começar com as mulheres. Buna Viola. Dizem que ela é mulher do Ago. Vamos lá, vamos embora. 6:13.

Então tá aí, forró desmantelado com ti nordestina. São 6h20, 6h20, forró desmantelado. Ti nordestina aqui no Pergama, acordando no campo da Tubia Barreta FM. Ei, rapaz! Oi. Repara. Oh, meu Deus do céu. Aí eu pergunto, o que é que tem a ver esses dois cabos aqui? Um ainda tem a ver. Eu vou citar os nomes aqui, presta atenção. Xando Avião, Leonardo e Bemarca são os artistas que irão participar da programação do São Pedro de Capela. O Xande Avião ainda faz parte do forró, né? Agora, o que é que tem a ver Bemarca e Leonardo com festejo junino? Aí, quanto não vão gastar aqui nesse São Pedro? Hein? Só o primeiro aqui, ou melhor, o segundo aqui, Bemarca, deve custar 1 milhão e cacetada, né? Aí você vai lá na cidade, a cidade se acabando. Oma. Oh, meu Deus. Quando é que vão acabar com isso, hein? Com essa farra. Quando é que vão acabar com essa farra? Me diga. Queria saber. Se vão acabar com essa farra ou não vão. Não é? Oh, meu Deus. Tanto dinheiro jogado fora. Aí diz que é pro progresso. E ninguém vê poguete nenhum, a não ser... Vamos embora, vamos. 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Luma Rio, Encanto das Naturezas. Cadê? Vamos embora, mulher.

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0: É esse mesmo. São 6:32, 6:32. É o Pergama acordando no campo aqui da Tubia Barreta FM. É. Aqui no Fechabuca tem Erso Natura. Bom dia. Deus abençoe. Amém, amém, amém. Que Deus abençoe todos nós, né? Quer dizer, abençoe não, continue abençoando todos nós. Porque quando a gente nasce e vem ao mundo, já vem com a benção dele. Né? Isso mesmo. E aí, para que ele não deixe de abençoar nós, né? A gente tem que seguir direitinho. Apesar de ser pecador, ele continua abençoando nós. Mesmo sabendo que nós somos pecadores. Não é? Meu Deus do céu, Deus é Pai, Deus é Pai. Rapaz, só aconteceu miséria de sexta-feira pra cá, não foi? Foi. É miséria por cima de miséria. Em Sergipe, nos Alagoas, na Bahia, rapaz, a gente só vê miséria, miséria. Ali na Bahia, aqui em Sergipe, um ex, esfaqueou a mulher. Internaram a mulher morreu. Isso em Aracaju, né? Mas ela vai chegar aqui contando a notícia. Foi. Ali na Bahia, um irmão pegou uma faca. A irmã estava dormindo, ele foi lá e matou. Repara. Ali na Bahia. Uma. Tá doido, rapaz. A miséria, miséria, miséria, miséria, miséria. Deus é Pai. Rapaz. Tá doido, menino. O que é que tem mais por aqui? O cantor Netinho anunciou que a doença dele voltou. Deus é Pai. E Deus continue te iluminando, Netinho. Netinho ali de Salvador. Foi o cantor Netinho de Salvador. Disse que a doença dele voltou. Depois de um ano que anunciaram que já estava livre. Mas livre que nada, rapaz. Voltou, hein? Deus é Pai, Deus é Pai, Deus é Pai. Vamos embora. Fecha a boca, não tem ninguém. Os arpa, olha, chegou. Chegou duas vozes. Seis letras e uma voz. As letras diz, bom dia, quem é que está desejando bom dia para a Vardemir? O nome do caba é não sei o que, Arve. Valeu, seu Arve, não sei de onde. Um abraço, obrigado pela sintonia. Agora vem a voz.
2: Estou vindo, Vardemir.
0: O que é que tem?
2: Um friozinho gostoso está aqui, viu?
0: Está fazendo fio,
2: né? Passa aí uma musiquinha para nós.
0: Tá aí, eu não estou tocando.
2: De Leão do Leonardo. Qualquer uma, vocês ficam sem critério. Valeu, um abraço.
0: Eu vou à percula de Liano Leonardo, tá bom? Aguarda aí que neste ano sai. Primeiro tem Jeca Sampaia com o canto do boiadeiro às 6:36.

0: Meus amados, são os compadres, as comadres, as afiadas, né? Que Deus ilumine o passo de cada um. São 6:42:53. Comadre e compadre, Leandro e Leonardo aí, contando a história deles aí, né? É. Acaba de chegar mais uma letra e depois uma voz. Vamos com as letras. Bom dia. Quem é que tá bem? Tá desejando bom dia para Vardemir. Borrachinha Esperança. Valeu, Borrachinha. Meu abraço, cabas. Tudo de bom para você e sua família. Sucesso, saúde e paz, viu? Isso mesmo. Borrachinha Esperança. A voz agora.
1: Vladimir, aí chegou segunda-feira, graças a Deus, daí, que Deus abençoe nós. Segundo, nem passamos de um Paulo Daniel, as coisas são como são. Um abraço para todos, para o seu programa, e uma senha, para não esquecer de ninguém. Para quem é em cima de mim, Dona Luísa, Maciel e São João Padre Pedro, Doinho da Santa Rita, sacode. Cadê você que falou mais na rádio? Elcio na Roma, que Deus abençoe a nós. Aldo aqui também, na Rua da Clínica, que Deus abençoe a todos nós. Bora, Vladimir, bom dia. Que Deus abençoe, Luz da Rua da Pedreira.
0: João Paulo e Daniel, as coisas são como são. É assim mesmo, é o nome da cantiga, é? Vamos ver outra voz aqui. Outra voz ou é outra letra? Quer dividir a minha em tal, não sei o quê. Não entendi, foi nada. É. Mandaram aqui uns negócios aqui, mas não tá nem para entender. É uma mensagem. É uma mensagem, né? É. Mensagem. Ó. Não sei de nada. Arleta, bom dia, Vardemir! Quem é que tá desejando bom dia para Vardemir? Dona Velone e seu Caio. Para a senhora também, seu Caio. Tudo de bom para vocês, viu? Obrigado pela sintonia do Pergamo acordando no campo da Tubia Barreta FM. Tubia Barreta FM. É, senhor. Destante tem um Pergamo. Bom dia, Tubia. Oi, tô dizendo que só tem miséria. Final de semana. Um jovem. Não teve o que fazer. Chamou uma outra pessoa e disse, olha, você fica firmando, viu? Fique firmando que eu vou fazer uma arte aqui agora. Fique firmando que eu quero sair na televisão. Eu quero sair nos YouTube, no Facebook, nos Instagram. Quero sair em tudo que tiver canal de televisão, de tudo aí, para o povo ver. Está firmando? Aí a outra pessoa diz, estou. Pronto, continue firmando, não pare não, tá bom. Aí montou numa moto. Foi lá na frente, daí a pouco veio, com gosto de gás. Achou pouco gosto de gás, colocou gasolina e levantou uma roda e saiu, ó, só andando com a roda. Andando com a roda, em alta velocidade, caiu. Resultado, levaram para o hospital. Quer saber a pova dos 9, cá foi? Ontem enterraram o caba, 16 anos. Sabe onde foi? No Ceará. Foi, tá aqui, ó. Foi enterrado ontem, o jovem de 16 anos que morreu. Após cair da moto, enquanto empinava o pneu dianteiro da motocicleta. Manobra conhecida como gal. É, vou dar um gal. Olha o que tem de moleque em Tubias Barreto fazendo gal. Com bicicleta não está no gibi. E começa é assim, ó, na bicicleta. Ninguém venha dizer que começa na moto, não. Começa é na bicicleta. É. A bicicleta que papai vai lá e compra e dá de presente. Aí o moleque começa.

festa, né? Aí bota um negócio lá atrás da rabeta. Aí levanta o pneu dianteiro e sai, ó, arrastando o fundo da bicicleta no chão, na pista. Começa assim. Se cai uma vez, aí se levanta e os moleques começam a dar risada e ele fica lá todo escabeado, começa a chorar. Aquele choro, né? Dos cabas que diz que é homem, que não chora. Aquele choro que fica... Não bota uma laga. Mas tá ali, ó, enxugando o nariz. Nesse mesmo jeito. E esfregando o baixo. O baixo tá ali, pegando fogo. A carne a gente sente, o cheiro da carne assando. É. Mas ele tá ali, assim, ó. Que, rapaz? Não fica brincando, não. Seu filho lá não sei de quê. Tudo isso com os amigos. E os amigos dando risada. Aí ele se levanta, né, arrepiado. Eu vou mostrar você novamente. Aí vai lá e empina novamente. Aí dá tudo certo. Depois vai novamente, aí começa a cair. E vai perdendo medo ali, vai perdendo medo ali. Aí, quem tiver maiorzinho, pouquinho, com um pouquinho de fogo nos baços, aí agora chega pro pai. Papai, eu não quero bicicleta mais não, pai. Eu quero que o senhor me dê uma moto. Meu filho, você é menor. Eu quero uma moto, papai. Eu não quero bicicleta mais de maneira nenhuma, papai. Mamãe fica pedindo para fazer os encados dela e diz, vá ligeiro, vá não sei o quê. E de bicicleta, não estou aguentando não, papai. Estou ficando cansado. Tá bom, meu filho. Quer a bicicleta, você quer? Eu quero uma boys. Olha, uma boys. Meu filho, é harta, minha filha. Ih, papai, dá para andar. Ih, é, meu filho, então vamos dar uma olhada. Aí vai, compra uma 190, entrega. Aí tá lá o moleque. Para montar é uma guerra, tem que botar um tabulete. Mas monta, aí sai. Aí a pouco tá lá o sujeito empinando a moto. É, olha, um foi morto. Empinou. Ontem enterraram. Caiu, levaram para o hospital, quando foi ontem, tiveram que enterrar. 16 anos, é mole. Eu com 16 anos, eu caía porque corria com a bicicleta. Eu corria para dar para cavalo de pá. Aí dava ali um cavalinho de pá, ela rodava um pouquinho. Aí os amigos davam um cavalo de pá, rodava 360 graus. Aí eu dizia, por que eu não faço isso? Aí eu ia novamente para fazer o tempero, 360 graus. Aí dava aquela rodada, daí a pouco caía. Rapaz, empinar eu tentei, mas não conseguia. Aí eu digo, não quero não, deixa para lá. Vi os amigos empinando, daí a pouco caiu. Eu digo, oxe, tá doido? Eu não vou fazer um tempero desse nada. Nunca empinei uma bicicleta, nunca empinei uma moto. Era. Porque a queda é feia. Você dando cavalinho de pá na bicicleta, você vai rodar. Se você não tiver equilíbrio com a perna para segurar a rodada, aí você cai. A queda não é tão feia. Agora, você empinar uma bicicleta, se aquele garfo ali torar na hora que ela bate o pneu no chão, você está ferrado. E de moto pior, que a moto está em alta velocidade. Pior, tá doido, homem. Pois é, só miséria, miséria, miséria. Um carro despencou ali numa estrada, ali no Buquim, morreu 4 pessoas. Marcela vai trazer essa notícia no instante. Eu estava vendo aqui, ó. Foi em Sergipe. Tudo jovem. Agora, porque eu não sei o que foi que aconteceu, né? Aí eu não sei. Eu não sei o que foi que aconteceu, mas carro desce, ribanceira baixa, e quando acabar, 4 jovens morrem. Tá aqui, aí. Cadê? Aí eu vi aqui neste tanto. Tá até mostrando o carrinho, olha lá. Carro cai ribanceira e carto pessoa fica pesas a ferragem. Olha aí.
tá doido? Uma. Rapaz. Olha. Deus é pai. Meu Deus. É. Morreram. É. Enfim, na... isso foi sábado. Foi. Após a serviço, mal urgência, os feridos encaminharam a unidade de saúde. Não morreram, não, graças a Deus. Graças a Deus não morreram. Quem morreu foi um jornalista, Sergipa, foi. Oh, meu Deus do céu. Mas patifaram o carro e ficaram gravemente feridos. Foi. Mais tarde, Marcela traz a notícia direitinho para todo mundo. Ô, oh, caba, vamos trazer quem? Vamos trazer a Lana Roberta com pagoda de viola e na cerquença vamos à percula de João Paulo. É, sabe onde é que ele está com Daniel.

0: Então tá aí, para agora de viola lá na Roberta, para finalizar, João Paulo e Daniela, né? Mas antes eu vou colocar uma voz que chegou por aqui, para finalizar o Perca Malu.
1: Olá, Vladimir, bom dia. Vladimir, a próxima música eu quero oferecer a meu pai,
0: João Paulo e Daniela,
1: que já tá aqui em casa comigo. Sim. Graças a Deus ele está bem, e a todos que estão ouvindo, tá,
0: Vladimir? Meu abraço, Leonda.
1: Bom dia.
0: Meu abraço, Leonda, saúde e paz pro senhor, viu? Saúde e paz, já tá em casa, né? Graças a Deus. Meu abraço, tudo de bom para o senhor e para sua família. Obrigado. É. Bom, por aqui vou colocando o ponto final, mas participe da festa de Nossa Senhora de Fátima, viu? É o Tido. Começou ontem, termina dia 13. Dia 13 é quarta-feira. É. Hoje são 11, quarta-feira. Termina. Né? Amanhã 12, quarta-feira. A festa de Nossa Senhora de Fátima. É. E quarta-feira é dia de além de ser Nossa Senhora de Fátima, né? Tá aqui, a festa de Nossa Senhora de Fátima. Aí tem Santo Antônio, é dia 13, Santo Antônio, viu? Pra quem não sabe, fique sabendo, Santo Antônio, dia 13. É verdade, é. Vamos embora, um abraço a todo mundo, viu? Se o nosso criador permitir, a gente se junta amanhã. Vem aí o Bom Dia Tubia.

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3: 7:03.
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1: 7 horas da manhã, 16 minutos. Bom dia com Jesus. Bom dia, meu povo, que a paz que excede todo entendimento esteja em seu lar, no seu trabalho, em sua vida. Vamos aí, porque hoje é segunda-feira, início de semana, segundo, dia 11, de maio de 2026. Deus nos abençoe, segunda-feira abençoada para todos nós. Vamos aí de manchetes.
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1: 7 horas da manhã, 16 minutos. 7:16, ainda no programa de hoje, a notícia, a informação que não pode parar, a informação de que o PT define apoio à reeleição do governo Fábio Mitidieri. Já já a gente traz esta informação.
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1: Aconteceu, virou notícia, a gente traz a informação. Cantor Netinho anuncia retorno de câncer quase um ano após aí a remissão da doença. Já já a gente traz essa informação. O cantor Netinho, que fez muito sucesso na Bahia e em todo o país, que é da Bahia, que é um cara que encarou a doença com muita fé, né, com muita espiritualidade, foi curado, removeu, mas infelizmente ontem ele anunciou nas redes sociais de que o câncer teria voltado em um outro local. Já já a gente traz aí essa informação.
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1: 7 horas da manhã, 17 minutos. Polícia confirma morte por envenenamento de professora. Onde aconteceu? Na capital sergipana. E quem teria cometido esse envenenamento? O ex-companheiro. Já já a gente traz aí esta informação.
2: Cindy Kruszewski.
1: 7 horas da manhã, 18 minutos, 7:18. Vamos direto das ruas da cidade. Vem direto com a notícia, Cindy Schilder. Bom dia com Jesus.
3: Bom dia, Marcela Fernanda. Bom dia, Valdemir Barreto. Bom dia, Tobias. Hoje, segunda-feira, já já eu volto trazendo as informações do final de semana aqui em Tobias Barreto, onde houve aí também alguns sinistros de trânsito. E ontem também houve aí um acidente no povoado Cato Grande. Uma moto CB300 acabou colidindo com uma bicicleta. Já já eu trago informações sobre esse caso que aconteceu no dia de ontem. Então, fiquem todos ligadinhos no jornalismo da Tobias Barreto FM, que já já eu trago essas informações.
1: 7 horas da manhã, 18 minutos. 7 horas e 18 minutos. A informação, a notícia. Rapaz, é muita coisa, viu? Há uma informação de que um homem também teria morrido, né? No povoado Fontinha. O homem pilotava uma motocicleta e já já a nossa repórter Cindy Schilder traz essa informação.
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1: Ainda no programa de hoje, 7 horas e 19 minutos, Brasileirão. Corinthians bate São Paulo em jogaço com 5 gols e virou confusão. Você ficou sabendo dessa? Eu quero esse detalhe, viu? Depois vai buscar, vai pesquisar para a gente saber. Palmeiras empata com Remo em jogo atrasado pela chuva. Ainda, Santos vence o Bragantino e o Flamengo vence o Grêmio e se aproxima do líder Palmeiras. O Vasco jogou também ontem, não foi? E levou ontem também, acho que de 1-0. Vamos pesquisar e daqui a pouco a gente traz aí as informações, tá certo?
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1: Mas ainda no programa de hoje, carro cai em Ribanceira e 4 pessoas ficam presas às ferragens em uma rodovia no interior de Sergipe. São essas e outras informações a partir de agora no Bom Dia Tobias.
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haverás livramento porque Ele é Deus. Que Deus nos abençoe e nos livre de toda maldade alheia, de todo perigo noturno, diurno. Que Deus nos blinde em nome de Jesus das horas amargas, das horas ruins. Em nome de Deus, 7 horas 21 minutos, a reflexão do dia, 7:21, a reflexão de hoje, a palavra do Senhor lá em Filipenses, capítulo 4, versículo 11, diz o seguinte: aprendi a viver contente em toda qualquer circunstância, em toda e qualquer situação. A palavra de Deus nos ensina, aprendi a viver contente em toda e qualquer situação. Ou seja, devemos aprender a viver contente, mesmo nas horas ruins e boas. Como é que você vai, Marcela? Estou muito bem, obrigado. Graças a Deus, estou bem. Palavras têm um poder extraordinário. Se eu começar a dizer... Ah, minha vida vai de mal a pior, meu irmão. Olha, não queira saber, não. Palavras têm poder. Em nome de Jesus, que aprendemos aí com o versículo em Filipenses, aprendi a viver contente em toda e qualquer situação. Em tudo dai graça, minha amiga. Em tudo dai graça, meu ouvinte. Se a gente for esperar ficar tudo bem na vida para ser feliz, a gente morre sem saber o que é felicidade. Então, em nome de Jesus, que possamos ter entendimento na bondade e a misericórdia de Deus aqui na terra, porque nem tudo vai estar 100%, nem tudo vai ser perfeição, mas devemos estar glorificando e dando glória a Deus em tudo. Marcela, estou com um problema, como é que você está? Estou muito bem, obrigado, graças a Deus, tudo vai bem. Vai bem com a ajuda de Deus. Tem gente adiando a própria vida há anos. E eu preciso dizer a você, Dona Maria, você que está me ouvindo aí dos bairros, na Feira Livre, tem muita gente, e a senhora é uma dessas, adiando a própria vida há anos, tudo deixando para depois. Ganhou uma toalha nova de mesa, de banho, ah, vou deixar guardado para uma ocasião especial. Ah, não, eu vou deixar de visitar fulano de tal próxima semana, o mês que vem, quando eu tiver com dinheiro. Vou deixar para abençoar a pessoa quando eu tiver folgada. Tem muita gente fazendo isso. Tem muita gente adiando a própria vida há anos, esperando o problema passar, ou a dor diminuir, ou o dinheiro melhorar. O relacionamento mudar, mas fulano de tal, né? A mente acalmar, muitas das vezes, para então se permitir viver. Vou deixar folgar para eu fazer uma viagem, para eu fazer uma determinada situação. Em nome de Jesus, se permita respirar e ser feliz. A felicidade está nos mínimos dos detalhes. A felicidade não é só dinheiro, não. Mas a verdade é dura. A vida nunca ficará perfeita, perfeitamente alinhada o tempo todo, não. Tem áreas na nossa vida que hoje está bem. Tem outras áreas que não vai tanto assim. E está tudo bem, glória a Deus. Somos imperfeitos. E desde lá, ó, o pecado de Eva e Adão, a promessa está se cumprindo, né? E eu preciso dizer a vocês na manhã de hoje que sempre haverá algo fora do lugar, algo em ausência, alguma preocupação, alguma batalha acontecendo em silêncio. Quantos de nós não estamos orando, intercedendo por uma batalha espiritual em silêncio? Quanto de nós? E quando e enquanto você e eu esperar o cenário ideal, perfeito, a vida vai passando. A vida vai passando, os dias vão embora, as pessoas mudam, você envelhece,
sem perceber que a felicidade nunca foi ausência. Nunca foi ausência de problemas. Lá no apóstolo Paulo, tem uma pequena história na Bíblia que diz que Paulo aprendeu algo que muita gente nunca aprendeu. Paz não é ter tudo resolvido. Paz não é dinheiro. A paz que excede todo entendimento não é tudo resolvido em nossa vida. É não deixar que o caos roube completamente a capacidade de viver. Em nome de Jesus, sem perceber que a felicidade, mais uma vez eu retorno a dizer, nunca foi ausência total de problemas. Lá em Paulo, o apóstolo Paulo é bíblico. Aprendeu algo que muita gente e a gente precisa colocar em prática. A paz não é ter tudo resolvido, não é dinheiro apenas, é não deixar que o caos roube completamente a capacidade de viver. Porque quem condiciona a felicidade a um futuro perfeito, quase sempre morre sem experimentar a alegria do presente. Então, em nome de Jesus, que você possa levantar dessa cadeira, dessa cama, em nome de Jesus, eu vou resolver ser feliz. Eu vou ser feliz no pouco ou no muito, mas eu vou. Eu vou viver agradecendo a Deus pela minha respiração, por estar viva, pela minha família, pela minha casa, pelo meu trabalho. Coisas boas virão até você. Quando a gente aprende a ter um coração bondoso, quando a gente aprende a ter um coração grato a Deus pelas pequenas coisas, coisas boas virão. E em nome de Jesus, eu profetizo em nome de Jesus na sua vida, na sua família, no seu trabalho, abundância, a paz de espírito, que é isso que precisamos ter. A paz verdadeiramente de espírito, no cenário onde você vive. Dinheiro é muito bom, dinheiro vem para resolver, né, muitos problemas financeiros, mas esse não é o seu Deus. O Deus não é o dinheiro, o Deus é o nosso Cristo Jesus, aquele que morreu por mim, por você, e que é a nossa paz de espírito, de que adianta ganhar o mundo inteiro e não ter a verdadeira paz. Então busque em primeiro lugar, e as outras coisas lhe serão acrescentadas. Em nome de Jesus, seja feliz com o pouco e o muito. Bom dia com Jesus.

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1: profissional. 7:30. Bom dia, professora Miriam. É de Lamar Lima. Bom dia. Bom dia, Fátima Rosa. Bom dia, Rose Santos. Bom dia, Clóvis Serafim. Bom dia, Fátima. Amém. Sou de Maringá. Bom dia com Jesus. Josefa Silva Marques, bom dia. Bom dia a todos vocês, a você que já está na Feira Livre, aqui na capital dos Bordados, adentrando em nossa cidade. Seja muito bem-vindo. Vale ressaltar que o mês de maio é um mês de movimentação no nosso comércio, é onde dá uma aquecida. E você orienta seus funcionários, vocês aí se programem, né? O baiano, a pessoa que vem de fora, gosta de estar acolhida. Vamos dar um licorzinho, né, Valdemir? Um licorzinho ali de mimo. Olha lá, pessoal, tem um licorzinho para aquecer. É? Bota aí um arrozinho doce, agrade, uma garrafinha de café, um vasinho de água, para poder agradar esse povo que a gente precisa. Ah, Marcela, mas eu não tenho comércio. O dinheiro só gira, as pessoas de fora vindo comprar. É, os baianos, o nosso comércio depende deles. E não só os baianos, como muita gente de fora que vem aqui comprar no nosso comércio. Eu digo os baianos porque a maioria deles, né, sai dos seus estados, sai da Bahia para vir comprar cama, mesa e banho. E quantos não leva, né, a nossa carne, o nosso requeijão, o amendoim, a castanha? Quantos e quantos não leva, né, Valdemir? As outras coisas. Então, que possamos ter esse entendimento e que Deus nos dê sabedoria, porque o mês de maio é o mês de aquecimento no nosso comércio, que o nosso município também, que as autoridades possam ver, CDL também, reconhecer isso aí e poder nos fortalecer, né? Vamos dizer assim, que juntos somos fortes, colocar uma quadrilha na rodoviária, inclusive depois eu vou ligar para o secretário, me lembra aí, secretário, né, de cultura ou de secretário de indústria e comércio? Qualquer um dos dois, né, pode responder e falar por nós. Botar um casalzinho de quadrilha ali, de poder dançar, movimentar o comércio, como todos os anos é realizado, né, chapéu boiadeiro, enfim, dá uma aquecida, que o povo gosta disso, uma aquecida no nosso comércio, para a gente poder também receber uma injeção de ânimo. A palavra é essa, tá certo? Uma injeção de ânimo, tá bom? Um abraço a todo mundo que está nos acompanhando, né, através das redes sociais, através da Rádio Net, através do Rádio Ligado. Obrigado a vocês nos bairros da minha cidade. Obrigado a você aí na cidade vizinha, né, povoado vizinho. Já tem gente? Bom dia, Marcela. Quero agradecer meu compadre Jorge, filho de Luiz da Jaca, povoado Murici, por uma grande recepção sábado na chácara dele. Fui bem recebido, eu e minha família. Meu compadre, um abraço. Obrigado. Deus abençoe, dona Marcela. A senhora está convidada com sua família quando quiser ir. Obrigada. Deus abençoe, né? Quem é que está falando, Valdemir? Uma olhadinha aí. Ah, Genivaldo Santo Cruz. Família abençoada, eu sei quem é, eu acho que a mãe dele tem uma casa na Alfredo Cassiano Ramos e foi meu vizinho por muito tempo, né? Morava ali próximo. Bom dia, Marcela, Fernanda, obrigado aí pelo convite, viu? Você é 10, estou ligado em você. Aqui em Salvador, bom dia, obrigado pelo carinho da audiência. Quem é, Valdemir? Renildo, obrigado. E a você? Pode estar interagindo, participando conosco, através do qual telefone, Valdemir Barreto. Miguelão, vereador atuante, bom dia, um ótimo dia,
2: bom
1: uma
2: dia,
1: ótima
2: Tobias.
1: Semana.
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1: 7:35. A informação, a notícia que não pode parar. João Correia, bom dia. Seu João da Lapa, bom dia com Jesus. Dona Raimunda na Alfredo Cassiano Ramos, bom dia. Bom dia, dona Raimunda. Como é que a senhora está? rua asfaltada, graças a Deus, né? Longe daquelas situações de tanta buraqueira que estava ali na Alfredo Cassiano Ramos. Que bom, feliz por vocês, viu? Um abraço especial lá no Pinheiro também, Padre Pedro, em nome, né? Eu saldo aí, em nome de Dona Eliezete, em nome de Dona Nalva lá no Padre Pedro, né? Eu saldo a todos vocês. Um abraço a todos vocês e tudo que é bairro, né? Aqui em Tobias Barreto. Obrigado, viu, Fátima? Bom dia, Miguelão. Bom dia. A Fátima Rosa também está cumprimentando o vereador. Né? Bom dia com Jesus a todos vocês. A informação, a notícia, final de semana movimentado. Eu quero saber a movimentação da Feira Livre, viu, Cindy Childe? Né? Vejo o aquecimento, estou sentindo, até porque eu estou dentro do comércio, graças a Deus, foi e está uma injeção de ânimo, né? O mês de maio, graças a Deus, até aqui nos ajudou o Senhor, porque a gente sabe, tem conhecimento disso, que o comércio deu uma esfriada, que é normal, né, Valdemir? O comércio dá uma esfriada, mas de maio em diante ele vai dar uma aquecida. Ô, oh, cadê seu Zé do Requeijão, hein? Pra gente falar como é que tá a feira. Ô, oh, Miguel, você que é comerciante também, aí, né, Miguel, Miguelão, vereador, liga pra cá pra gente saber como é que tá a movimentação do comércio. Cindy Schilder, vá até aí nas ruas, veja a movimentação da quantidade de ônibus. Isso é muito importante para que a gente venha passar aqui a informação para nós e os nossos ouvintes, tá certo? É importantíssimo. E que as autoridades venham também energizar, dar uma aquecida de ânimo aí. Deixa eu ligar aqui para Rafael. Acho que é Rafael mesmo. Vamos ligar aqui para Rafael de Jesus, para a gente saber aqui como é que está, né? Se existe uma previsão de aquecimento, né? Do comércio. Vamos ver? Eita, Marcela, que liga para o povo sem avisar, né? Mas é isso aí. 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Rafael de Jesus, estou tentando ligar aí para o secretário de Indústria e Comércio, já estamos ao vivo, porque ele é desses. Bom dia com Jesus! Rafael de Jesus.
3: Sem Jesus nem tente, viu, Marcelo?
1: Nem tente, Rafael. Ô, Rafael, como é que o senhor tá? Tá tudo bem?
3: Tudo na paz de Deus, né? Saúde, tranquilidade, só agradecer a Deus, né? Mais um dia.
1: Tô abordando aqui, falando um pouquinho sobre o comércio de Tobias Barreto, né? O aquecimento, mês de maio a gente sabe que dá uma aquecida. Eu disse, vou ligar para o secretário de Indústria e Comércio para ver se o município, né, está também planejando algo que venha dar injeção de ânimo, se existe uma parceria da CDL, Fé Comércio, para dar essa aquecida, injeção de ânimo, ainda no mês de maio e junho, aqui na Luiz Alves de Oliveira Filho. Há uma previsão de uma quadrilha, de uma movimentação, de uma bater, como diz a história, de um bater de latinha aí no comércio, Rafael de Jesus?
3: Agora, para o mês de maio, nós já estabelecemos uma parceria com a CDL, inclusive agora na última sexta-feira. Nós fechamos a avenida, né, e fizemos uma movimentação com os lojistas da Avenida 7 de Junho para abrirmos e conseguirmos só estender o comércio até as 10 da noite, foi um sucesso. E para a Avenida Luiz Alves, essa movimentação nós estamos começando agora, nós temos a previsão de começar já no final do mês, que é para pegar o São João, como a gente faz todo ano, né? Que é o Forró Coruja ali, que pega a Luiz Alves, a gente faz a festa cá em cima, a gente pretende fazer cá em cima, na rotatória, lá embaixo também, alternando. Nós estamos definindo os últimos detalhes ainda essa semana. Temos também a pretensão aí, a gente está alinhando com a equipe, com o pessoal da administração também, de enfeitar alguma rodoviária e ver até onde a gente pode enfeitar aí, que é aproveitar também esse período de Copa do Mundo, né, de São João e Copa do Mundo ao mesmo tempo, que é para a gente atender melhor, oferecer uma experiência de compra melhor para os nossos turistas, né? A gente sabe que a Luiz Alves hoje já temos uma política de fechamento, não circula mais moto, carro por dentro da Luiz Alves como antes, né? Hoje nós temos feito um trabalho muito, muito assíduo nesse sentido e tem, graças a Deus, temos tido frutos bem positivos. Da mesma forma que lá embaixo, também na Feira da Verdura, isso já tem sido feito há mais tempo e temos recebido um retorno da população aí de muita positividade, graças a Deus. Então, é uma série de ações que a gente empreende. Vamos fazer, como todo ano a gente faz, a recepção aos turistas, né, dos ônibus, com uma bandinha com um trio pé de serra, entendeu? Na rodoviária, para acolhermos com mais alegria, conforme eles gostam de ser recebidos nesses períodos festivos aqui na nossa cidade.
1: Amém! Sobre a movimentação durante esse final de semana, a Feira Livre, ou a Feira Livre e a Feira da Coruja, tem essa informação para passar para a gente? Há muitos ônibus em nossa cidade, no dia de ontem e hoje?
3: A feira de ontem, naturalmente, ela não é uma feira boa por conta do Dia das Mães, então os turistas, eles via de regra, eles não vêm. Então, ontem a feira foi fraca.
1: Já era esperado, né?
3: Já era esperado por todos. A gente sabe que a feira do Dia das Mães, essa segunda semana de maio, é uma feira bem fraca, porque ninguém viaja, né? A gente fica com o pessoal fica com as famílias.
1: Vai aproveitar, né?
3: Para comemorar, aproveitar o Dia das Mães. Mas a próxima semana, a próxima feira, promete, é uma feira que tem tudo para ser muito boa. É excelente, na verdade. Como foi também semana passada, que nós tivemos aqui a presença de 28 ônibus.
1: Amém. Rafael de Jesus, uma feira boa. A gente já recebeu até quantos ônibus aqui em Tubias, hein?
3: Agora, ultimamente, a feira boa mesmo, a gente recebeu 100 ônibus.
1: É mesmo?
3: É, 100 ônibus. O ano passado a gente teve uma feira. Na verdade, não foram 100, foram 98 ônibus. Antigamente eu não alcancei, né? Mas

0: Você tem loja Tubi Barreto em Feira de Santana, você tem loja Tubi Barreto...
1: E as lojas da nossa cidade também entrega para todo o país também,
0: e
1: né?
0: E aí, para além disso, nós temos também as entregas que são feitas para todo o país. Então, muita gente que vinha lá no passado deixou de vir por conta dessa facilidade, né? De comprar lá na sua cidade, seja via internet ou seja via um correspondente, entre aspas, uma loja daqui que está... Que está lá naquele local. Aí faz o pedido e a pessoa manda via internet.
1: Pois é, Rafael de Jesus, eu liguei para isso. Que bom que vai dar uma aquecida, que vai ter bandinha de, como eu digo, é a banda de batuque, né? Eu gosto do batuque.
0: É, o pé de serra.
1: O pé de serra, muito bom. E a gente precisa saber e vai informando aqui para a gente, tá bom? Existe uma parceria do CDL, Fé Comércio também, né?
0: Tem CDL, a Federação do Comércio aí é parceira nossa nesse São João, né, no Forró Coruja, Fé Comércio, Sindicato do Comércio, e a CDL também é parceira nossa em várias frentes aí. A gente tem, na gestão do Dilson Agripino, né, trabalha sempre com parcerias, é importantíssimo porque a gente consegue resolver muita coisa, na verdade, juntos, né, juntos somos mais fortes.
1: Pois tá bom, Rafael de Jesus. A Verônica tá me perguntando, Marcela, Luiz Alves, esse período é movimentado. O que é que a CDL, a secretaria, né, está organizando também para dar uma aquecida na avenida e as outras ruas adjacências? Existe uma previsão também para a Avenida 7, Rafael?
0: Então, nós já fizemos uma ação sexta-feira na Avenida 7, a ação do Dia das Mães, que foi abrir o comércio até as 10 da noite.
1: Foi positivo?
0: Foi positivo.
1: Então arrocha mais.
0: A gente estava na loja lá do nosso amigo Marco Menezes e, segundo ele, foi positivista.
1: Graças a Deus. No mais, que Deus abençoe, viu?
0: Amém, Marcelo. Você também. Tudo de bom. Deus abençoe.
1: Amém. Tá aí. É, falando um pouquinho do comércio aqui, hoje é segunda-feira e a gente precisa passar isso aí. Então, vai ter sim a movimentação no comércio aqui de Tubias. E é preciso que a gente venha repassar e tranquilizar. Quando ele fala, né, que antigamente a quantidade de ônibus, e o comerciante fala que a quantidade de ônibus lá atrás era muito grande, a facilidade hoje na internet, né, Valdemir? Tudo é internet. Então, você, comerciante, você que está me ouvindo, se você não tiver um bom atendimento, preço... O pessoal vai para o outro vizinho ou se não, compra na internet. Né? Tem que ter preço e tem que ter um bom atendimento. Então, saiba acolher, em nome de Jesus aí, os clientes. Não bota uma abençoada de cara feia, não. Né? Porque só vai espantar. Comece a se atualizar. Se a internet está vendendo também, vá, bota a sua loja na Shopee. Bota a sua loja para entregar em todo o país. Vai se modernizando, que você vai vendendo, independentemente de ter uma loja grande, ou uma loja pequena, ou uma barraca. Né? Bota aí, faça uma loja na Shopee. Vai buscar uma pessoa que entende, porque você vai entregar para todo o país. Hoje é a facilidade, né? Tem aí os correios, tem aí os entregadores, enfim. Existe uma facilidade e vai chegar no conforto da casa. Eu vejo tantos lojistas aqui em Tubias Barreto que vivem, compra aí, já sabem os representantes, vai, encomenda e chega até aqui em Tubias. E vice-versa. Então, em nome de Jesus, que possam ter uma mente aberta para poder entender que hoje a internet está para todos. Para o homem do campo, para o homem da cidade, e movimentem esse comércio, comece a girar, comece a divulgar. Meu pai dizia que o dono é quem engordava os bois, né? O olho do dono é quem engordava os bois. Ou seja, falando popularmente, você seja blogueiro do seu próprio comércio, comece a divulgar suas coisas, comece a aparecer. Marcelo, eu tenho vergonha, vai quebrando isso. Porque o comércio só gira através da internet. 7h47, é uma dica. Segure aí, pega essa dica, que tem gente ainda travado, tem comércio ainda travado, porque ainda não deu destravada aí, por conta aí dessa coisa de dizer, não precisa de internet, não. A loja precisa, qualquer loja, qualquer comércio,

0: precisa da internet. Hoje o povo está na internet, né? Está na internet, está no rádio, está na internet, vai movimentando seu comércio, tá certo? Porque senão fica para trás. 7h48. 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Vamos com a nossa repórter direto das ruas da cidade. Vem com a informação sobre a morte do jovem da Fontinha. Foi o que aconteceu no povoado Fontinha. Um acidente levou aí um jovem. Infelizmente, né? Uma notícia triste durante o final de semana. Aqui em Tobias Barreto, 7h50, 7h50. Vai liberando os áudios, Valdemir.
1: Marcela, bom dia. Estamos aqui ouvindo você, viu? Aí estamos aqui, né? Ouvindo a rádio. A Vitória chegou e disse: ô, Nina. Porque o pessoal aqui me chama de Nina. No tempo de vovô, não tinha isso, não, de tecnologia. E vovô tem muitos clientes. Agora, esse negócio de tecnologia. Mas, de fato, naquela época, né, Marcela, não tinha a tecnologia como hoje. Hoje é necessário a gente ter acesso à tecnologia, aprender a levar a vida com a tecnologia, né? E, de fato, a gente vende bastante com a tecnologia. E isso é bem interessante. E ajuda muito mesmo. Principalmente quando a gente tem amigos e blogueiras, né? Como você, como Larissa, pessoas que é da mídia, que ajuda mais ainda a divulgar o nosso trabalho. Eu, particularmente, tenho muito retorno com vocês, né, quando divulgo o meu trabalho. E assim, é só agradecer a Deus, sempre.
0: Pois é uma pequena empreendedora aí, né? Uma pequena grande, porque tem visão. Quando a gente fala pequena, é que não é um comércio grandão, né, Valdemir? É uma pequena grande empreendedora, que tem visão. Tem muitos comerciantes que eu vejo uma visão ampla assim, ó. Tem muitas mulheres que inspiram aqui em Tobias Barreto. Eu vou dar um exemplo aqui. É a nossa amiga Flávia, lá da Burguesia Lanche. Um abraço, viu, Flávia? Tem uma visão assim ampla para o comércio e só tende a crescer. Quem anuncia, vende, né? Quem anuncia, vende. Volto a dizer, tá certo? É Edilamar, José Alves, bom dia. Bom dia a todos. Vamos direto com a nossa repórter, direto das ruas da cidade. Vem com a informação, Cindy. Bom dia, Cindy Schilder.
2: Bom dia mais uma vez, Marcela Fernanda. Agora eu trago a informação durante aí o final de semana, onde um homem morreu depois de perder o controle da sua motocicleta e acabou caindo aí, com forte impacto, batendo a cabeça e vindo a óbito no local. Se trata de José Domingos. Ele morreu no dia de ontem, dia 10, próximo ali ao povoado Fontinha, aqui em Tobias Barreto, onde esse caso chamou bastante atenção. Ele vinha com sua motocicleta e acabou aí perdendo o próprio controle sozinho e acabou caindo e veio a óbito. É isso mesmo, Marcela.
0: Vala-me, Jesus Cristo.
2: Informações informa que ele via bebendo. mas a gente não tem como confirmar nada até o momento. Mas ele perdeu aí o controle da moto, acabou batendo a cabeça, impacto, ele não resistiu e veio a falecer ainda no local.
0: E o mesmo é do povoado Fontim, é? Gente, é onde eu digo a vocês, final de semana, movimentação, muitas pessoas, né, utiliza aí a cervejinha natural, quem gosta, tome mesmo, né? Mas é preciso a gente fazer um trabalho de conscientização. A CTTU de Trânsito vem fazendo a conscientização sobre o Maio Amarelo, sobre vários sinistros de trânsito. A UPA de Tobias Barreto falou recentemente lá na Câmara Municipal de que aumentou o quantitativo de acidente. Então, a gente precisa registrar aqui e conscientizar vocês. Pelo amor de Deus, se beber, não dirija, se dirigir, não beba, porque está aí, mais um jovem. Ah, Marcela, mas será que foi o álcool? Há quem diga. Não estamos confirmando, né? Porém, é preciso tocar nesse assunto, abordar. Ele perdeu o controle sozinho, não foi isso, Cindy Schilder?
2: Isso mesmo.
0: Perdeu o controle da moto sozinho e a gente está registrando, aconteceu, virou notícia, lamentavelmente, no dia de ontem, né?
2: Isso, dia das mães, que, né? Que notícia triste para uma mãe.
0: Que dó não é para uma mãe receber uma notícia como essa. Olha, seu filho morreu agora, né? Lamentável. Fica aí meus sentimentos a toda a família. E exemplo também para todos nós, tá certo? Todo cuidado com a motocicleta, com o veículo, é pouco. É uma arma em nossa mão, tá certo? Cindy Schilder.
2: Marcela, também um outro acidente que foi registrado, isso aí já no Catu Grande, no povoado Catu Grande, onde uma moto CB300 colidiu aí com uma bicicleta. As principais informações é que as duas pessoas vieram a óbito. Uma teve a confirmação assim que houve aí o acidente.
0: No Catu?
2: E a outra da bicicleta, sim, também a informação é que veio a óbito, as duas pessoas.
0: Que trecho brabo ali, né, Valdemir? Olha, o trecho do Catu e o trecho ali, onde fica a chácara, o sítio de Robson Lopes, pelo amor de Deus, viu? Essa região aí da rodovia 349, rodovia que liga Tobias Barreto a Itapicuru, o bicho pega, viu? É pesada a bicha, viu? Deus é mais. Quer dizer que veio a óbito, foi...
2: Isso, a informação é que as duas pessoas, o rapaz da CB300, conhecido como Helder, veio a óbito, e o homem que estava na bicicleta também, horas depois veio também a óbito, depois desse impacto violento dessa moto com essa bicicleta. E todos, infelizmente, as segundas-feiras têm sido segundas-feiras tristes, com muitos acontecimentos envolvendo sinistros de trânsito. Daqui a pouco eu trago o boletim do IML durante o final de semana com as informações e a gente vê a forma alarmante que é quando a gente lê o boletim, o quantitativo de pessoas que morrem aí de acidentes de trânsito. Então, continue ligadinhos que já eu vou trazendo mais informações para o Bom Dia Tobias. 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Já eu volto.
0: 7:56, 7:56, a informação, a notícia. 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Olha, vamos falar um pouquinho da política? A informação, a matéria está lá, ó. PT define apoio à reeleição do governo Fábio Mitidieri. Agora é oficial e por posição coletiva, o Partido dos Trabalhadores, o PT em Sergipe, decidiu pelo apoio à reeleição do governo Fábio Mitidieri. Segundo a coluna, apurou a aprovação foi sem ressalvas e por meio ampla maioria. Como antecipamos, mais cedo, o senador Rogério Carvalho coordenou todo o processo. Uma coisa chama atenção na postagem feita nas redes sociais do partido. Não há qualquer menção sobre a definição de apoio. Não há qualquer menção sobre a definição de apoio a Fábio Mitidieri. Fonte, Narciso Machado, no portal Fã. Está lá. PT define apoio à reeleição do governo Fábio Mitidieri. Não há menção sobre a definição de apoio a Fábio Mitidieri. Eu acredito que já está bem claro, né, Valdemir? Está bem claro sobre esse apoio, já não é de agora. A gente está vendo aí, eu já vi em vários lugares, em várias postagens, o próprio senador Rogério Carvalho junto do governo Fábio Mitidieri. Eu acredito, né, que esteja bem claro aos simpatizantes do PT, né, apoiar aí o Fábio Mitidieri, aqueles que torcem para o PT, decidir aí, cada um, vale ressaltar, que tem livre-arbítrio. Agora, todos os caminhos levam a Fábio Mitidieri. Eu estou dizendo que todos os caminhos levam o PT, e a gente sabe que o PT tem uma grande quantidade de eleitores em Sergipe. Então, Fábio Mitidieri aí, tendo aí, a matéria está aqui dizendo que o Partido dos Trabalhadores, em Sergipe, decidiu, né, pelo apoio à reeleição do governo Fábio Mitidieri. E o Fábio Mitidieri, claro que um governo, né, não vai fazer 100%, mas pelo entendimento, por entender, né, e acompanhar o trabalho do Fábio Mitidieri, eu entendo que ele esteja fazendo um trabalho bom em Sergipe. Um trabalho bom, se a gente analisar, segurança pública de nosso Sergipe está boa. Saúde precisa melhorar? Sim. Mas a gente sabe, né, de que o governo ele tem melhorado e muito esse atendimento, principalmente aí do USE, né, Valdemir? O que não tinha, hoje passou a ter. Então, precisamos fazer essas pequenas avaliações. Ajudas do governo do Estado no interior de Sergipe, Tobias Barreto é exemplo, né? De obras, um canteiro de obras, calçamento, asfalto. A gente está vendo aqui essa rodovia que em breve a gente vê, em nome de Jesus, pronta, né, essa rotatória aqui, que é uma grande obra para Tobias Barreto. Breve ordem de serviço no Hortifruti. Então, vamos aguardar para ver. Eu entendo que é positivo o governo Fábio Mitidieri. Claro que ninguém vai fazer o 100%. Ninguém é Jesus Cristo, mas vejo como positivo. Então vamos aguardar aí para ver os melhores capítulos da política sergipana. 8:01. Libera, Valdemir.
3: Bom dia, Marcela Fernanda. Bom dia, Valdemir Barreto. Bom dia, Valdelan Lem. Bom dia, nossa diretora Cidilene. E todos, Cid, e todos que fazem da pasta da Rádio 10. Marcela, já estou aqui, sabe de onde? Na Vila Verde, cuidando nas casas de Mateus, para entregar esses clientes queridos de Deus, que confia no trabalho desse menino simples e humilde. Fica na onde, Bica? Fica na rua da Sujipe, no antigo Robson da bicicleta. Quer sair do aluguel? Marcela, vai lá e conversa com o Mateus, você vai para entrar na casa, coisa mais linda que Bica está botando as portas, vamos? Está lá nas portas, faz taco, taco. E o melhor galeto do estado de Sergipe, fica na onde? Na rua Tabeninha.
0: Ele teve na igreja ontem. Próximo a
3: Catuta, chega desse redom, desse galete, coisa mais linda do mundo, o povo lá em cima. Ô, Bico, não é que fica Marcelo, na rua Tabeninha. Vamos pra cima. Marcelo tem um coração de mãe. Você nota mil, Marcelo, e sua família. Obrigado, precisou de Bico, Marcelo, nesse Minas Gerais. Entre em contato com esse povo querido da Rádio 10, que vocês vão encontrar o melhor marceneiro do estado de Sergipe, do Brasil. Ô, Marcela.
0: Oi.
3: E essa semana vai ter uma novidade que eu vou levar aí para vocês sortear.
0: Venha,
3: eu só vou contar lá, viu?
0: É,
3: uma novidade, vai ser coisas boas, viu? E também mandar uma abraço para o nosso prefeito, né, que está cuidando da nossa cidade, nos bairros da cidade, e nossa dama Sueli. Que Deus abençoe nosso secretário também, Zé Bastião. Já dia 13 já entrega já nossa quadra de esporte, campo sintático. É, campo sintético, campo sintético, viu? E também já estamos providenciando também as ruas, providenciando o asfalto, e vai logo, logo vai passar na rua de Biquinha também. Com fé em Deus, no nome de Jesus, esse prefeito é uma mãe não, é um pai. Deus abençoe. Tchau, bom trabalho.
0: 8:03, 8:03, vamos para um breve apoio cultural e a gente volta rapidinho.
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4: Marcela Fernanda.
5: 8:23. O bicho tá pegando aqui, viu? Aqui tá mais frio do que... Tá parecendo que eu tô na Antártida. Antártica. Eu tô com frio. Recebi coisa e tudo. Sempre tanto presente esse final de semana, é bom, né? Ouvintes foram lá, levou. Ganhei um perfume, um ouvinte e um hidratante. Pensa num negócio chique. Aí eu mando um abraço especial ao povo da Bela Vista. Eu mando um abraço especial para todos vocês que estão na escuta, né? Tem gente que gosta de abençoar a pessoa e não gosta de identificar, né? Legal, isso é muito bom também. Cada um tem um jeito, né, Valdemir? E meus filhos, eu fui agraciada, graças a Deus. Deus é bom. Até aqui me ajudou o Senhor. 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Olha só, foque nessa notícia que eu recebi ontem através do site de notícia do G1. Polícia confirma morte por envenenamento de professora em Aracaju. Ex-companheira está preso. A Polícia Civil de Sergipe confirmou neste último sábado que a professora Rayane Ellen de Bezerra, de 32 anos, foi vítima de feminicídio por envenenamento. O principal suspeito é ex-companheira da vítima, o Everton de Souza, preso temporariamente pelo Departamento de Homicídio e Proteção à Pessoa. Segundo as investigações, ele teria manipulado emocionalmente a vítima e simulado um pacto de suicídio para praticar o crime. Né? De acordo com o delegado Cássio Viana, responsável pela investigação, a ocorrência chegou inicialmente às autoridades. Ou seja, olha, vou resumir esse assunto. Essa professora, segundo a matéria, o G1, ela tinha depressão, viu, Cindy? E aí ele entrava na mente. A polícia pegou todo o histórico do celular e ele dizia, vamos cometer suicídio os dois. Repare que diabo puro, viu? Oi, Cindy. E Valdemir. Vamos cometer suicídio. E essa conversa ficou registrada, mesmo sendo apagada, né, pelo WhatsApp, que a gente diz, foi apagada, não tem aquela... Mas se você vê, a polícia investiga e acha todas as conversas apagadas. Ou seja, né, a menina tomou o veneno, vamos lá, ingeriu, junto com o alimento, e ele dizendo ele que ia tomar também. Tomou pouquinho, né? Ele tomou pouquinho, mas aí a polícia descobriu. No momento da conversa, de ouvi-lo, ele nervoso, e aí a polícia achou por bem investigar o celular, foi quando foi descoberto. Então, a polícia confirmou a morte de envenenamento de professora em Aracaju, e o ex-companheiro está preso, ou seja, ele simulou, já que a conversa era assim, que era para os dois tomarem, essa decisão, já que a vida não tinha... Rapaz, eu vejo só diabo nisso aí. Diabo puro. Está aí uma jovem de 32 anos, tirou a sua vida, né? O outro ainda, além de chegar dizendo, não, Deus é contigo, vamos fazer o tratamento, não. Incentivou a menina e os dois ali fizeram aí um pacto, vamos dizer assim, onde só ela foi morta. Já viu que pacto do Satanás esse? Que pacto do diabo? 8:28, é final dos tempos. É final dos tempos, não tem condições não do negócio desse, né? O cantor Netinho anuncia retorno de câncer quase um ano após a remissão. Doença maldita essa, né? O cantor Netinho, de 59 anos, anunciou que foi diagnosticado novamente com essa doença. Neste último sábado, o cantor relatou nas redes sociais que o diagnóstico veio após ir ao Hospital de Aliança, em Salvador, para tratar de um problema nos rins. Ao fazer o exame, o linfoma foi detectado em março do ano passado. Netinho divulgou que, estaria, né, com câncer no sistema linfático. 3 meses após o tratamento e quimioterapia, ele quebrou a remissão da doença. Ou, infelizmente, agora, ele anunciou, né, que ele retornou, que a doença retornou, né, o Valdemir? É uma doença triste, que Deus nos guarde, né? E se você está em tratamento, ore a Deus, muita luz, muita força, porque Deus é o médico dos médicos. Agora que é difícil você receber um diagnóstico como esse, né, Valdemir? Só sabe a gente. Automaticamente a gente acha que já é uma sentença de morte, né, Valdemir? Porque a doença assusta, a doença assusta. Mas Deus é o médico dos médicos. Ele é quem sabe, ele é quem dá e ele é quem tira. Quantos e quantas pessoas, eu tenho um exemplo de uma cunhada minha, teve essa doença, câncer de mama, e tem mais de 15 anos, graças a Deus, até aqui nos ajudou o Senhor, tem mais de 15 anos que essa doença, né, assustou a gente, mas que graças a Deus. Meu pai descobriu com 3 anos de tratamento, infelizmente, Jesus chamou. Mas cada caso, estou dando exemplo assim, porque cada caso é um caso. E quando você recebe um diagnóstico como esse, acha que é uma sentença de morte. E muitas das vezes não é, certo? E que Deus aí fortaleça, né, as pessoas que estão em tratamento. Tem muita gente que foi diagnosticada aqui em Tobias, viu, Cindy? Muitas pessoas conhecidas. É uma doença triste demais, gente. Ah, meu Deus do céu. Aí a gente fica sem palavras, viu? 8:31. 8:31. 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Saiu, foi? Cadê o meu anunciante? 8:31. 8:31. 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Olha só, você pesquisou aí sobre os times?
4: Não.
5: Deu uma pesquisada aí sobre o Brasileirão. Teve início também, falar em esporte, deu início aí aos Jogos Estudantil, né? Aqui de Tobias Barreto. Movimentou bastante a nossa cidade durante esse final de semana. É, depois a gente bate um papo aí com Márcio Verlan, que é secretário de esporte. Mas o Brasileirão, o Corinthians, levou de 3-2 contra o São Paulo. Corinthians bate São Paulo em jogaço com 5 gols e confusões. Né? Dê uma analisada aí sobre o Corinthians para a gente poder trazer informações. Né? Cadê Fabíola para trazer todo o detalhe? Que ela, Fabíola... Nosso amigo Everton, né? Nosso amigo Everton, da Marmoraria, sempre traz aí informações atualizadas. O resultado final de 3-2 dá a impressão de que o clássico entre Corinthians e São Paulo, neste domingo, foi equilibrado e decidido nos detalhes. A realidade, porém, foi diferente. Né? Cadê a matéria? A equipe de Fernando Diniz controlou o rival no início ao fim, teve volume ofensivo e sofreu um pouco de defensivamente. Tem mais? Bate mais. Os dois gols do São Paulo nasceram de erros do time. No primeiro, Ranieri falhou na saída de bola e entregou a posse para Bobadilla, que encontrou Luciano livre na pequena área. Já o segundo gol visitante saiu nos minutos finais após Mateuzinho marcar contra. Curiosamente, Ranieri e Mateuzinho também tiveram aí papel decisivo para o Corinthians e fizeram grande partida no Majestoso. O volante abriu o placar, enquanto o lateral recolocou o time alvinegro em vantagem no início do segundo tempo. Breno Bidon marcou o terceiro gol do timão. Tá aí, né? Houve aí a confusão que a matéria confirma, é que o jogo deixou aí os jogadores com aflorados o sangue, né? Os nervos aflorados, e acaba que ficando tenso e nervoso a torcida. Quando os jogadores automaticamente estão assim, a torcida também sente, e aí fica aquela coisa. É onde eu digo, jogo é esporte, jogo não é lugar de violência, né? 8h34. Palmeiras também empatou com o Remo em jogo atrasado pela chuva. Tem notícias aí sobre aí o Palmeiras? É, vamos falar sobre todos os times, não é só do Flamengo, não. Palmeiras empata com o Remo em jogo atrasado pela chuva. Santos vence o Bragantino por 2-0. Já o Flamengo, vence o Grêmio e se aproxima do líder Palmeiras. Ou seja, o Palmeiras está à frente, é? Atualize aí, Valdemir. Você que é melhor de time, melhor de jogo. Bora. Na Série A, Atlético, Minas Gerais, Bahia, Botafogo. Bora lá. Campeonato Brasileiro, primeiro lugar, classificação Palmeiras com 34 pontos. Segundo lugar, o Flamengo com 30. Terceiro, Fluminense com 27 pontos. Já no quarto lugar, o São Paulo com 24 pontos. E esse CAP é o quê? Com 23 pontos. Tabela de jogos, Palmeiras 34. Cadê? Atlético Mineiro. Atlético do Paraná. Palmeiras primeiro, segundo Flamengo. A classificação, Fluminense terceiro, quarto São Paulo. E os outros não se fala, né? Quinto aí, Atlético do Paraná. Sexto, Bahia. Sétimo, Bragantino. Oitavo, Vasco, tá lá embaixo. Curitiba, nono, Vitória, 10. Cruzeiro, 11º. 12º, Botafogo. Botafogo tá lá embaixo. No último aí, Chapecoense. É muita coisa, é muita melodia, né? Sei que o Flamengo levou e está em segunda classificação. Segundo lugar de classificação, Palmeiras em primeiro. E o Flu, de Valderlan Lemos, está em terceira classificação, não é isso? Fabiola Santana, bom dia, cadê ela? Bom dia, Zomi. Aí, ela botou aí a classificação tudo direitinho. Palmeiras está em primeiro, né? Libera aí o áudio.
6: Bom dia, Marcela, Marcela. O meu Vascão ganhou, O Flamengo do Jota Lima ganhou e o Santos do seu Ailton Góes ganhou também, viu? Ganhou de todo mundo, graças a Deus, todo mundo tá feliz. Viu?
5: Graças a Deus. Minha linda,
6: o Vasco não tá lá embaixo não, viu? O Vasco tá no 8, tá no G10.
5: Tá. Conversa verdadeira.
6: Tá em nada lá embaixo, viu, Marcela?
5: O Palmeiras, que tá em primeiro, não tá garantido, nem Flamengo, que tá em segundo, tá garantido, nem terceiro.
7: Bom dia, Marcela Fernanda. Imagina, bom dia a todos os ouvintes da FM. Estou aqui ligado no seu programa, Marcela, nessa segunda-feira maravilhosa, né? 2026. E, Marcela, estou mandando aqui esse áudio, Marcela, para pedir para o secretário de obra aí. Eles conseguem uma máquina, conseguir uma máquina para espalhar esse barro aqui no Bom Jardim, né, Marcela? Que está um horror para a gente andar, cheio de tombo, aqueles bolos de barra, aquelas alto e baixo, aquelas coisas, né? Pra passar de moto, de bicicleta, até a pé mesmo, escorregando. Mas agora já deixo o dinheiro de só, passar a máquina aqui pra gente planear, né? Pra ficar bonitinho na frente da casa
5: que
7: da gente.
5: Que frio, Valdemir, eu tô.
7: Falando aqui em nome de todo o pessoal aqui da terceira etapa, né? E é isso aí, Marcela. Muito obrigado, tenha um bom dia. E é isso, pra você e toda a sua família.
5: Amém.
7: É Zoma aqui do Bom Jardim.
5: Obrigado, Zoma.
7: E as lâmpadas também, Marcelo, não esquecendo, né? As lâmpadas também, que até hoje não trocaram ainda, tá tudo aqui no escuro pra maioria. Tá bom, Marcelo, muito obrigado, viu?
5: Atenção, Secretaria de Obras do município de Tobias Barreto, cobrança aí feita pelos moradores do Bom Jardim. Precisando fazer uma limpeza, precisando de iluminação, por gentileza, coloca aí no cronograma de vocês a limpeza, vamos dizer assim, uma capinagem, né? E a questão da iluminação, a terceira etapa do Bom Jardim.

0: Eita, Tobias Barreto, vai diferente, Valdemir diferenciado. 8h39. É coisa, viu, Valdemir? Só nos bastidores mesmo, né? Então, a gente pede encarecidamente à Secretaria de Obras, à equipe de iluminação, que possa ver, como eu disse dias anteriores, essa lâmpada, as lâmpadas LED, deixou a nossa cidade esteticamente mais bonita, mais clara, mais bonita, mas o que dá a entender é que elas queimam mais rápido, elas aparecem problemas mais rápido. E aí eu não sei se a equipe está aguardando chegar mais novas iluminações, mais novas lâmpadas, para poder fazer essa demanda, né? Ou se já estão fazendo. Ô, secretário, meu amigo Nicivaldo, por gentileza, dá uma ligadinha aqui para a gente, tá bom? 8h40.
1: Bom dia, Marcela.
0: Bom dia.
1: Eu quero ligar de 3, gostaria de pedir ao secretário de obra para dar uma limpeza lá no Agripino. A Avenida Samambaia, o mato está quase cobrindo uma pessoa. E a Avenida Montes Coelhos está às escuras. A Rua Capitoa está tudo às escuras. Pelo amor de Deus, que já tem muito tempo que está nessa escuridão. Eu peço, pelo amor de Deus, que coloque as lâmpadas e faça a limpar lá. Lá no lado da minha casa mesmo tem um montão de entulho que está de toda a altura, da altura do muro. Tem que dar uma limpeza, o gripinho está abandonado.
0: Atenção, secretário de obras do nosso município, meu amigo Nicivaldo, bom dia com Jesus. Povo do Bom Jardim, terceira etapa, clama aí por iluminação, questão do mato pedindo para poder fazer uma podagem, né? E os agripinos, Avenida Samambaia, ouvinte, está pedindo, fazendo um clamor aí para que possa repor lâmpadas e fazer uma limpeza também. Segundo ela, o agripino está abandonado, por gentileza. É um pedido que a gente faz. Amém? Bom dia, secretário.
2: Vai, Corinthians. Vai, Corinthians.
0: É coisa, né, menino? Silvano da padaria, bom dia, corintiano. Esse aí é corintiano mesmo, de verdade, viu? Corinthians tá em quem? 29, né? Tá onde? Qual a classificação dele? Bota aí pro ver, Corinthians, qual a classificação. Pra mim que é o 29. Não, 29 é o... Não, né, não. 29 é o que jogou ontem com o Flamengo, né? Qual o nome? Esqueci. Bota aí. Estamos ao vivo, 8h42. E o tempo passa rápido aqui, viu? Cadê as classificações que você botou agora? Bota lá, Fabíola, ela mandou as classificações.

0: Fluminense em terceira classificação, tá primeiro o Palmeiras, segundo o Flamengo. Ah, você botou lá e tirou depois, tá vendo? Aí as classificações aqui, né, não? Campeonato Brasileiro da Série B? Série B. Ah, Série B. Bota lá. Isso aí, né, não? Bota aí pra gente. Não tem como abrir, não, pra gente ver. Vai dar certo, Valdemir. Estamos no ar. Estamos no ar, Valdemir. Bom dia, Luiz da Água Boa. Como é que o senhor tá, meu querido? Olha lá, ó. A classificação agora, ó. Palmeiras, Flamengo, Fluminense terceiro, quarto São Paulo, Atlético do Paraná, sexto, Corinthians, cadê Corinthians? Corinthians tem até, vai Corinthians, 16º. Homem, se aquieta, Corinthians. Pelo amor de Deus, viu? Quem é que tá no penúltimo, pra saber ter certeza? Aí é o Remo. Foi que jogou, não foi ontem? Remo jogou ontem. Com? Grêmio que jogou, o Remo jogou, foi com Palmeiras, não foi? Ontem, olha lá. O Remo jogou com Palmeiras ontem. 8h44. 8h44. Bom dia, Luiz da Água Boa. Bom dia com Jesus. Acordou com a rua asfaltada. Rapaz, pense no presente divino, né? Esses asfaltos em Tobias Barreto. Menino, tá todo mundo pisando em asfalto. Ah, Marcela, mas a minha ainda não chegou. A minha promessa foi, gente, tenha paciência. Filadélfia, asfaltada, Alfredo Cassiano Ramos, as travessas adjacências, a José Gabriel, é José Gabriel aqui, ó, a Rua de Verânio também, aqui no IBV, ó, essas travessas do IBV, asfaltada. Isso é bom, é maravilhoso, é sensacional, né? É avanço, é crescimento para o nosso município. Bom dia, Marcela. Reforçando aqui também, na rua Lindeval de Souza Neto, a rua de Manezinho mora... A luz do poste apagou, já faz um mês, início da rua. Atenção, secretário, inclusive estou aqui. Oi, oi. Pere. Nosso secretário Nicivaldo, atencioso.
1: Bom dia, Marcela.
0: Bom dia.
1: É referente à iluminação, nós estamos agora no aguardo e eu acho que de quinta para sexta já vai chegar outra remessa que a prefeitura, Tobias Barreto, já tinha comprado, de mais lâmpadas para a gente dar continuidade à reposição, à troca dessas lâmpadas que estão queimadas tanto na cidade quanto no povoado. E a roçagem de hoje para amanhã nós já vamos dar início os Agripino 1, 2 e 3. Aí já vamos aí para o Bom Jardim, tem o Cruz também para ser feito, o Vila Verde, outros lugares aqui por dentro da cidade. Nós já vamos dar continuidade nas praças também.
0: Obrigado, meu secretário Topado. Obrigado aí pela atenção para conosco. Secretário Nicivaldo acabou de responder. A equipe da roçagem vai, primeiro, Agripino 1, 2 e 3. Em seguida, Bom Jardim, né? Então vamos aguardar que dias melhores virão sobre a reposição. Está aguardando de quarta para quinta-feira chegar mais lâmpadas. Bora? Bom dia, Marcela. Me dê notícias do carro fumacê. Nós aqui do Agripino estamos quase sendo carregados. Pela muriçoca! Ô, Madalena, mulher, tá carregado. Rapaz, é, eu acho engraçado. E tá tendo muriçoca lá? Em casa não tem não, muriçoca. Mas alguns pontos, né, Cindy? Ali acabou o mato, agora é casa, né? Pode ser isso, né? Você sabe o que é que não está faltando? É um bicho que eu não gosto, eu não sei porquê, eu não gosto dele, daquele bicho, sapo. Ui! Tá tendo muito, é cururu, lá no Agripino, Valdemir. É cururu magro, é cururu gordo, é cururu pequeno, é cururu grande. Eu não gosto. Por que que eu não gosto, hein, cara? Eu tenho um negócio com sapo. Chega a me dar uma... Esses dias, a minha filha sabe que eu não gosto. Aí mandou uma foto de um sapo. Mandou, derrubei o celular, que trincou. Eu não gosto. Pense, quer ser meu amigo. Me apresente, não. Diz que a gente não pode mostrar a vulnerabilidade da gente, né? Mas pense no medo que eu tenho. Duas coisas nessa vida. Processo... E sapo.
2: Cara, quem tá ouvindo você, Marcela?
0: Mas se vir, a gente resolve.
2: Já sabe qual é seu trauma.
0: Se vir, a gente resolve. Se botar, a gente resolve. Tem um monte de advogado.
3: Eita. Obrigada.

0: Nego, um abraço. Um abraço no seu coração. Doutor Bruno Cardoso, um abraço no seu coração. Temos uma série de advogados aqui. Doutor Nicolas, um abraço, meu querido. Topado. Doutor Vinícius, um abraço pro senhor, viu? Bom dia, Isaías.
1: Bom dia,
0: vamos falar com nossa Marcela. Repórter. Vamos botar o laudo do IML?
2: Estou aguardando.
0: Ah, então desculpe pela vergonha.
2: Deixa eu lhe dar completo. Eu só tenho de um dia. Estou esperando a moça me enviar.
0: Viu, tá bom.
3: Bom dia, Marcela Fernanda. Bom dia a todos.
0: Bom dia, Claudinha.
3: Estou por cá, viu? Sintonizada, como sempre, aqui na Rua do Missionário.
4: Um abraço
3: para minha mãe Regina e a área Vitória.
4: Bom dia, Isaías.
3: Que Deus abençoe. Um bom início de semana. Bom dia com Jesus.
0: Bom dia com Jesus, Claudinha.
2: Um bom dia para ele, que me mandou um bom dia logo cedo. Seu Luiz da Água Boa. Bom dia, seu Luiz.
0: O seu Luiz manda bom dia aqui também. Bom dia, Marcela. Bom dia, depois. Estamos ao vivo? É, vamos aqui falar, estamos ao vivo, né?
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0: 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Jailma, bom dia. 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
1: A sua atenção e de quem tá assistindo agora.
0: Natureza! Bom dia com Jesus! Bom dia, muita gente, viu,
1: Marcelo,
0: Gabriel Félix?
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0: Aí ele faz a festa pra isso.
1: Hã?
0: Macarrão miojo tá de quanto?
1: De 1,30 por 89 centavos.
0: Olha
1: que tem um sabor...
0: Se deixar ele vai até 10.
1: Calabresa, que é bom, viu? Fim da pega,
0: parra.
1: Quem gosta de pimenta, esses bagaços. Você gosta de pimenta?
0: Agora fala a verdade, um miojinho de vez em quando é gostoso, né? De quanto é que tá?
1: 89 centavos.
0: Não pode direto, porque aí vai ficar o menino como dizer, diminuído, né? Vai ficar amarelinho.
1: E é? Porque é massa.
0: É massa, mas não tem vitamina nenhuma, né?
1: Só cardiologia.
0: Então, vai tomar com moderação, viu? Vamos comer. Vamos comer com moderação. Não precisa comer miojo o dia todo.
4: Marcelo,
1: e aí, o aplicativo?
4: Na hora. Quero pegar 5 quilos aí também.
0: A carne moída.
1: Tá de R$ 18,99.
0: A carne moída, tá moída. Ele disse que quer comprar 5 quilos. É na hora que moe, é?
1: Já
0: é.
1: Na hora, é fresquinha.
0: É fresquinha.
1: É toda hora produzindo pro pessoal.
0: Toda hora não dá tempo não de ficar velha.
1: É.
0: Lá não tem
2: não
0: tempo não.
2: Tempo, se brincar, não dá
0: lá é loucura.
2: Promoção,
0: será que se eu chegar vou achar o fandangos lá de 50 centavos? 49 centavos.
1: Eu acredito que acha porque chegou um caminhão.
2: Oi.
0: Amém.
1: O fundo, ah, quem quer dizer procurar? Isso aí eu quero pegar.
0: Vai ser um fandango lerdo lá em casa essa semana.
1: Você vai levar quantas caixas, Marcelo?
0: Não, eu gosto demais. É um paladar de criança. Já vou mandar para Miguel dentro do carro. Lá, eu aproveita, manda, faz a feira da bugiganga. Come fandangos. É uma promoção boa danada. Eu gosto de promoção, é assim, de coisa barata. A gente tem a oportunidade de comer coisa de rico quando tem promoção. Esta faz isso, supermercado faz isso, viu, gente? Eu vou finalizar, porque se deixar, ele vai para 10 horas, viu? Nosso funcionário aqui, Isaías. Viu? Tá bom, meus amores? Cair, Gil Reis, bom dia. É isso aí, vocês estão ao vivo, ó, na Tobias Barreto FM. Bom dia, Isaías.
1: Você costuma fazer live?
0: Eu gosto.
1: Você costuma fazer isso?
0: Sou.
1: Porque é isso que eu falei, eu vou na mão dela pra aprender, porque eu sou, olha, pra o público assim,
0: eu falo. Eu gosto.
1: Em live, fico parado, hein?
0: Eu gosto de live. Ela é... Eu amo de live, eu amo live, eu amo. Eu amo, viu, Júnior Carlos? Eu amo live. Eu gosto de fazer.
2: Fechou.
0: O homem já se levantou, já quer ir embora. Um abraço, Isaías.
1: Abraço, Marcelo, abraço a todos.
0: Um abraço, Cindy Schilder. Fica com a mais maravilhosa, a Larissa Rotai. Com o programa, chama ela. E amanhã eu volto com a permissão de Cristo Jesus. Fui!
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9: 9 horas em ponto.
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0: é muito bom.
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2: 9:12.
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2: Muito bem, conferindo a hora certa comigo, agora 9h26, bom dia.
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1: E esse é o desejo de hoje, de ontem, de todos os dias. Bom dia, bom dia, bom dia, cidade. Agora 9 horas 28 minutos, hoje 11 de maio de 2026. Uma feliz segunda-feira, uma boa semana com a permissão do nosso grande Deus, que nos permitiu mais um dia, mais uma oportunidade de vivermos e de fazermos o novo. Eu não sei como foi que você acordou hoje, eu não sei como é que você está se sentindo. Cada um sabe da sua realidade, né? É, cada um sabe. Mas sabe o que eu quero te dizer também hoje? É que Deus continua sendo bom o tempo todo e que você jamais perca a fé, que você confie em todo o tempo. E hoje a gente recebe mais um dia, mais uma oportunidade. Não deu certo ontem, calma, amanhã. Dará hoje, se não der, dá amanhã. E pronto, tá tudo bem.
2: Com Deus na frente, tudo é
1: possível. Olha, desejo pra você coisas boas, porque eu também quero atrair, né? Desejo pra você as melhores coisas, meu amor. E você confia, você acredita? Vamos, vamos juntos iniciar mais uma semana? Eu quero te pedir, aí eu quero te pedir uma coisa. Fica comigo, vai. Fica comigo até o meio-dia. Você liga, participa também no 799-99-9687-90. Esse é o nosso WhatsApp pra você ligar, pra você participar, pra você interagir. Casa é sua. Eu sou Larissa Rotá e estou no comando no programa Chama Ela. Tocando o que você gosta de ouvir, tocando o que você pede na programação da melhor. Vamos juntos para mais uma segunda-feira, agradecendo aos nossos apoiadores culturais. São eles que confiam na nossa programação, são eles que estão junto conosco aqui, nos mantendo de pé diariamente. Claro, né? Eu trago para você sempre as melhores dicas, né? No nosso apoio cultural. Inclusive no nosso break, você tem muitas oportunidades. Prestem sempre atenção. Tá bom?
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1: 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Agora 9h31. Bom dia. Um beijo bem carinhoso pra você. E eu quero mandar aquele alôzão muito especial. Eu quero saber, tá me ouvindo onde, hein? Tá em casa, tá no carro, tá no trabalho? Muito bom dia pra João do Bolo, muito bom dia pra Rosângela aí no Padre Pedro. Com certeza já deve estar de rádio ligado. O Jamison aí na Sambaí. Bem, Jamison, encontrei o Alex no último sábado. Ele disse que vocês virão aqui me fazer uma visita. Tô esperando, hein? Tô esperando. Traz aquelas bolachinhas de canela. E tá tudo certo.
2: Muita gratidão.
1: Um beijo aí pra turminha boa da Sambaíba.
2: Fiz minha oração, vai ser um dia incrível. Com Deus na frente, tudo.
1: Por lá também tem a Sandra, né? A Sandra, o Marcelo e pra todos aí, onde quer que você esteja ouvindo a nossa programação. E hoje eu quero saber, tá me ouvindo onde? Porque às vezes a gente se passa, né? A gente, às vezes, aquela correria, eu lembro daquele ouvinte, mas não sei. Será que mudou de fábrica? Será que tá me ouvindo em casa? Será que agora tá no trabalho, tá no carro? Manda mensagem pra gente, tá? 799-99-96-8790. A nossa playlist musical, ela é bem eclética, tá bom? Preparada sempre com muito amor, com muito carinho pra atender você, ouvinte. E a gente começa hoje com aquele sertanejo. Marília Tavares, do Contra. É uma música boa.

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Você vai querer me querer, querer mal, querer bem, que ninguém é de ninguém. Tá aí o sucesso pra você, Michelle Andrade e Samia Maia. Juntas aí com esse hit. Ai, já dancei muito.

0: 9 horas 42 minutos, 9h42, 18 minutinhos faltando para as 10 da manhã. Bom dia cidade, bom dia Brasil, bom dia mundo!
1: Brasil!
0: Você interagindo, você interligado junto com a gente, olha, hoje é dia de Feira Livre, né? Olha, pra você que quiser estar na Feira Livre, todo mundo trabalhando na ativa, os meus amigos aí nas barracas de frutas e verduras, pra você no mercado da carne, pra você no mercado dos cereais também aí, ó, na sua barraca, de cama, mesa e banho, pra você nas lojas, daí que estão curtindo a nossa programação, meu amigo empresário, bom dia, meu amigo vendedor, e pra você, meu cliente, amigo e nosso turista, em qualquer lugar do Brasil, visitando a nossa capital dos bordados, Tobias Barreto, seja muito bem-vindo! Bom dia, cidade! Deixa eu mandar um beijo bem especial pra Dona Jeane. Dona Jeane tá aí, né? De rádio ligado no Complexo Feira da Coruja. Ontem a reencontrei, um cheiro carinhoso pra galerinha na Quitanda também, perto da Rua Larga. Obrigada pelo carinho da sintonia. Onde quer que você esteja ouvindo a nossa programação, participa junto com a gente. 799-9996-8790. Esse é o WhatsApp da galera pra você ligar, pra você interagir, pra você mandar alô, pra você pedir.

0: 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Agora 9h45, 15 minutinhos, faltando para as 10. Oi, ouvinte, bom dia, tudo bem?
1: Bom dia, Larissa. Aqui é Pamela do Povoado.
0: Oi, Pamela.
1: Eu gostaria de ouvir uma música de Leandro Pedreiro para oferecer a meus colegas aqui do trabalho, viu? E a festa foi top, top, top mesmo. Não tenho o que dizer. Estou ligadinha, viu?
0: Valeu, é, tô sabendo aí que o Thiago aqui não arrasou, né, em pleno 6h30 da manhã, tocou até 8h30, deu pra amanhecer o dia, como o Murilo falou, né, e prometeu, foram 12 horas de festa. Valeu, Pamela, eu toco na sequência. Olha, o Leandro Pedreiro, confesso pra você que ele me surpreendeu, viu, em questão de voz, ele é sensacional. É uma mistura de Pablo com Eduardo Costa, Bruno Marrone, ficou muito bom, muito bom. Deixa eu ver aqui, tem mais mensagem do ouvinte, você participando junto com a gente. Oi, Val, bom dia.
2: Estou ouvindo aqui, da Bela Vista.
0: Val, me ouvindo aí do bairro Bela Vista. Um beijo também pra Val, pra Laís, né, que sempre tá de rádio ligado curtindo a gente. Alguém mandou um oi? Oi, pra você também. Oi, muito bom dia. Quem também tá de rádio ligado aqui curtindo a gente, deixa eu dar uma olhadinha. O Alves tá curtindo a nossa programação. Silvânia na Panificação Santana, muito bom dia, Silvânia, pra você, obrigada pelo carinho da sintonia. A Claudinha aí no Missionário, a Dona Regina, a Aira, né? Tá de rádio ligado curtindo a gente. Bom dia, Fabiola. Bom dia, Julie. Bom dia, turma. Ai, tem gente também me ouvindo lá no Agripino Bernardo 1, 2 e 3. A galerinha aí no Agripino 1, muito bom dia pra você. No Agripino 2, tem também a Dona Cristina, né? Tem a Vânia. Beijo também pra vocês, tá? Olha, no Agripino 3 tem a Maria, né, Maria? Tem a Dona Valtize também. Tá curtindo a gente. Obrigadão, viu? Um beijo bem especial também pra essa turminha boa que tá curtindo a gente aqui, o João Coco, a Celinha. Uma boa segunda-feira, uma boa semana. Vai mandando mensagem, daqui a pouquinho eu mando mais alô e eu toco aquela música que você gosta de ouvir aqui no 87,9. E aqui você pede, aqui você toca, tá chegando Leandro Cavicciottili, é o nome dele, Leandro Pedreiro. Vem pra minha vida, 9h47.

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E o Natan, pela última vez, 3 minutinhos faltando pras 10. Você também curtiu aí Parangolé Top 1, Pedro Sampaio, MC MNK, Melody Jetski. Por aqui tá chegando mais música. Panda, eu te seguro. Na sequência, eu vou break e volto já.

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2: 10 horas em ponto.
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1: Muito bem, de volta ao som de Felipe Amorim e Binha P. 1001. Agora 10 e 9.

0: Tá aí, sucesso, na verdade, uma grande homenagem, né, pra nossa eterna Marília Mendonça. Sucesso é hit, você ouve aqui. Vamos conferir a hora certa, cidade. Agora 10 horas e 12 minutos. Quero mandar um alô especial pra turminha boa que está nos acompanhando aqui, olha, bem pertinho da nossa rádio, nas proximidades, né, da Avenida Doutor Ayrton de Andrade. Muito bom dia pra vocês. Pra todos os comerciantes também que estão aí interligados, nas oficinas, nas borracharias. Muito bom dia pra você. Alô, Luquinhas. Alô, Nanã Mecânico também. O Gordinho Lanches, né? Tá aí na Praça Estés de Lemos, tá interligado junto com a gente. A galerinha também da Panificação Nossa Senhora Aparecida. Bom dia, bom dia, bom dia. Bom dia, bom dia. Bom trabalho pra essa turminha boa, viu? E você tá me ouvindo onde? Na Luiz Alves de Oliveira Filho. A galerinha também sempre curtindo a gente aí, né? É a turminha boa da Visual Modas. A galera também da loja Passe Aqui. Na loja Tatu Pano. Ótima manhã pra você. 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E olha, estou ao vivo, tá? Na fanpage oficial lá da Tobias Barreto FM 87,9. Para você que está nos acompanhando, beijo carinhoso para você. Curte, comenta, compartilha sem moderação aí. A gente alcançar, né? Mais um Brasil em audiência.
1: Brasil!
0: Bom dia, bom dia, bom dia, cidade! Bom dia, Brasil! Bom dia, mundo! A dona Regina quer falar com a gente. Oi, dona Regina, bom dia.
2: Bom dia, Lari. Bom Regina dia. Do Marido Cá. Estou passando para desejar um feliz segunda-feira para todos nós. Sim. Dia das Mães foi ontem. Que Jesus abençoe você, sua
0: Amém.
2: Mãe.
0: Obrigada.
2: Feliz Dia das Mães para todas as mães guerreiras. Um cheiro, Lari.
0: Valeu, dona Regina. Obrigada. Um cheiro.
3: Pô, mulher, que festa boa foi aquela aí da Lagoa Redonda.
0: E foi?
3: Mas dancei, Leandro Pedreiro, Tiago aqui. Mulher, só não dancei mais com o diacho do sapato quebrou, e tava era pulando lá com o solado quebrado e o puxão. Tava dançando, mas não era pulando. Aí tive que parar um pouco.
0: Foi. Ah, mas eu soube aí que o Tiago Aquino, né, arrasou. Oi!
4: Bom dia, Lala. Ele é mando conjunto Irmã Dulce. Lala, amei, viu? O Vale Compras. Aproveitei, comprei uns ingredientezinhos pra fazer um bolinho pro meu pequeno. Que pegou idade nova na sexta-feira. Aproveitei, já comprei os ingredientes, fiz um bolinho pra ele. Pra comemorar o ano dele,
0: que coisa
4: 9
0: boa.
4: Aninhos. E a festa foi topada. Passou aquela música aí de Tiago Aquino.
0: Valeu, que coisa boa. Fico feliz que vocês tenham se divertido e você, principalmente, tenha aproveitado bastante aí o seu Vale Compras. Valeu, Elielma! Um cheiro carinhoso. E por aqui a música não para. Tá chegando o Chão de Avião e a Thalita Mel no Dum Dum Dum. Agora é 10h15.
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0: Sucesso pra você, Brino e Bernardo. Brino e Bernardo com Murilo Rufi. Deixa ela voar. Agora 10 horas 24 minutos. Música boa você ouve aqui. Você não tem dúvida? Ainda que aqui a gente toque as melhores. No som da melhor. 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Agora são 10 horas 25 minutos, 10 e 25. Tem a turminha boa também que está curtindo a nossa programação aí no distrito de Lagoa Redonda. A galera do Grupo Paraíso, muito bom dia para vocês. O sucesso aqui não para. Mari Fernandes, versão saliente, 10 e 25.
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2: 10:29.
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0: De volta na programação da Melhor, agora 10 horas e 48 minutos, 12 minutinhos faltando para as 11 da manhã, mas já. 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

0: 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Agora 10h49, a Maria do Agripino 3 está mandando uma mensagem aqui pra gente. Oi, Maria, tudo bem? Bom dia!
1: Oi, maravilhosa, bom dia.
0: Tudo bom?
1: Maria do Agripino 3.
0: Sim.
1: Gostaria de ouvir hoje Gustavo Lima. Retrovisor.
0: Para
1: todos da minha família, para você e para todos os ouvintes. Um cheiro, Lari, com a última segunda-feira.
0: Um cheiro bem carinhoso para você, viu? Muito obrigada pelo carinho da sintonia também. Um beijo bem carinhoso para toda essa turminha boa aí dos Agripinos Bernardo. Um, dois e três que estão interligados junto com a gente. A galera que mandou mensagem também interagindo, a Val, já falei aqui na Val, né? Na turminha boa aí. Olha, você recebeu um obrigado pelo carinho da audiência, então isso quer dizer que a sua mensagem já foi lida e foi respondida, tá bom? E a gente vai liberando aqui por ordem de sequência. 10 minutinhos soltando para as 11 da manhã. Aqui você pede, aqui a gente toca. Mandar um beijo bem especial para a galerinha aí. Cadê o Ti? Cadê o Wesley? A galera da Fábrica Bela Real, também a turminha boa aí também, da Actex. Bom dia, Rinison. Bom dia pra essa galerinha que tá interligada aí na nossa programação do distrito de Lagoa Redonda, curtindo o som da melhor. Gustavo Lima com a linda canção Retrovisor. 9 minutinhos faltando pras 11. Na sequência, Henri Freitas, Sassígio no Acordeon, Natanzinho, Matheus e Cauã e Laona Prado. Música boa, você ouve aqui.

0: Cadê o gritinho de Las Vegas?
1: Música, massa, atitude. Tchau.
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0: Tá aí, sucesso pra você, do Matheus e Cauã e Lamona Prado. Eu vou break das 11 e volto já já.
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2: 11 horas e 2 minutos.
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6: Muito bem, de volta o som de Camisa 10 e Léo Santana. Quem tá contigo não dorme. Agora 11h10.
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0: Sensacional, linda canção aí, você ouviu, 11 horas 13 minutos, mandar um salve pra galerinha da Marmoraria J. Lima, que também tá de rádio ligada, né, isso, Everton, o Everton tá curtindo a gente, o Manuel e toda a turma também, agora são 11 horas e 13 minutos, 11 e 13. 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Lanche Bem, quem prova, volta. 11 horas e 15 minutos, 11 e 15. Por aqui tá chegando mais músico. Léo Santana por aqui, olha, no surto coletivo. Na sequência, Pedrinho Pegação, Natson Ferinho e muito mais.
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0: 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Agora é 11h26 e a boa música que não para, meu amor. Segunda-feira maravilhosa, hein? A galerinha da La Casa do Bolo e das Azotas Volta Bordadas, muito bom dia. Seu desejo.
1: Vamos, São Paulo!

Eu tenho dependência disso aqui, ó. Se eu passar um dia longe disso, é a mesma coisa de ter passado uma eternidade. E não tem quem me faça largar esse vício. Aqui é onde eu me sinto bem. Aqui é onde eu sou feliz.

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0: Sucesso pra você, Gustavo Lima, saudade sua. 11h41. A programação do 87,9. De segunda a sexta, eu apresento aqui o programa Chama Ela, tocando só música boa, muito lançamento musical e tocando o que você gosta de ouvir. E eu quero mandar um alô bem especial pra você aí nos povoados, nos lugarejos que estão curtindo a nossa programação. A Mara na Bainga, muito bom dia pra você, Mara. Né? O Oliveira também, do distrito de Lagoa Redonda. Um abraço bem carinhoso pra Aline lá no povoado Capitô, né, Aline? Bom dia pra você, viu? A galera aí do povoado Barriga também, ótima manhã. Galera no Campestre do Abreu, bom dia, Ana Paula, bom dia a turma. Ah, tem a turminha boa também nos acompanhando aqui na cidade de Tobias Barreto, ali nas proximidades da rua Itabaianinha, né? Tem dias que a locutora toma um remedinho, lembra de todo mundo. Tem dias que ela não lembra de ninguém. Aí na fábrica BBB, bom dia, Samuel. Bom dia, turma. E a música aqui não para. Tá chegando o Thiago Aquino. Tô mudando. Sucesso, hit.
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Danilo e Davi, tive que bater palmas juntos, são 11 horas 48 minutos, eu vou me despedindo de vocês, agradecendo primeiramente a Deus por mais um dia, por mais uma oportunidade de estarmos comunicando com muito amor. As nossas últimas de hoje ficam por conta de Juarez Santos, seu desejo, Valquíria Santos, se eu e Thierry me assumo, eu me esquece. Tô indo, hein? Fiquem com Deus, que eu tô indo com ele. Amanhã eu volto, se Deus permitir.

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5: 11:59.
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1: 12 horas e 28 minutos.

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3: 13 horas e 5 minutos.
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4: 13 horas e 36 minutos.

0: Muito bem, legal então, né? Que coisa boa, essa boiadeira. Olha, que legal demais, eu quero mandar um abraço também. Cadê aqui, rapidinho, né? Bom demais. Cadê? Tem telefone aqui? Tem ouvinte no telefone? Vamos no telefone, então. Alô, seu telefone, boa tarde. Alô.
1: Boa tarde, Kai. Kleber Góes.
0: Quem tá falando mesmo?
1: Kleber Góes.
0: Cláudia?
1: Kleber Góes.
0: Opa, é o, é o Kleber Góes. Ah, é da distância. Até que enfim, o homem ligou agora. Liga aí. Valeu, então. Kleber Góes, ele sempre ouvinte aqui da Tubias pelo Facebook. Pela primeira vez ele ligou, viu? Ouvinte de muitos tempos aí, muitos anos, pelo Facebook. E hoje ele resolveu ligar. Obrigado pelo carinho, tá bom? Seja bem-vindo.
1: Eu quero ouvir o Luanzinho Moraes.
0: Você quer ouvir mesmo?
1: Luanzinho Moraes.
0: Luanzinho Moraes. Tá bom, então. Oferece pra quem?
1: Pra você da rádio aí.
0: Valeu. Kleber Góes aí do bairro do Alecrim, não é isso mesmo? Cidade?
1: Isso.
0: Cidade de Estância. Tá legal. Já que você ligou pela primeira vez no meu programa, vai ligar a tardezinha no programa do Manezinho.
1: Valeu. É só resenha de tardezinha, né?
0: Isso, só na resenha, viu? Beleza? Qualquer sucesso de Luanzinho Moraes, não é isso mesmo?
1: Isso mesmo.
0: Muito bem, então tá legal, então. Obrigado pelo carinho da sintonia, tá bom?
1: Obrigado a vocês aí, tá bom. Boa tarde, um abraço.
0: Valeu, então. Esse é o Kleber Góes, aí da cidade de Estância. Valeu, tchau, tchau. Muito bem, faça como o Kleber Góes. Aí da cidade de Estância. Tá bom, então, viu? Ouvindo através do Facebook. Lembrando que você pode baixar também o aplicativo, né? Rádios Nets. Você baixa também o aplicativo Rádios Nets. Aí no seu celular Android, e você pode ouvir também de boa, né? Um som cristalino. Pode fazer também via Bluetooth para sua caixinha de som aí. É bom demais. Automaticamente é muito prático, viu? Você ao mesmo tempo pode conversar aí no seu zap com alguém, mas o som ali não sai. O aplicativo Rádios Net você fica ouvindo ali automaticamente. Muito bom. Tá legal então. Vamos de mais um áudio aqui. Ela tá. Alô, alô, nossa amiga Jocilene. Olha que legal. Vixe, Maria. Quem é esse, mano? Quem é esse aí? Esse aí já foi flamenguista. Tá legal demais. Obrigado pelo carinho. Deixa eu ver esses áudios aqui. Não posso falar, deixa eu ver.
2: Aí chega dia de segunda-feira desse estresse.
0: É fogo, né?
2: Vai arrumar uma namorada, rapaz. Lá.
0: Plena segunda-feira.
2: Ô, Cacá.
0: Oi.
2: Quando o cara não namora, é um cranco, viu, rapaz? Fica procurando conversa, nervoso, estressado. Rapaz, quando esse é uma namorada,
0: vixe.
2: Arrumou um namorado, rapaz.
0: Ave Maria, tá vendo aí, Ailton Góes? Será que é verdade sobre isso que ela falou? Quando o quê?
2: Ah, quando o cara não namora, é um cranco, viu, rapaz? Fica procurando conversa, nervoso.
0: Ah, então é isso? É. Será que é por isso que ele arruma conversa? É verdade isso? Quando o cara não quer, rapaz? Ixi, Maria. Quando o quê?
2: Quando o cara não namora, é um cranco, viu?
0: Vixe, Maria. É verdade, Jocilene? Diz aí.
3: Oi, Cacá. Oi. Tudo bem? Boa tarde, né?
0: Diga aí,
3: boa
0: Jocilene.
3: Boa tarde, os ouvintes.
0: Tudo beleza?
3: Ouvinte da energia da tarde. Então, Cacá, passa pra mim um favor.
0: Beleza.
3: Gostaria de mandar essa música.
0: Pra quem? Pra quem? Pra quem?
3: Pode ser qualquer forró.
0: Tá legal, então.
3: Para todos os ouvintes, para Fabíola, para Gildete, Marques, Marques Gil.
0: Marques Gil.
3: Para Manezinho, que deve estar chegando. João Marco
0: tá
3: hoje
0: chegando.
3: Não vem, né?
0: Tá aí pra controlar
3: então,
0: os olhos.
3: Então, pra todos. Um abraço, Cacá, tô na escuta.
0: Tá legal.
3: E para Leonilson das Candeias.
0: Leonilson.
3: Que é vascaíno.
0: Valeu,
3: e
0: então.
3: E para todos vascaínos.
0: Tá legal, então, essa Jocilene aí, do Agripino 3, para todos os vascaínos. Ela quer ouvir qualquer tipo de forró. Ele tem resposta aqui, viu, Eliana Santiago?
4: Cacá aí, veja bem, casado com tua mulher, tá safado.
0: Opa, peraí. Esse áudio aqui, manezinho, tá chegando aí. Que é isso? Vixe, Maria, eu soltei aqui e no nada o homem já veio com isso aqui, rapaz. E chama a polícia, chama. Eita. Rapaz, cortei, manezinho chegou aqui agora, já tá arrumando aqui, tá fazendo um cafezinho, e ele cortou, ele disse, corta, Cacá. Bom, Ailton Góes, esse aula aqui, o manezinho chegou por aqui, viu? Já cortou de cara esse áudio que você foi xingando aí. E não pode não esses áudios aí, pai. Que é isso, hein?
2: Não, Cacá, pode falar meu nome.

0: Leti, disse bom dia.
1: Maulete.
0: Ele sabe quem é eu, ele sabe quem é de velho aí, aí.
1: Maulete. Ah, tá legal, o manezinho cortou o áudio dele aqui. Chegou aqui, corta aí. Aí pronto, lá já lascou com o outro góis. Bem cedo, viu? Ah, que legal demais, faltando 8 minutinhos, vou tocar música. O nosso amigo Kleber Góes, na cidade distância, ele pediu sucesso de Luanzinho. Bora!

Ai, que legal demais, Luanzinho Moraes Estrela. Olha, são 2 da tarde, mais 50 minutos, 2h50. Quem tá chegando por aqui, aproveitando, um abração para aí nosso amigo Wagner Almeida, né? Aí do Matuto Produções, sucesso aí. Tá chegando sucesso aqui, Mário Marrom. Vamos ouvir então.

0: Bom demais, sucesso. Obrigada. Mário Marrom. Grave bem esse nome, viu? Aquele super abraço aí, nosso amigo Wagner Almeida do Matuto Produções. Show, papai. São 3 da tarde na Tupi FM. Vamos mais um áudio aqui, rapidinho.
1: Eu já tô chegando. Tinha um pessoal do interior aqui em casa. Ah. Aí eu tinha que dar assistência, né? Eu tinha que dar, atender as pessoas.
0: Pronto.
1: Mas eu já tô chegando na área.
0: Ó, e manezinho amado. Vai regular. É, Fabiola. Chegou o manezinho, viu? Já mandou aquele toque aí. Tá chegando pra controlar os áudios do Ailton Góes. É, já ele vai ficar sem mandar áudio, viu? Porque é manezinho que tá aqui controlando, né? Na portaria também. E aí eu não sei, não posso fazer nada, viu? Eu vou pra um breve apoio cultural. 5 minutinhos, olha. Não saia daí, tá bom? Porque na volta tem muito mais. Eu quero você coladinho.
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3: 15 horas e 1 minuto.
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1: Muito bem, legal então. 87,9. Olha, são apenas 3 da tarde, mais 9 minutos. 3 e 9. É, aproveitando aqui, deixa eu me ver rapidinho. O que chegou pra nós aqui? Hein? Tem o quê? Ah, legal. Olha, daqui a pouquinho eu quero falar as novidades, porque é todos os dias agora, né? 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

0: Muito bem, legal então. E tem mais o quê, rapaz? Mandaram. Manezinho chegou aqui. Ô, Manezinho, como é que é? Como é que é? Hein? Como é que é mesmo? Não é pra passar esse áudio que Ailton Góes colocou agora? Tem o quê? Ah, tem xingamentos? Tá bom então. A Eliana Santiago também disse: Cacá, não coloque esses áudios assim, não. É um cantinho de Tobias Barreto, você não conhece, não, viu? Ela é de Tobias Barreto, mas não mora aqui, ela tá morando em São Paulo. Cacá, não coloque esses números, esses áudios que ele tá xingando. Pronto, o Manazinho chegou por aqui agora, né? Também, e disse: não passa esse áudio aí do Ailton Góes. Não passa, então. Tá legal, tá dado o recado aí, tá bom? Muito bem. É, tem um áudio aqui chegando. Vamos de áudio. Cadê o áudio? Solta esse áudio pra nós aí.
1: Oi, Cacá. Aqui é Simone da Panotex.
0: Diga aí.
1: Quero pedir uma música pra Alana. Ela está completando o ano hoje.
0: Alana, né?
1: Quem tá oferecendo é Jefferson.
0: Jefferson.
1: John. Bomba.
0: Vixe.
1: É, Lu.
0: José.
1: Ícaro. E Tássio. Tudo oferecendo a música de Micael.
0: E passa.
1: Tá, Alana. Felicidade, Alana. Gostamos muito de você, linda. E você só, audiência, Cacá Oliveira.
0: Tá legal, então. Obrigado pelo carinho. A turma aí da fábrica do Paraíso. Vamos ao telefone aqui rapidinho. Eita, quem é esse telefone aqui? Vamos de telefone. Alô, você do telefone, boa tarde. Com quem eu falo? Alô. Oi.
2: Alô, boa tarde.
0: Boa tarde. Com quem eu falo?
2: É Guga.
0: Guga. Alô, Guga. Tudo beleza, Guga? Manda.
2: Boa tarde.
0: Tudo beleza? Tá falando de onde? Falando de onde?
2: Tô falando da João Alves.
0: Da João? Filho. Ah, da João Alves Filho. O que que você manda nessa segunda-feira?
2: Eu queria que se você pudesse passar aí uma... Forró das antigas aí.
0: Um forró das antigas, né? Tá legal. Obrigado pelo carinho. Quem tá...
2: Eu tô aqui no... Na João Alves Filho, num ponto de... Ponto de Maxwell, que é ouvinte seu.
0: Ah, Maxwell, é? Maxwell?
2: É que faz jogo de bicho, de maquinha.
0: Ah, que legal. Um abraço aí para o Maxwell aí. Essa turma boa, tá bom? Legal, hein?
2: Aí é ouvinte seu aí.
0: Valeu, Guga. Nosso amigo Guga aí na João Alves também, ligadinho na programação e pediu aquele forrozão das antigas. Obrigado pelo carinho, viu, Guga? Tá legal. Valeu.
2: Preferência... Mastruz com leite.
0: Mastruz com leite, né? Tá bom então. Tá legal. Valeu. Beleza, viu? Muito bem,
2: valeu. Aí, manezinho aí.
0: Tchau, tchau. Muito bem. Valeu. A galera tá ouvindo o rádio nas ruas da cidade também, na João Alves. Alô, Maxwell, hein? A turma que não perde a programação ainda é o dia de 7. Tem mais o que pra nós aqui rapidinho? Ah, os parabéns, né? É pra bater os parabéns pra ela? A Micaele, é? Cadê? Tem música? É música, ela quer uma música, né? Cadê aqui?
1: Oi, Cacá. Oi. Aqui é Simone da Panotex.
0: Parabéns.
1: Quero pedir uma música pra Alana. Ela está completando o ano hoje.
0: Parabéns pra
1: quem
0: ela,
1: tá oferecendo
0: viu?
1: É Jefferson.
0: É.
1: John.
0: John.
1: Bomba.
0: Bomba. Estoura aí.
1: É, Lu. José.
0: José.
1: Ícaro. E Tássio.
0: E
1: tudo oferecendo a música de Micael.
0: Vale, Micael.
1: Alana. Felicidade, Alana. Gostamos muito de você, linda. E você é só a audiência, Cacá Oliveira.
0: Vamos juntos e misturado. Valeu então. Aí, Micael, ela pediu. Tá bom então, viu? Tá legal demais. Mais um áudio. Solta isso aí.
3: Cacá, tá vendo aí, Cacá? Quem não sabe. Se expressar, não sabe nem responder a pessoa, já vai xingando, falando palavrão, esse negócio. Não
0: Manezinho,
3: pode não.
0: Manezinho proibiu aqui.
3: Tem que cortar mesmo pela cepa, que nem diz voz de ouro. Manezinho corta pela cepa.
0: Manezinho já proibiu aqui, tava muito feio, né? Olha, a galera que tá ouvindo aí no Paraíso, né? É essa aqui mesmo? Toca pra nós aí, vai.

0: Brasil. Ai, que legal demais. Bom demais a narração. Vai pro gol, Neymar. E o povo vai querer Neymar, viu? Desse jeito aí, o Silvio vai levar o Neymar. Tem que levar, né? Não tem outro mesmo. E a seleção tá deixando aí a muitos, né, sem confiança. Então vamos levar o Neymar. Seja o que Deus quiser, leva o Neymar, porque ele é craque. Dependente do que vem passando aí, mas é craque, tem que falar a verdade. O cara é craque, é diferenciado, e ele vai ter que ir para a seleção mesmo, né? Tem que estar o Neymar lá dentro com essa galera aí, e vamos que vamos, né?
1: Brasil!
0: Muito bem, legal demais, nosso amigo José. Quem é o José aqui? Cadê?
2: E a manezinha aí.
0: Oi!
2: Eu não deixa ele chegar nem na porta. Ele é muito esbocado, não dá pra ter não. É
0: oi? Pronto, olha aí.
2: Não, esbocamento dele.
0: Pronto. E? Tá legal.
2: Eu tenho uma mala dele, mas que mesmo tá xingando minha
0: olha
2: mãe.
0: Olha aí,
2: mandei um áudio pra navegar dele e xingando minha mãe.
0: Olha aí, o ouvinte aí não gostou, viu?
2: Não gosta mesmo, certo? Eu não nem atendeu os áudios dele.
0: Pra não chegar nem na porta, né?
2: Aí é rádio de respeito.
0: Aí, aí é com o manezinho.
2: A gente é pessoas, mulheres.
0: Tá jovens, legal. Muito bem.
2: Jovem é tudo.
0: Valeu, obrigado pelo carinho.
2: Palavrão.
0: Tá vendo aí? Tá vendo aí? É, ninguém tá xingando ele, né?
2: Não olha isso, não, é?
0: É, rapaz. Pronto. Aí, aí, o ouvinte, viu? Palavra do ouvinte que tá do outro lado. Valeu, então.
3: Boa tarde, Cacau Oliveira. Que negócio de levar... Cacau.
0: Oi.
3: Você disse que entende futebol. E aí?
0: Diga aí.
3: Mas vai levar um cara com a perna só, rapaz?
0: É.
3: Não dá, rapaz.
0: Você não entende de futebol. É melhor ele com a perna só do que os que estão por aí, viu? Deixa Neymar aí, pronto. Você não entende de futebol.
3: Se ele for perder, vamos comprar ele.
0: Não.
3: E se ele for ganhar, aí vamos botar parabéns,
0: não,
3: né?
0: Não importa. Ou ganhou ele, ou ganhando ou perdendo, tem que levar o Neymar, pronto.
3: Eu não levo.
0: É a minha opinião. Tem que levar, é o cara que tem um nome, e o nome é ele.
3: Ah, eu não levava ele. Não quer levar menino ele?
0: Já
3: ele
0: foi.
3: Ele era doente no lugar dele, mas rapaz...
0: Dá licença.
3: Dá licença.
0: Oi, meu Deus do
3: já
0: céu.
3: Já foi.
0: Jesus Cristo. Ne-
4: boa tarde, Cacá. Passa uma música dele.
0: Hã?
4: Mala sem alça.
0: Ah, mala sem alça.
4: Dá pra todos os seus ouvintes.
0: Tá legal, então.
4: Boa tarde.
0: Muito bem, mala sem alça, né? Obrigado, essa amiga, a Wesleyane. Olha, são 3h26. Já foi.
3: E a minha opinião também. Diga
0: tá
3: aí.
0: Tá bom.
3: Na ah, licença.
0: Cagar rodando, né?
3: Você não sabe de futebol, não.
0: Vai, vai. Já foi.
3: Só entende do Flamengo. Socorro.
0: Dá licença, homem. Meu Deus do céu. Toma aí pra você, aí.

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0: demais, sucesso de Mala Sem Ar.
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0: Canta comigo aí, vai. Quem canta, se encanta, seus mares se plantam, né? Bom demais nessa tarde maravilhosa de segunda-feira. É bom demais sempre estar juntinho com você, né? Nessa tarde linda. Pra você que tá agora relaxando aí. Já fui pra feira hoje. Tá bom, então tá ouvindo o som da 87. Aquele abraço também pra você aí no fundo de quintal que tá lavando, tá passando, né? Alô, você no seu carro aí nas ruas da cidade, aí no seu toca-fita, tá marcando 87,9. Pra você que vai pegando aquela carona, alô, Luciraldo, hein? Aí, tá banhaninha. Aliás, em Rio Real. O caminhão dele tem um Wi-Fi, hein? Sempre levando o som da 87. Obrigado sempre pelo carinho. Canta comigo assim, vó. Bom demais, nosso amigo Pedro Neto em Pinhões, na Bahia. Nosso amigo Kleber Góes continua por aqui. Alô, Giane Santos, te vendo em Coluna 9 em Olindina, na Bahia. Abração também pra você no distrito de Lagoa Redonda, na Bahia. Pra você dos bares e lanchonete. Alô, você na Feira Livre, Mercadão das Verduras. Alô, você na rodoviária aqui em Tobias Barreto, hein? Alô, negão da rodoviária, aquele abraço para os mototáxis aí. Ah, um abraço para o Ebinário, mototáxis. O irmão dele também, Zé Guedes Vascaíno, aí no bairro do Pinheiro. Tá legal.
1: No paraíso.
0: Alô, o som da 87 entre a serra e as montanhas. Um abração pra você, Gildete Marques e Marques Gil. Legal, hein? Olha, centenas de ouvintes estão atentos no rádio. Segunda-feira é aquele dia de correria, né? Aquele pessoal já estão aí. É, segunda-feira, começa tudo de novo, né? Mas é isso aí. Nada melhor do que ouvir o som da 87, a rádio que é minha, é sua e é de todos.
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0: 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Ah, legal demais. Manezinho Amado chegou por aqui, tava comendo, manchando, né? Não quis falar no ar, mas ele viu aqui, pegou o celular e deu uma conferida aqui nos áudios, né? Fabiola. Alô, Everton, da Mármoros e Granito, viu? A turma aí da J. Lima. Aquele super abraço. Jairinho de Gringa também curtindo. Um abraço, viu? Aí lavando moto, carro. Também na oficina também, que é... Cadê aqui rapidinho? Cadê? É, o nosso amigo é Thelminho. E a sua mamãe aí, Dona Maura. Aí no posto Hugo Boy. É, ele pegou o celular aqui e foi ouvir os áudios. Ele disse que esses áudios aí não passa. Que tá mandando eu. Então eu tive que segurar aqui, né? Ele controlou aqui e viu que os áudios é bárbaros demais. E disse que o ouvinte não gosta. É, tem uma Liana Santiago lá do Ceará. E também o nosso amigo José também, João. Não gostou não, viu? É. Muito bem, a Marlene Mendes também ligadinha. Já curtiu o sucesso de Calcinha Preta? É. Tem mais? Dá licença, Jeane Santos. A Wesleyane já curtiu Mala Sem Alça. Nosso amigo Gerlio também. Um abraço aí também ligadinho na programação. Tem mais? Enquanto daqui a pouquinho eu falo o nome dos ouvintes aqui rapidinho, tá chegando mais um pra você de Limão com Mel.
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0: Boa tarde, Kaká. Kaká, qual é Neymar na seleção? Quando Neymar tinha as pernas, Kaká? Era o quê? 2014, que ele já participou, me parece, 14.
1: Vai fazer o quê, né?
0: Mais 4, 18, mais 4, 22. 2014, 18 e 22, o Brasil não ganhou nada com Neymar e imagina agora. Neymar no Brasil, mas rapaz, na seleção brasileira, representa intriga.
1: Mas vamos
0: ele
1: levar.
0: Não dá certo, não. O espírito dele não une não com a seleção brasileira. Ele não ganha nada, não, pela seleção brasileira.
1: É, fazer o quê, né? Quem sabe, né? De repente tem uma surpresa, né? Mas é assim, a opinião de cada um, né? Mas obrigado pelo carinho da sintonia. Nosso amigo aí, Egnaldo, né? É da fábrica Mãe Maria, não é isso mesmo? Legal, também ouvinte número 1 da Tubeza FM. Daqui a pouquinho o Amado tá chegando, sozinho, viu? Hoje não tem João Marco, né? João Marcos. Tá legal. Super abração pra essa turma boa aí. Na Mãe Maria, eu acho que é isso mesmo. Nosso amigo Egnaldo. É, cada um tem uma opinião, né? É porque eu vejo, né? Eu vejo hoje tá um pouco diferente. A gente tá um pouco desacreditado, né? Da seleção. Na verdade, é, não sou eu, né? Eu acho que 80%, não sei, 70% por aí, tá, os brasileiros estão um pouco desacreditados dessa seleção, né, de hoje. Não é como antigamente, né? A última, né, que teve aqueles R's, né? As duplas dos R's. Jamais vai aparecer outra. Dos Ronaldos, né? Rivaldo, Ronaldinho, Ronaldão, Roberto Carlos. Esses aí, Cafu, Kaká, e lá e vai. Oh, meu Deus. Bom, seja o que Deus quiser, né? Ou com ele ou sem ele, vamos ver o que vai acontecer, né? Só sei que daqui a um mês a Copa do Mundo já circula aí. Já tá aí em todo o planeta. Olha, deixa eu mandar um abração para o nosso amigo Antônio, lá em Frei Paulo, Sérgio.

0: Sergipe, lá em Salvador. Ele disse, tá aí tamanho demais, né? Todo dia ele tá comendo água, tomando água de coco e acarajé. Ave Maria. Haja barriga, viu? Um abraço também pra dona Nininha aí na Praça da Bandeira, viu? Alô, dona Nininha, aquele abraço aí na Praça da Bandeira. Também ligadinho na programação da 87. Tá bom então, olha só. Tem mais ouvinte por aqui? Tem? Fala meu nome aí, tá bom? Tá bom então. Ah, Lena, né? Na Ducati. A Geane Santos. A Geane em Colônia Nova. Zequed, olha, já falei. Alô, dona Alda no Castelo Branco, tô te vendo. Nosso amigo Jair. Aí na Aline Bicicleta. Ah, um abraço para o seu Joãozito e também seu Joaldo do Leite, na Fazenda Vase da Cancela. Um abraço para Helena Maria no Santa Rita. Tá legal. Alô, Thelminho. Nosso amigo Thelminho. Aí no... É isso mesmo. Lava Jato. Dona Maura, já falei também. É o Luciano na RD Cor, né? Kel aí na Fábrica Presence. Alô, Naldinho aí na Fazenda Barra. Lembrando também a turma que não perde aqui depois da ponte, aí no ponto da construção, hein? Tá legal. É isso. Nosso amigo Guelinha, rapaz. Alô, Guelinha, aquele abraço da oficina aí na Leandro Maciel, viu? Bem no finalzinho. É, rapaz, mecânico aí, mais de 100 anos de oficina de bicicleta. É, oficina de bike aí. Ah, pertinho também tem o Silvânio da panificação. Rapaz, falar nisso, o pãozinho aumentou, não foi? Que é isso? Tá vindo um contrapeso aí, né? É, você pede tantos pães, vem um contrapesozinho pra agradar o cliente. Mas aumentou o pãozinho. Opa! Olha, tem um áudio aqui chegando. O manezinho foi aqui no banheiro, no toalete que chama, né? Foi aqui no toalete. E deixa eu me ver esse áudio que ele tava controlando aqui o celular com os áudios de Ailton Góes. Mas o Ailton Góes é ouvinte da Tubias FM. Vamos ouvir se esse áudio vem maneiro, né? Antes que o manezinho chegue.
1: Ô, Cacá, respeito o Neymar, né?
0: Diga aí.
1: Que joga no Santos, né? Que nós ganhamos 2-0. O primeiro gol foi dele.
0: Olha.
1: Eu sou santista.
0: Olha aí.
1: Eu vou torcer que ele não vai, não.
0: Oi, vixe.
1: Ele tá vendo aí o Tugol.
0: Maria.
1: Ele fica por aqui mesmo. É, o ano que final do ano, como vai terminar seu contrato com o Santos, né? Se fica, vai sair tudo bem. Mas deixa lá os pés de pau, né?
0: Nossa
1: com
0: senhora.
1: Com aquele treinador meio retrocesso lá do, nem do Brasil. É, deixa pra lá.
0: Tá legal.
1: Fica com seus pés de pau pra lá. Obrigado.
2: Ô, louco,
0: olha só o Ailton Góes, o santista, disse que não quer o Neymar, então, meu. Aí lascou tudo, viu? O povo fica calado, ó. É. Olha, deixa eu ver aqui rapidinho. Ah, tem, dá tempo sim, rapaz. Com certeza são 3h55. Toca essa pra nós aí, rapaz.
3: Meu amigo Léo Magalhães. Cadê você, menino?

0: Amado Batista.
1: Que legal demais, sucesso de Léo Magalhães.
2: Vocês estão me convidando.
1: Amado Batista. Que vocês coisa estão... boa, né?
0: Fiquei muito feliz.
1: Não quero falar com ela. Aos áudios que eu fui segurando aqui do Ailton Góes, ele mandou um maneiro aqui agora do Neymar, né? Mas os outros eu não abri não, porque o manezinho chegou, saiu e depois chegou, pegou o celular, né? E aí segurou o celular e eu não posso fazer nada, né?
3: Não pode, não, não. Pode, boa tarde, não pode. Pode passar esses áudios escandalosos, já ouvi todos não. Eles aqui.
1: Já ouviu, né?
3: E não pode passar de jeito nenhum.
1: É, alguns ouvintes também mandou umas mensagens aqui no meu celular.
3: E ele disse que vem pra cá ao vivo, eu vou estar aí na porta, assim. Quem
1: Ixi,
3: vai segurando
1: mãe.
3: A chave, ele vai ter que dar satisfação, o que é que ele quer, o que ele vai vir falar o quê.
1: Ah.
3: É, não pode falar o que ele quer.
1: Vixe, mano.
3: Xingando a mãe de ninguém, xingando ninguém.
4: Olô,
3: se ele, eu vou permitir que ele entre, ele vai ficar sentadinho aí, na hora que ele xingar, eu corto o microfone dele aqui.
1: Vixe.
3: No seu programa. E eu vou vir pro de Marcela e pro de Valderlan, o diretor, Ixi. Eu, Manezinho. Eu
1: Ixi,
3: venho.
1: Mano.
3: Porque chega. De áudio escandaloso, xingando.
1: Os ouvintes não estavam gostando.
3: Porque nós temos uma multidão de pessoas idosas que gostam de respeito, né, que ouve o programa. Tem jovens, tem muita gente ouvindo a programação da Tuvisa Barreto FM.
1: Tá aí, dado o recado.
3: E a rádio comunitária é mais para igrejas. Já se diz tudo, comunitárias, né? Não é para estar xingando, que o pessoal das igrejas estão ouvindo a gente.
1: Muito bem, tá aí, é isso aí. Tá dado o recado do Manezinho Amado, eu vou embora, né? E daqui a pouquinho vem um bregão com muita música brega. Hoje só tem Manezinho, né? Tá aí.
3: Hoje é. Adriele, tá. Eu acho que vem, Adriele.
1: Adriele, será?
3: Diz que tá. Se puder vai vir.
1: Tá bom então. Bom, eu vou embora, né? Terminando já o restinho com essa aí, com o Léo Magalhães, né? Léo Magalhães e o Amado Batista. Que detona!
4: Quero falar!
1: Bom demais, olha, pra você um bom finalzinho de tarde de segunda-feira. Fui!

0: Amado Batista.
1: Que maravilha que você aceitou o meu convite, viu? Obrigado por tudo.
0: Você sabe de uma coisa que eu fiquei muito feliz quando você me ligou para participar desse DVD? É que você falou assim: Léo, você é o primeiro artista, o primeiro amigo que eu tô ligando para participar desse DVD comigo.
1: E ligarei muitas vezes mais.
0: Cara, eu fiquei feliz demais. Foi um misto de alegria e orgasmo ao mesmo tempo.
1: Muito obrigado, meu irmão. Felicidade por você. Sucesso cada vez mais, viu?
0: Eu que
1: agradeço. Uma honra ter você aqui.
0: Eu que agradeço você pelo carinho, pela consideração e por ter você não só como amigo, mas um grande ídolo, um grande amigo, um grande mentor. E eu estou muito feliz de estar aqui hoje. Obrigado pelo carinho, amado.
1: Quero você.
0: Um beijo para todas as...
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4: 16 horas e 3 minutos.
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0: Nossa, o telefone toca! 4h17 na Tobias Barreto FM, mas é o telefone tocando. É o meu. Eu não sei baixar, deixa ele tocando. Gente do céu, os telefones liberados, 35 é bom, Cacá. Que é o sinal que o povo tá ligando.
1: Eu gosto de usar assim, quando tá tocando.
0: Os telefones liberados, 3541-3591. Você pode ligar, eu sou Marezinho, João Marcos ainda não chegou, Adriele também ainda não chegou, Adriele. É babado, viu? Eu tô aqui sozinho, mas você tá aí do outro lado do rádio nos dando carinho, é, da audiência forte, que é a nossa Tobias Barreto FM, a Caçulinha. Ela que nasceu da Associação de Rádio Difusão Aracotoba, ela é a 10 da cidade. Ela tem uma multidão que ouve o som da Caçulinha o dia inteiro. Toda a programação da Tobias Barreto FM tem seu valor. E o rádio, os telefones, já existe telefone nas rádios para a pessoa mandar mensagem. Agora, mensagem pedindo música, mandando alô para as mulheres, para os amigos, sem baixaria, sem xingamento. Também ficou para ligar, participar ao vivo. O Facebook para compartilhar, não é fixe, é Facebook e o YouTube. Ficou tudo aí para a gente ouvir hoje.
2: Ela falou, né? Pai, vamos ouvir? Fica procurando conversa, nervoso, estressada, cronco, viu, ô pai? Fica procurando conversa, nervoso, estressada, pai, pode ser desse estresse. Vai arrumar uma namorada, rapaz, vá.
3: Tá chegando mais um filho de
0: vida. É babado.
2: Cacá, quando o cara não namora, é o cronco, viu, ô pai? Fica procurando conversa, nervoso, estressada, pai, pode se ver uma namorada.
0: É verdade, eu já passei um ano sem namorar, é um horror, né, um horror, passei um ano, mas misericórdia, eu me estressava até quando uma mosca pousava no meu braço, nossa, eu dava um tapa na mosca, a mosca voava, tempo de arrancar meu braço, tá? Aquela gastura, uma muriçoca me picar. Ah, eu fechava com a muriçoca. Então, é complicado, né? Mandar um abraço para a galera bonita no Bom Jardim, no Bela Vista, no Sutil, no Macaé, na Ducati, no Condomínio da Caixa, no Vila Verde, no Sutil e no Santos Dumont. Ao Walter Franco e a Castelo Branco, todo mundo de bem com a vida.
4: Boa tarde, Manezinho. Manezinho, isso aí é falta de mulher. O negócio dele é mulher virtual, kawaii, é kaiai, que nem de Xerém, kaiai. Ah. Vou mandar bloquear esse kaiai ainda.
0: É só na sabiá.
4: Ele fica sem nada.
0: Ele é só na sabiazinha. É babado, viu?
5: Sabia,
0: só na sabiá. Despenando a bichinha pra ela voar.
4: Agora, isso aí é falta de mulher. O negócio dele é mulher virtual. Kawaii, é kaiai, que nem de Xerém, kaiai. Vou mandar bloquear esse kaiai ainda. Ele fica sem nada.
0: É babado. É babadíssimo.
5: Pois é.
0: Eu vou estar aqui na porta, não é para impedir que ninguém entre, é para quando eu chegar, pegar na mão das pessoas. E aí, o que é que o senhor quer? O que é que a senhora deseja? É assim que a banda toca. E chegou, sentou aqui, pode falar, pode mandar alô. Agora, se xingar, se disser palavrão, eu venho e corto. No programa de Cacá mesmo. O telefone fala, boa tarde.
6: Olha aqui, Mandezinho.
0: Oi.
6: Nequinha, você tá bom?
0: Eu tô de bem com a vida, seu Nequinha.
6: Tá bom, aqui tá bom demais. Eu tô escutando. Todo dia eu escuto do começo ao fim, quando você fala o meu nome às vezes. Cadê João Marcos?
0: João Marcos ainda não chegou. O que é que o senhor acha? O que é que o senhor acha?
6: Dele, né?
0: O que é que o senhor acha quando o cabra dizer palavrão no ar, dizer palavrão no ar, ou xingar? Eu corto ou não?
6: Ah, corta, é minha parte. O negócio só presta bem feito e organizado.
0: Oi. Seu Nequinha já me deu nota 10. Tem que participar.
6: Eu gosto de ver o negócio tudo organizado.
0: Verdade.
6: Eu dou valor, eu tenho a idade já avançada, mas eu dou valor ao negócio todo organizado, só peço organizado. Bagunça.
0: Seu Nequinha tem a idade avançada, mas seu Nequinha respeita os ouvintes, respeita a rádio, respeita os radialistas, toda a programação da Tobias Barreto FM.
6: Eu gosto do meu negócio certinho, viu? Pra escutar velhos e novos.
0: Verdade. Na hora de brincar, de resenhar, é hora de brincar, é hora de resenhar. Agora xingar a mãe de ninguém, não.
6: Um abraço pra você e diga a João Márcio que eu mandei um abraço, viu?
0: Valeu, seu Neca.
6: Tá bom, felicidade pra todos. Tá, tchau.
0: Pra todos nós, esse é o seu Nequinha. Os telefones liberados... 3541-3591, você pode mandar o zap, pode mandar zap pelo o zap da rádio, mande áudio, mande mensagem, fique à vontade. Hoje é segunda-feira, vamos de música? Vamos?

0: Especialmente essa música para seu Zé Augusto do Caminhão, que aí fala do caminhão. Seu Zé Augusto do Caminhão, Valmir do caminhão, é do carro pipa, parece que é Valmir o nome dele. Deixa eu ver, meu Deus. Tuleco, vai para Tuleco também. Nunca mais eu vi Tuleco, gente do céu. Sejão do Zé Augusto. Eita, essa aí foi Luiz da Água Boa que pediu. Júnior Nascimento, vamos ouvir. Mandar um abraço caloroso para a galera bonita nas fábricas de Lagoa Redonda, no centro da cidade, nas fábricas de Tubias, nas vidraçarias e barbearias. O Everton, tá ouvindo a gente, o Everton da Marmoraria. O quê?
1: Marmoraria.
0: Marmoraria. Tia linda, linda. Pá, pá, pá, pá. Deixa eu ver, meu Deus. Tem muita gente que ouve a gente. O Nildo Pastel, Nildo Valero, Nildo Valero, do aeroporto. Dudinha e o Paulo, de Dudinha também, ouve a gente. Lá no Celinha do Santos Dumont, a Selma do Santos Dumont, seu D do Santos Dumont, seu Zé Augusto, Zé Augusto, você já falou em Zé Augusto. Seu Zé Carlos da Eletrônica, aí do Santos Dumont. Tá vendo que eu vi Zé Carlos, gente do céu. Deixa eu ver, Dona Vandete do Walter Franco, Dona Luísa da Rua Tabaianinha, Tenor do Queijo, Pinto da Casa do Bolo, eu vou lembrando os nomes das pessoas. Dona Zefinha da Castelo Branco, eu já falei já. Deixa eu ver, Dona Maria das Dores, que ela disse que não liga, mas liga o raido. A Jocilene do Agripino, quando liga, liga 2-3 dias em seguida, depois somem. Deixa eu ver, tem mais gente. O rapaz de lá de Daniel da Live. O Daniel da Live. É muita gente. O rapaz da cabaça, né? Como é o nome dele?
2: Romualdo.
0: Romualdo lá na Bahia. O homem da cabaça torta.
3: Olá, Delícias.
0: Oi. Boa tarde. Boa tarde. Delícias.
4: Papai! Papai, o que é sabia, pai? O velho lá do Paripito tava despenando essa viagem. É todo dia. Ah, coitado. Vai secar, vai envergar igual a vara verde.
0: Credo.
4: A vara verde.
0: Credo. Não pode despenar, não. A sabiá, que o Ibama não permite. Que pele sabiá. Mandar um abraço caloroso pra galera bonita na Lagoa da Porta. O Tonho da Lagoa da Porta, a Fabíola, o Delvânio e a professora Margarida, naquela região ali da Lagoa da Porta. Lá, lá, lá, lá.
5: Tarde, Manezinho.
0: Olha,
5: boa
0: ela,
5: tarde, seu Nequinha.
0: Seu...
5: Manezinho.
0: Seu Neca.
5: Seu Nequinha é marca de homem.
0: É, aí de verdade.
5: Seu Nequinha é um homem de bem. É marca de homem, seu Nequinha. Seu Nequinha é meu conterrâneo. Seu Nequinha é um amor de pessoa.
0: Seu entendeu? Nequinha é, respeita
5: jamais
0: todo mundo.
5: Jamais ele vai ligar para um programa para esculhambar.
0: Não pode.
5: É um homem de respeito.
0: Não pode. Mas eu vou acabar com esse negócio aqui. Vou que não tinha esse negócio aqui de ninguém tá xingando ninguém. Agora apareceu o velho bruto que quer porque quer tá xingando.
6: Manda um abraço para Pedro Vaqueiro.
0: Pedro Vaqueiro. Pedro Vaqueiro.
6: O Pedro Vaqueiro
0: tá ouvindo o som da Tobias Barreto FM.
6: O Ronival.
0: Boa
7: tarde, Manezinha. Eu estou sintonizado aqui na Gato Cardoso todos os dias.
0: E é Ronival,
7: conhecido como Secretário do Povo.
0: Secretário do
7: Valeu, povo. Manuel. Aquele abraço para o
0: Valeu,
7: aí.
0: Boi.
7: Esse coro é caro.
0: Valeu, boi. Os pais de Juliano Góes, o seu Luiz XV e Dona Josete, e a mãe de Bruno do povoado Roma. Meu abraço caloroso. É muita gente bonita que acompanha o som da Tobias Barreto FM lá na Boiadeira, Pastorado e as Pitombas. Titinho, lelém. A galera do vermelho. Facebook? Vai lá no Facebook.
5: Manezinho, eu só não ouço você quando eu viajo. Mas sempre eu tô lhe ouvindo, viu?
0: Obrigada.
5: Hoje mesmo eu tô aqui, né? Cuidando, faxinando e ouvindo você.
0: Nossa.
5: É, ai, passa uma música de lambada pra mim, viu?
0: Vou passar.
5: De preferência, Beto Barbosa, viu?
0: Beto Barbosa,
5: um abraço,
0: Adocica.
5: Manezinho.
0: Ah.

0: Aí tu gosta, pai. Tem que acabar com isso, pai. Eu gosto dele pra caramba.
1: Eu também, eu adoro.
0: O povo, vai cortar o pescoço do povo, não sei o quê, vamos ganhar o com a foice, é doido. O gelinho, a carreta tem que passar por cima de gelinho. E não adianta nessa aí. Tudo que falar aí, rapaz, eu concordo. Concordar de cortar.
1: Porque cortar pela
0: cepa. Falou que a carreta disse é um lixo, o lixo é um lixo. Disse era um lixo, disse que era um lixo. E nunca viu. Ainda tá falando nessa rádio de lixo ainda? Não pode. Tem que tirar esse negócio aí mesmo.
1: Não pode.
0: Cortar ele mesmo, tchau. Ele é um amigão da porra, é.
1: É, sim.
0: Mas falando que a rádio é um lixo que... e fica falando ainda?
1: Não pode.
0: Manézinho é um lixo, não sei quem é um lixo, tá daí, rapaz. Se respeite, rapaz. Eu gosto de você, Artuganinho.
1: Eu também
0: você
1: gosto.
0: É o cara, rapaz. Pare com isso.
1: Tem que parar.
0: Não se vai pra papuda, viu? Dá licença.
1: Porque ele disse que ama Tobias Barreto FM. Me xinga de lixo? Rapaz, Tobias Barreto FM. Fala pra avenida, pra aquela ali da avenida, pra você entrar do jeito que você quer.
0: Para, rapaz. Pare Esculhambar. Com isso.
1: Vá.
0: Não se vai pra papuda, viu? Dá licença. Fui.
1: Vá. Depois volte. É babado.
2: Né? O Manézinho, fala pra dar licença que o gafanhoto aí do Padre Pedro anda na bicicleta. E ele gosta de tomar as folhas podre. Olha, ele fica rogando esse negócio pro povo. Depois, se não viu, a bagaceira.
1: Mandaram
3: uma... Boa tarde, Manézinho. Aquele é de Conjunto Maduro.
1: Já casou?
3: Ouvindo, viu?
1: Já casou?
3: Bota uma música aí de Júlio Nascimento, qualquer um. Aquela bem brega mesmo.
1: Bem
3: ofereço
1: brega
3: pra vocês, para o programa da rádio, para todos os seus ouvintes. Tenha uma boa tarde. Não tem chegado ainda, não.
1: Essa música aí do Júlio Nascimento.
3: Eu ganhei de manhã. Aí eu fui buscar agora de tarde. É, Cacau Oliveira, foi o brinde que eu ganhei aí no programa de Marcela Fernanda. Ainda não. Cacau Oliveira, não deu certo eu mais Raimundo.
1: Por quê? Não ia dar nunca.
3: Não cheguei nem a conhecer ele, não. Não vi ele, não.
1: Não ia dar nunca.
3: Sabe por que eu desisti?
1: Porque
3: ele tá dizendo, eu te amo. Nunca me viu, nunca me tocou nem nada. Já dizia que me amava. Quando você vê a pessoa falando isso...
1: Donzelo.
3: Você tem que ficar de areia em pé.
1: Donzelo mesmo.
3: Uma pessoa amada, você tem que se conhecer. Tem que ver, tem que se tocar um ao outro pra ver que se ama mesmo. Agora quando você vê se seu amor, que eu lhe amo... Às vezes é um amor de boca pra fora. Como é que você vai amar uma pessoa que nunca viu?
1: Dom
3: Zé. Eu caí fora. Mas eu tô pronto. Se aparecer alguém aí.
1: Eu tô aqui.
3: 50 anos eu quero.
1: Eu tô aqui, eu tenho 53. É Donzelo. Donzelo da primeira vez, da primeira namorada, aí fica assim. Prometo o céu e a terra, e que ame, que adore, que as estrelas estão brilhando sobre ele. Donzelo, eu já fui Donzelo, tem essa pataquada.
4: É isso mesmo, mano. Corta a veia, mano. Olha aí. Deixa a veia, tá escolombando ninguém, não.
1: Não vou deixar, não. Não vou deixar e eu vou tomar pedra da programação toda. Programa de Marcela, de Nandi, de Cacau Oliveira, programação toda. Tô me organizando, me preparando pra isso.
0: Vixe, Maria. Podia morrer também. Fala sem briga.
1: E a porra?
0: Eu não gosto de porra que não tem briga. Porra não tem briga, não me diga que é porra.
1: Oi.
0: Eu não gosto de porra que não tem briga.
1: Diga,
0: o
1: programa é Raimundo e Lina.
0: Tem que sair no porra, viu?
1: Viu?
0: Passa aí pra mim.
1: Vai passar.
0: Abraço pra oferecer a galera toda aqui do Barzão do Mãe.
1: Vai aí, passar no programa de Raimundo e Lina. Sábado, é sábado?
5: É. Sai daí,
1: sábado de Raimundo de Lina, ou domingo e Adelmo do Cordeão.
0: Fala sem briga. Eu não gosto de porra que não tem briga.
1: Sim,
0: não tem briga, não me diga que é porra.
5: Sai daí, filho da macumbeira!
1: Cantou. Esse cantou bota.
5: Sai daí, melacueca!
1: Esse cantou bota, viu? Como é que pode? Vamos...
4: É isso mesmo, mano. Todo mundo é ouvinte e deve os programas para todos os ouvintes.
1: Verdade.
4: Quando ele chega no programa de um... que é, parecendo que é o dono do programa.
1: Isso me chama
4: é o programa de Cacá, né?
1: Verdade.
4: Pois corta mesmo.
1: Vou cortar. O programa de Cacá, ela já me autorizou. Uma das fãs de Cacá Oliveira já me autorizou eu cortar os áudios do Velho Bruto no programa de Cacá Oliveira. Seu Nequinha também já me autorizou. Seu Zé Augusto do Caminhão já me autorizou. Agora não vai xingar esse povo não, viu, Velho Bruto? Quando participar do rádio, viu? Fabiola. Eu acho que Fabiola vai dizer que pode, né? Fabiola, uma hora é ele, uma hora é eu, né? Não sei. Deixa eu ver, não sei. Vamos ver se ela autoriza ou não.
6: O Everton
1: tá autorizado. Já autorizou faz tempo, o Everton. O Everton disse que só é para deixar ele falar se ele não xingar. Mandar um abraço caloroso para a galera.

0: Anitta, do Jabibiri, do Cancelão, do da Pedra de Amolar e do Pau de Colher. Vamos ouvir o Júnior Nascimento? Do Luiz de Água Boa?
1: Ela pediu
0: o Beto, sim. É, essa. Depois dessa vem o Júnior Nascimento, que quem pediu foi Luiz de Água Boa e Aleni, do Conjunto do C.

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1: 16:59.
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0: Eu vou embora. 26. Falta 5 minutos.
1: Essa música eu me lembro de um amigo meu, que ele esperava o tempo todo o telefone tocar e nada de tocar.
0: Babado, viu? Babadíssimo. Babado forte.
2: Não, mas é? Põe minha música aí, caralho. Oxi.
0: Mas o que é isso?
2: Esse Cacá Oliveira, rapaz, tá afogado, viu?
3: Sai daí, filho da macumbeira!
4: Diga aí que peça brega. No seu programa?
0: Ah, é, porque é brega, dá licença. O programa é brega.
3: Sai daí, cagão!
0: Aí você pediu um forrozinho, meu filho. Peça brega. Deixa o forrozinho pra Raimundo de Lina e Adelmo do Acordeon. Sábado e domingo. O forró tá chegando pra você se lascar no forró aí na praça. É o último dia de forró, é? 3 dias? Você não sabe não, né? A Oliveira tá meio por fora. Deixa eu ver. Tem mais áudio? Falta 3 minutos. Um abraço caloroso a todos. Amanhã eu tô de volta. Mas amanhã eu venho cedo. Vou ficar aqui nos bastidores. Vou ficar aqui no programa de Marcela. Sem falar no ar, é pra quando os áudios do Velho Bruto chegar, eu colar nos áudios. Viu, Valdemir? Vou ficar sentadinho perto de Valdemir Barreto. Em meio-dia, vou ficar sentadinho perto de Valdemir no programa de Nan. E de tarde, 2 horas da tarde, coladinho com Cacá Oliveira. Um abraço a todos. Um bom final de semana, mas é um bom início de semana a todos. Eu volto amanhã com fé em Deus, ao lado de João Marcos. Não sei se o Leonardo venha e a Adriele. E a Adriele. Quem chegou aí?
4: Gilmar.
0: O Gilmar, que não é Gilmar Carvalho, mas é Gilmar, filho de Raimundo de Lina. Fique com ele, porque com Deus eu vou e amanhã eu volto.

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Agora são 17h33 aqui na Tobias Barreto FM. Estamos a partir de agora iniciando um momento de reflexão aqui pela Tobias Barreto FM. Hoje, dia 11 de maio, né? Um dia após o Dia das Mães. E você está conosco, convido a estar conosco até às 18 horas, participando e fazendo também o seu momento junto com a gente, né? O seu momento de reflexão, onde paramos para agradecer, para pedir perdão, né? Para dizer a Deus que somos gratos pela misericórdia, pela graça da salvação, né? Em nosso Senhor Jesus Cristo. Vamos fazer a oração do ato penitencial, vamos fazer a oração do Espírito Santo, vamos pedir a Deus luz, forças para vencer as batalhas e em sequências vamos procurar aqui a dar os avisos, né? Fazer aqui a explanação da liturgia e depois a meditação do Evangelho, né? Então vamos fazer a oração, eu convido a vocês a fazerem junto conosco, você possa fazer mentalmente, né? E possa fazer sua reflexão também mentalmente. Em nome do Pai, do Filho e do Espírito Santo. Confesso a Deus Todo-Poderoso e a vós, irmãos, que pequei muitas vezes por pensamentos e palavras, por atos e omissões, por minha culpa, por minha tão grande culpa. E peço à Virgem Maria e aos anjos e santos e a vós, irmãos, que rogueis por mim a Deus, nosso Senhor. Para que nossos pecados sejam perdoados, a gente tem que pedir perdão, né? Reconhecermos pecadores. E Deus, com a sua divina misericórdia, nos dará o perdão, né? Então, demos também graças a Deus, né, pelo perdão, demos graças a Deus por esse dia de hoje, pelo dia de ontem, né? Ontem, dia especial, Dia das Mães. Espero que todos tenham tido um bom Dia das Mães, né? Alguns com recordações, outros com presença viva, né? E muitas alegrias. Se teve algo de ruim, de errado, se arrependam, né, dos erros, das falhas e procure se corrigir, né? A todos que é necessário corrigir. Então, gratos a Deus pelo dia, pela vida, pela fé, por nossa Mãe Maria, né? Mãe de nosso Senhor e nossa Mãe. E se assim Deus nos dá a dignidade de sermos filho, de chamá-lo de Pai, né? Jesus nos ensinou a chamar Deus de Pai, como Pai Nosso, né? Então, somos filhos. E Jesus é Filho de Deus. Maria é a Mãe de Jesus, então lhe recebemos como Mãe, né? Assim como Jesus também entregou, nos seus últimos momentos na cruz, entregou Maria como Mãe de João, né? Que recebesse como Mãe, e Maria recebesse João como Filho. Então, nessa gratidão por esse amor infinito, esse amor sem medidas, a gente agradece a Deus por termos Mãe, né? Então vamos fazer a oração do Espírito Santo, depois vamos ouvir uma música em agradecimento a Deus pela existência de Maria, por nossa mãe. E em sequência, vamos, após a música, o hino, vamos fazer a leitura da liturgia, né, a indicação da liturgia de hoje e a meditação do Evangelho. Oremos. Vinde Espírito Santo, enchei os corações dos vossos fiéis e acendei neles o fogo do vosso amor. Enviais o vosso Espírito e tudo será criado e renovareis a face da terra. Ó Deus, que instruísse os corações dos vossos fiéis com a luz do Espírito Santo, fazei que apreciemos retamente todas as coisas segundo o mesmo Espírito e gozemos da sua consolação. Por Cristo, Senhor nosso. Amém. Então, louvado seja nosso Senhor Jesus, pela graça e os dons do Espírito Santo, né? Vamos ouvir um hino em louvor a Deus, né? E a irmã Kelly vai nos dar a graça de cantar esse hino, Regaço Acolhedor, Regaço Acolhedor, Maria.

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1: Então está aí, ouvimos com a irmã Kelly, o nome da música, do hino é Regaço Acolhedor. Regaço Acolhedor, que faz alusão e louvor a Maria, né? Então demos graças a Deus por Maria, é uma promessa de Deus desde o Gênesis, né? Quando o ser humano teve a imprudência, né, de pecar, foi avisado para não pecar, mas pecou. Mas Deus prometeu que a mulher da sua descendência nasceria a mulher e a mulher teria o seu descendente que vencerá e venceu o mal, né, destruiu o mal, destruiu a morte, porque depois do pecado veio a morte, né? O engano de Lúcifer, do inimigo, trouxe a morte ao mundo. Ele não se contentou em ter suas penalidades, quis penalizar nós também, né? E assim é. Então Maria é a nossa prometida, né? Nossa mãe, porque é mãe de Jesus. Jesus nos ensinou a chamar Deus de Pai. Ontem foi dia das mães. E ontem nós, também cristãos, lembramos de Maria, nossa mãe. Então vamos informar para vocês todos que estão nos ouvindo. Esse é um momento de reflexão. Agora são 17 horas e 43 minutos. Temos aqui a liturgia do dia pela Igreja Católica. A liturgia do dia que segue com a primeira leitura. A primeira leitura no livro do Atos dos Apóstolos, capítulo 16, versículos de 11 a 15. Né? Então, em todas as capelas, em todas as igrejas, em todas as celebrações da palavra e missas, temos essa primeira leitura. Temos também o Salmo de hoje, o Salmo 149, né? Pode acontecer de algumas editoras ser o Salmo 150, né? O responsório do Salmo é o Salmo... É o responsório, o Senhor ama seu povo de verdade. Então... Deus não finge amor por nós, né? Ele ama de verdade. E no Evangelho de hoje nós vamos ler o Evangelho de João, capítulo 15, versículos de 16. Eu sempre tenho dúvida aqui, mas é 16. 26, 16. Então, no Evangelho de hoje, nós vamos ler sobre o Espírito Santo da Verdade, né? Então, nós fizemos aqui uma alusão a Maria e a um louvor a Maria por mãe, ser nossa mãe, né? Mas bem caberia também hoje, em virtude do Evangelho, aquela música do Tony Sales, né? O Espírito da Verdade. Acho que o nome da música é esse, é Espírito da Verdade. Então vamos ler daqui a pouquinho o Evangelho. Antes, porém, vamos agradecer a toda a direção pelo momento de reflexão. Você está ouvindo o momento de reflexão, você participa também, fazendo sua reflexão, né? E todas as tardes, das 17h30 às 18h, a Tobias FM, ela tem esse momento de reflexão com vários grupos da igreja, né? Hoje é o grupo Texto com os Homens, que de segunda a sábado também tem nas capelas, né, a oração do terço, a partir das 19 horas. Então, onde você vê uma capela, não vou citar todos, porque senão vai demorar, mas onde você vê uma capela, tem a partir das 19 horas a oração do terço com os homens. Né? Então, agradecer a todos pelo carinho da audiência e vamos ler o Evangelho. Aleluia, aleluia, aleluia. O Espírito Santo, a verdade, dará testemunho de mim. Depois também vós, neste mundo, de mim ireis testemunhar. O Senhor esteja conosco, Ele está no meio de nós. Proclamação do Evangelho de Nosso Senhor Jesus Cristo, segundo João. Naquele tempo, disse Jesus aos seus discípulos: quando vier o defensor que eu vos mandarei da parte do Pai, o Espírito da verdade, que procede do Pai, ele dará testemunho de mim. E a vós também dareis testemunho, porque estáis comigo desde o começo. Eu vos disse essas coisas para que a vossa fé não seja abalada. Expulsai-vos-ão das sinagogas, e virá a hora em que aquele que vos matar julgará estar prestando culto a Deus. Agirão assim porque não conheceram o Pai, e nem a mim. Eu vos digo isto para que vos lembreis de que eu vos disse. Quando chegar a hora, palavra da salvação. Então, louvado seja nosso Senhor Jesus Cristo por sua palavra. E aqui está um evangelho, um dos mais curtos, né? Os versículos de... Nós lemos aqui o 26, no capítulo 15, né, do Evangelho de João. Então, Jesus esclarece para todos os apóstolos e acaba esclarecendo para todos nós, né? Nós que seguimos o que os apóstolos ouviram de Jesus e receberam de Jesus.

essa ação da igreja, essa condução da igreja, ela vem através do Espírito Santo, que ele, aqui nessa passagem, ele prometeu e cumpriu. Pois tudo que Deus promete, cumpre, né? Então, louvado seja Deus por essa graça de termos as suas promessas cumpridas e termos a graça do Espírito Santo conduzindo a evangelização, conduzindo a igreja, né? Então, a quem Jesus disse isso? Né? E por que ele disse isso? Aí ele mesmo diz aqui: eu vos disse essas coisas para que a vossa fé não seja abalada. Né? Então, outro dia a gente falando sobre a fé não é uma emoção íntima, né? Alguns expressam de alguma forma a fé, mas a fé é uma ação concreta, é uma continuidade de algo que não se vê, mas se tem a certeza daquilo que não se vê, né? É um dom de Deus. Um dom de Deus que precisa da nossa participação, precisa da nossa ação, né? Então, com a fé nós passamos a crer, e crendo passamos a nos entregar, né, nessa fé. E o Espírito Santo, como Jesus colocou aqui, tem o porquê. Sem o Espírito Santo, nossa fé poderia estar abalada, né? O Espírito Santo é o poder que Deus dá de confirmar todas as coisas, né? É o poder que Deus dá de essa fé que temos, ela ter as confirmações, ter termos a certeza através dele, da fé que temos, né? Da fé que é lançada em nosso coração, é tocada e professamos essa fé, né? Então, esse Espírito, ele é Espírito defensor. Esse Espírito, ele vem da parte do Pai, né? Jesus nos envia e esse Espírito traz a verdade. A verdade não precisa de mais nada para ser verdade, ela já é por ela existir, né? Já a mentira, como vemos, e se a gente for lá ler no início da Bíblia, né, nas escrituras da Bíblia, a gente vê lá que a mentira precisou da verdade para arrumar a mentira, né? A mentira não surge do nada, ela surge depois da verdade. A verdade já é existente por si só, né? Ela já é, Deus é verdade, então ela é porque é. E ela se comprova, ela se auto-conduz, né? Então, a mentira, que é um ato do mal, né? Que seduz, que nos engana, né? E a gente, se não seguirmos esse espírito da verdade e ficarmos nos aspectos da mentira, usando a verdade e mentindo, né, e enganando, aí vamos estar caminhando para a perdição, né? Que o desejo de Deus é que todos nós nos salve, que salve a todos nós, né? Nós não salvemos, não, é Deus salve a todos nós. Então, nesse evangelho de hoje é uma mensagem de muito conforto, né, de muito agradecimento que devemos dar a Deus, a Jesus, né? Por ter todo esse cuidado, né? A gente vê nos evangelhos anteriores, né? E a gente vê em toda a Bíblia essa busca de Deus pelo ser humano, né? E de executar o seu projeto com o ser humano, que é um projeto vitorioso, né? Ele deixou a possibilidade de ser esse ser que ele criou, que é o ser humano, né? E mais semelhança dele, de possivelmente errar, mas tem o propósito da vitória, né? O propósito de vida, vida em plenitude para o ser humano. Então, é motivo de saltarmos de alegria, de sairmos proclamando por aí afora, né?

0: a alegria de estarmos com Deus que cuida de tudo, que nos avisa tudo, que nos esclarece tudo, né, e não nos engana. Ele manda o Espírito da verdade. E esse motivo é para que a nossa fé não fique abalada, para que as coisas da vida e as aflições, as perturbações que ocorrem devido ao pecado, a gente não fique abalados, né? E aí vem na parte aqui final dessa leitura, né? Ele nos avisa que acontecerá coisas como, por exemplo, alguns com essa perturbação da mentira julgarão até matar, né, uns aos outros, né, em momentos assim que já se passou, ainda se passa em algumas partes do mundo, essa situação onde alguns matam e julgam estar prestando um culto a Deus, ou seja, estão fazendo um algo positivo para Deus, né? Eles agirão assim porque não conhecem o Pai e nem conhecem a Jesus. Então, quantas vezes a gente ouve aí nos jornais, né, nas comunicações de internet também, né, situações onde cristãos são perseguidos, né, e aqueles que perseguem, muitas das vezes perseguem achando que estão fazendo algo para Deus. Né. Então, esses não conheceram a Deus e não conheceram a Jesus. E isso tudo porque eles são livres. Deus é um Deus que não deixa, não é Deus que adoramos por ordem, por imposição de Deus a nós, né? Ele é Deus nosso e nós os adoramos com livre arbítrio, com a livre decisão, tocados por eles, por ele, né? Por Jesus e Deus, nós o adoramos porque sentimos essa voz lá no íntimo da verdade, né? Do Espírito da verdade. Então, quando vierem essas coisas, Jesus já deixa claro, já deixa o Espírito Santo para confortar lá no seu íntimo. E isso é um momento de alegria, um motivo de alegria termos esse envio do Espírito Santo, que já a igreja estamos passando, já estamos na quinta semana de Páscoa, né? Na sexta semana de Páscoa já, né? E aí, em sequência da Páscoa, nós vamos fazer toda a liturgia, vai direcionar já para o Pentecoste, né? Então, já direcionando, já tendo essas explicações do porquê do Espírito Santo. Então, busquemos na igreja, busquemos nas pregações, no Evangelho, conhecer a Jesus, conhecer o Espírito Santo, defensor, né? Espírito Santo com os dons que a igreja nos apresenta e que nos une, né? No mesmo rebanho, no mesmo pastor, na voz do mesmo rebanho, do mesmo pastor, né? Então não vamos agir como aqueles que não conhecem a Deus e, consequentemente, não conhecem a Jesus e o seu Evangelho, né? Então Jesus disse tudo isso para que depois, quando eles lembrassem, pelo dom do Espírito Santo, eles reconhecessem que isso que faz lembrar essa verdade é o Espírito Santo que age, né, com os apóstolos. Então age também no meio de nós. E Deus, com toda a sua misericórdia, nos comprova e nos dá todo dia a confirmação da verdade, do Espírito da verdade, né? No Evangelho e na igreja, celebrando todos os dias a missa, né? E todos os dias a gente aprende cada vez mais, um pouco a mais do Evangelho. Louvado seja o nosso Senhor Jesus Cristo. Para sempre o nosso Senhor seja louvado. Então vamos agora agradecer algumas pessoas que já no finalzinho aqui do nosso momento de reflexão. Então aprendemos hoje que o Espírito Santo, ele vem para nos confortar, nos consolar, né? Nos confirmar toda a verdade. E esse Espírito é enviado por Jesus da parte do pai. E passemos esse entendimento uns aos outros, agradecendo a Deus por esse entendimento de recebermos o Espírito Santo. Então, agradecendo a Marlene Mendes, que está pela live, né, nos assistindo e ouvindo, né? Ela dá aqui a sua mensagem. Boa tarde a meu irmão. Deus abençoe sempre. Então, Deus abençoe a todos e a você também, Marlene. A todos que estão pela live e todos que estão pelo raio, né, nos bairros. Todos que estão pela internet, por aí afora. Ou que estarão depois, né, ouvindo e assistindo pela live no Facebook. Nossos agradecimentos. Agradecimentos na pessoa de seu Ailton Góes, aí no Padre Pedro, a minha tia Eunice, agora eu estou lembrando do pessoal, né? A dona menina, que agora me deu branco no nome, aí no bairro Bela Vista, né? Ela vai lembrar quem é que está falando e o porquê que eu estou falando. Agora eu esqueci o nome dela agora. Dona Francisca, salvo engano, né? Dona Francisca, no bairro Bela Vista, né? Então, agradecimento a todos que estão ouvindo. Temos aqui uma mensagem de Damião. Eu não sei se eu vou poder colocar no ar, Damião. Mas o Damião é o Dá Licença. Pode colocar aí no ar, Dá Licença, que está nos ouvindo. Manda mensagem já no finalzinho. E vamos agradecer a Deus por esse dia de hoje, né? E um bom início de semana a todos. Um bom final de tarde a todos.
1: Não sei quem é você, Deus te abençoe, tamo junto, viu? É o Dá Licença.
0: Pronto. Fui. Dá Licença, aqui é Gilmar Andrade, né? Você me conhece, possivelmente você me conheça. Então, agradecimentos a todos, que Deus nos ilumine sempre com o Espírito da Verdade e nos conduza com o Espírito da Verdade. O anjo do Senhor anunciou a Maria e ela concebeu do Espírito Santo. Eis aqui a serva do Senhor, faça-se em mim segundo a vossa palavra. E o Verbo de Deus se fez carne e habitou entre nós. Ave Maria, cheia de graças, o Senhor é convosco. Bendita sois vós entre as mulheres, bendito é o fruto do vosso ventre, Jesus. Santa Maria, Mãe de Deus, rogai por nós, pecadores, agora e na hora de nossa morte. Amém. Boa noite a todos, até a próxima segunda, se Deus quiser.

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1: 18 horas e 3 minutos.
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0: Vitória, mais uma vitória importante, 3 pontos importantes fora de casa, num confronto que é sempre difícil. A história diz que o Grêmio já há algum tempo, 100 dias, que não perdia aqui. Nos últimos 12 confrontos, o Flamengo somente tinha ganho 3 aqui na Arena, por isso a importância do jogo. E acho que o jogo foi extremamente, a vitória é extremamente meritória, porque fomos a melhor equipa, quer na primeira parte, quer na segunda. A pena minha com o aproveitamento em termos ofensivos não foi maior, ainda tivemos 2 bolas na trave. Mas uma vitória extremamente justificada por aquilo que a equipa produziu ao longo das 2 etapas. E os jogadores estão de parabéns.
1: Leonardo Jardim falou sobre o Flamengo ter tornado o jogo fácil, mesmo jogando fora de casa.
0: Em relação à facilidade, assim, quem torna o jogo fácil foi os jogadores, não é? Nós, através das nossas competências e através daquilo que apresentamos no relvado, tornamos o jogo mais fácil. Quem vê de fora parece que foi o jogo fácil, mas foi os jogadores que o tornaram mais fácil.
1: Pelo lado do Grêmio, o vice-presidente de futebol Antônio Dutra comentou a entrada do time gaúcho na zona de rebaixamento.
2: Agradecer a presença dos 30 mil torcedores que fizeram uma festa, empurraram o Grêmio até o final. Infelizmente, o resultado não foi o resultado que nós planejamos. E essa posição incômoda do Grêmio ao final da rodada, parecia na 17ª posição, ela realmente dói para todos nós. Mas diante do que a gente vê na tabela, da distância entre os times, a pouca pontuação que separa os times, a gente sabe que é uma questão muito mais circunstancial do que algo que nos deixa, como tu falou, em uma posição de extremo alerta e tudo mais. Sabemos da dificuldade, o Campeonato Brasileiro está muito ajustado na questão dos pontos, né? De uma determinada posição para baixo ali, está todo mundo embolado, e agora nós temos que buscar a vitória na próxima partida, e aí sim, durante a parada, a gente ter um pouco mais de tranquilidade para trabalhar.
1: Já o treinador Luiz Castro afirma que o Flamengo mereceu o resultado.
3: Sobre o jogo, o Flamengo foi superior a nós, foi evidente em campo, e foi ao longo do jogo. Se na primeira parte ainda conseguimos ter chegadas, não foram chegadas de forma a chegar a golo, mas eles mesmo nesse período foram sempre muito acutilantes, foram muito controladores do jogo. Sobre o campeonato é, o Brasil é um campeonato diferente de todos. Nós no Z4 com 17 pontos e 3 pontos do sétimo, que tem 20, e é isto o campeonato brasileiro. Uma vitória, estaríamos em 7. Uma derrota, estamos abaixo do Z4. É uma situação dura, porque não é a classificação que queríamos neste momento, longe disso, mas é a nossa realidade. O que se pode dizer é que nós vamos continuar a entregar-nos por completo como nos entregamos, e que temos de fazer melhores resultados daqueles que tivemos hoje.
1: Grêmio e Flamengo voltam a campo na quinta-feira pela Copa do Brasil. O tricolor gaúcho visita o Confiança no Batistão, enquanto o Flamengo vai ao Barradão enfrentar o Vitória. Forte abraço!
4: Valeu, Rafa, mais uma vez. Bruno Mendes, o Grêmio no Z4 com 17 pontos, mas pode ser uma questão circunstancial, né? O campeonato está muito embolado. O próprio Vasco, que está em oitavo, só tem 20 pontos, só 3 pontos a mais.
5: Exatamente, aquilo que eu falei agora há pouco, está tudo muito embolado, você em algum momento ali está numa posição, daqui a pouco a rodada dá uma, você faz um gol, a rodada dá uma diferenciada, mas achei, eu acho que o time com o tamanho do Grêmio, um time com a torcida que tem, a gente sabe que existe uma rivalidade entre Grêmio e Flamengo de muito tempo, eu acho que você não pode deixar de jogar o jogo. Eu acho que teve hora que o Grêmio se amedrontou diante do Flamengo, e aí eu acho que vem do comando. O Luiz Castro entrou com 3 zagueiros e com 2 volantes. Primeiro tempo terminou 0-0 com o Flamengo perdendo um caminhão de gols. Ele podia ter voltado do intervalo, tirado um zagueiro, colocado mais um jogador para ajudar o menino Gabriel Meck, que é muito bom jogador, mas que estava sozinho no meio campo. Ele não podia fazer nada. E o Carlos Vinícius, a gente sabe, é um cara que faz gol, mas que depende de ser municiado. E o Grêmio não foi, poderia, nos 5 primeiros minutos do segundo tempo, o Grêmio até tentou jogar bola, mas e viu ali que dava para, de repente, fazer um enfrentamento com o Flamengo. A partir do momento que você fica se jogando no ringue, nas cordas, uma hora você vai tomar um knockdown e uma hora você vai cair.
4: Ô, Brunão, e o Flamengo com Carrascal, tá aprovado como maestro, já que tanto o Arrascaeta, o Paquetá estão no departamento médico?
5: Olha só, R.R., o Carrascal ainda não na minha visão, ele ainda não foi aquele jogador, até porque a gente sabe que o extra-campo estava atrapalhando o Carrascal e o Plata. Ontem, eles foram muito bem na partida e muito importantes. E a partir do momento que eles colocarem na cabeça que eles estão num grupo importante, que pode conquistar títulos e que precisa do futebol deles, eu acho que aí sim tem de haver um crescimento e ele pode sim fazer essa substituição, até porque ele foi contratado para jogar no lugar do Arrascaeta. E os dois também, ele jogando bem, aí é um problema do técnico, eles podem sim também jogar juntos.
4: Vamos falar agora de Fluminense, que jogou no sábado no Maracanã, empatou em 2-2 com Vitória. O técnico Luiz Ubeldia foi chamado de burro pela torcida e na coletiva o técnico do Fluminense, o argentino, fez uma análise do jogo e disse que a torcida tem todo o direito de protestar.
6: Bueno, cuando los resultados no se dan y no se juega o se gana como esperan todos, las consecuencias ya las sabemos. Siempre el torcedor está en su derecho a alentar o reprobar, por eso paga una entrada. Analizando el juego, que es lo que tenemos que hacer, el partido y demás, me parece que hasta el empate el equipo tenía control del juego, estaba teniendo sus situaciones de gol. Estamos en ese momento del calendario, llevamos varios partidos en donde por ahí no podemos matar el juego, entonces ante cualquier situación que el rival tiene nos concreta. Hoy, sin haber tenido muchas situaciones, de hecho muy pocas, el rival pasa al frente y jugar con ese nerviosismo no es fácil. Entendiendo que estamos en un momento donde se nos dan muchas cosas en contra, parece que podemos recuperar nuestro juego, parece que podemos recuperar nuestro orden y de golpe en 10 minutos vira todo, como aconteció hoy, y bueno, se hace mucho más difícil. Yo lo que tengo para decir es que hoy tuvimos nuestro momento para matarlo, ¿no? Y de vuelta cometemos errores puntuales que nos termina costando un sufrimiento, una reprobación, justa o no, ya queda a criterio del torcedor y siempre que no se gana en casa con esta expectativa de estar entre los primeros puestos y demás, la reprobación para el técnico, para los jugadores es una obviedad, coincida o no coincida.
4: Tá aí o Luiz Ubeldia. Pelo lado do Vitória, o Jair Ventura gostou da atuação da equipe e disse que poderiam ter saído como vencedores da partida.
7: Fez um jogo espetacular. Fez o jogo contra o terceiro melhor mandante, o segundo equipe em posse, o terceiro colocado dentro do campeonato. Fizemos um jogaço. Só que se você assinasse, né, um empate aqui antes, estava todo mundo contente. Mas aquela minha situação ali foi porque o resultado estava praticamente na mão. A gente tomou gol no finalzinho do jogo. Mas a gente com muitos desfalques, o Eric, o principal jogador do futebol brasileiro hoje, por números, né? Antes que eu seja apedrejado, né? Por números, participando em todos os gols, um desfalque importantíssimo, nosso camisa 10, o Kaká, jogadores importantes, a gente se reinventou, fizemos um sistema novo. Eu vi que o Fluminense estava na dúvida, né? Se jogava Castilho ou Kennedy, a gente estava na dúvida e jogamos os dois fizeram gols importantes. Conseguimos a virada, mas não vacilou nosso, a gente tomou gol. Mas parabenizar, são 4 jogos sem perder. Muito difícil fazer o jogo que a gente fez. Eu estava vendo as estatísticas ali, o primeiro tempo, a gente terminou com mais posse. Quase praticamente o mesmo número de gols, eles deram um chute no gol, um gol. Então, aquilo que eu falo, antes do resultado a gente estava... O empate seria bom, mas pela situação das circunstâncias, a gente sai, lógico, com aquela sensação que poderia ter tido a vitória hoje. Mas sobre o que esperar da vitória, gostei demais.
4: Tá aí o Jair Ventura, treinador do Vitória. Vitória que tem 19 pontos, está na décima posição, Já o Fluminense tem 27, está no terceiro lugar. Vai bem o Fluminense no Brasileirão e tem um jogo aí no meio da semana decisivo contra o Bolívar pela Libertadores. Pode estar jogando a sua classificação ou não para a próxima fase. E quem chegou no Fluminense já está aqui no Rio, é o super-herói. O Hulk desembarcou no Rio nesta manhã, conheceu o CT Carlos Castilho, teve já uma conversa com o elenco, conheceu o técnico Luiz Ubeldia. Mas será que o Zubeldia vai resistir em um novo revés diante do Bolívar, Brunão?
5: Assim, eu acho que é uma eliminação na Libertadores vai ser doída. Então, o Zubeldia vai ter, porque a situação do Fluminense é bastante complicada dentro da competição. Precisa vencer, tudo bem que Laguaire e Bolívar fora de casa não são, assim, não é nenhum bicho papão, mas acho que sendo eliminado da Libertadores, mesmo fazendo um Campeonato Brasileiro, ainda que na pontuação esteja perto dos líderes, eu acho que aí o Zubeldia, ele canta para subir. E ainda tem o Operário, semana é Operário.
4: Eu ia comentar isso, que eu esqueci do Operário, que é o jogo pela Copa do Brasil. O primeiro jogo foi 0-0, então é um jogo perigoso, esse time do Operário é brabo.
5: Se foi eliminado para o Operário, ele vai antes do Bolívar, tá?
4: É verdade. Ô, Brunão, antes da gente falar de futebol feminino, aliás, que é a Raquel Mota que vai trazer todas as informações para a gente, rapidamente uma palhinha sobre essa pré-lista de 55 jogadores.
5: Olha só, a informação que a gente tem é que o Estevão está fora e que o Neymar está dentro. Eu, particularmente, acho que ele vai levar o Neymar. Virtude de pressão, de mídia, de faltar mão de obra na seleção. E perder o Estevão é realmente uma perda incrível, que pode abrir, ele joga pelo lado direito, isso pode abrir brecha para o Ryan, que foi convocado na última data FIFA. E sim, alguns jogadores podem, infelizmente, por conta do Estevão, mas alguns jogadores podem ganhar chance, e eu acho que de repente o Ryan pode ser um bom nome aí nessa pré-lista, que deve ter outros nomes. Enfim, ele já adiantou o Danilo, que eu acho particularmente também que é errada a convocação de um jogador que não joga. Você quer auxiliar técnico, você já tem lá o Antilotinho, outros jogadores, você vai convocar um jogador de linha para ser uma voz ativa no grupo. Eu acho que isso não vale para uma Copa do Mundo, que é um torneio de tiro curto, e você precisa do jogador mais do que inteiro.
4: Valeu, e chegou a hora do futebol feminino.
8: Copa Delas.
4: Raquel Mota traz todas as informações do Brasileirão Feminino. Boa noite, Raquel.
9: Boa noite, Rodrigo Ricardo. Saudações. E aí, saudade de falar de futebol feminino aqui na Rádio Nacional, no mundo da bola tão especial. Pois é, a décima rodada do Brasileirão Feminino começou com uma sonora goleada do Cruzeiro, as atuais vice-campeãs, em cima das espartanas. Lá na Arena do Jacaré, o Cruzeiro fez 4-0 sobre as espartanas. E aí não teve jeito, né? Foi aquele show de gols e deixou a equipe de Minas na sexta colocação, com 17 pontos. O interessante é porque dos gols marcados, a gente não viu nenhum gol da artilheira Bianca Brasil, que passou em branco. Nós tivemos os gols de Letícia Ferreira, Marília, Gisele e Kathleen. Mas a Bianca Brasil não deixou dela. Cria aquela expectativa para o próximo jogo, do que virá. Mas, por enquanto, o Cruzeiro vai bem, está ali na sexta colocação com 17 pontos, a 5 pontos do líder Corinthians, que tem 22 pontos. E no sábado, o Fluminense encarou o Santos, lá no Luso Brasileiro. Jogo que você acompanhou aqui na TV Brasil, a tela do futebol feminino. E a gente viu o Fluminense perder para o Santos. Fluminense jogando em casa, e o Santos, do técnico Cello, tendo sua primeira vitória aí nos últimos 7 jogos. O Santos venceu por 2-0. Foi um jogo de muitas idas e vindas, um jogo muito truncado, com as equipes precisando até criar um pouco mais. porque foi um jogo em que a gente teve aquele desafio tático entre os treinadores. O Cello tem aquele hábito de ser um treinador que vai cantando o jogo ali na lateral do campo. E os gols foram marcados pela Evelyn Bonifácio, que abriu o placar. E depois a Lari fez um golaço, mais um golaço. E aí finalizou, fechou a tampa e venceu o Santos 2, Fluminense 0. E aí a equipe tricolor viu ali o seu G8 ficar um pouquinho mais distante, porque o objetivo era justamente esse, o Fluminense ficar próximo ali do G8, né, que é a zona de classificação para a próxima fase. Inclusive isso é uma das falas constantes do técnico Saulo Silva, mas não deu. Com a derrota, o Fluminense acabou na nona colocação com 15 pontos, mesma pontuação da Ferroviária, mas só que o Fluminense está atrás por conta do saldo de gols. E aí, no sábado, a gente também teve o misto empatando com o Bahia por 1-1. Bahia que vai bem na competição, né? Está ali na quinta colocação com 17 pontos. E o misto que está tentando se manter fora da zona do rebaixamento. O misto que está na 14ª colocação, não ganhou posição, nem perdeu. Está ali com seus 7 pontos e veio de um empate importante porque nas partidas anteriores ele vinha de 3 derrotas consecutivas. E aí acabou ali empatando com o Bahia por 1-1. Aliás, Bahia que também empatou na rodada anterior com o Palmeiras, empate 0-0, empate sem gols. O que fez com que as palestrinas caíssem para a terceira colocação, já que o São Paulo havia vencido e agora está na segunda colocação do Brasileirão Feminino A1 com 20 pontos. Hoje a gente vai ter um jogaço na tela da TV Brasil, porque o Palmeiras encontra o Atlético Mineiro na Arena Barueri. E a transmissão, claro, você acompanha na TV Brasil a partir de 8h45 da noite. As palestrinas da técnica Rosana Augusto precisam ganhar de qualquer jeito para poder voltar para a vice-liderança do campeonato e diminuir, quem sabe, a diferença ali para a equipe do Corinthians. Porque Corinthians e São Paulo também se encontram hoje, lá no Parque São Jorge, às 9h30 da noite.
4: Valeu, Raquel Mota. Passou aí toda a rodada desse Campeonato Brasileirão Feminino. Só frisando, como a Raquel falou, que hoje a TV Brasil vai transmitir a partir das 8h45 da noite. Flamengo e Ferroviária, jogão, o nosso No Mundo da Bola. Tá ficando por aqui. Um abraço para você, Bruno Mendes. Obrigado. E vem aí o Repórter Nacional com as últimas notícias do Brasil e do mundo. Uma ótima noite e uma ótima segunda-feira para todos vocês. Tchau!
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12: Olá, muito boa noite para você que está sintonizado na Rádio Nacional em Brasília, São Paulo, Rio de Janeiro, Amazônia, Alto Solimões, São Luís e Recife. E também para você que nos acompanha em todo o Brasil, junto às emissoras parceiras da nossa Rede Nacional de Comunicação Pública. Eu sou Bianca Paiva e você vai ouvir, a partir de agora, as principais notícias desta segunda-feira, 11 de maio de 2026. Presidente Lula sanciona lei em memória às vítimas da Covid-19. Mais de 700 mil pessoas morreram no Brasil por causa da doença. E mais.
13: Programa Desenrola 2.0 já renegociou R$1 bilhão em dívidas em quase 100 mil operações de refinanciamento.
14: Explosão de gás na zona oeste de São Paulo danifica residências e deixa feridos.
15: Massa de ar frio baixa temperaturas na área central do país e região sul pode ter geada nesta madrugada, segundo o Instituto Nacional de Meteorologia.
16: Interessados em atuar como mesário voluntário nas próximas eleições já podem se inscrever pelo aplicativo do e-título ou nos sites dos tribunais regionais eleitorais. Trabalho é uma forma cidadã de contribuir para a eleição.
11: 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Presidente Lula sancionou hoje a lei que institui o Dia Nacional em Memória das Vítimas da Covid-19. A data escolhida foi 12 de março, quando houve a primeira morte por causa da doença. A repórter Daniela Longuinho acompanhou e traz as informações ao vivo. Boa noite, Dani.
17: Boa noite, Bianca. Boa noite, ouvintes. A pandemia do novo coronavírus foi a maior crise sanitária da história recente do país. Foram mais de 700 mil mortes, milhares de pacientes com sintomas persistentes, vítimas indiretas como crianças e jovens órfãos, além de colapso hospitalar em diferentes ondas registradas entre 2020 e 2023. Durante cerimônia no Palácio do Planalto, o ministro da Saúde, Alexandre Padilha, destacou que a memória das vítimas é fundamental para que episódios dessa gravidade não voltem a acontecer no país.
18: Qual que é a importância da sanção de um dia da memória para lembrarmos das vítimas da Covid? Primeiro, é que esse tema nunca mais seja esquecido pela sociedade brasileira. Na saúde, a gente fala que a memória tem dois papéis fundamentais. Primeiro, acolher o sofrimento, apoiar, mas, sobretudo, o papel da memória é para que a sociedade como um todo nunca mais permita que se repita o que aconteceu.
17: A data escolhida, 12 de março, é em homenagem à primeira vítima da pandemia no Brasil, a diarista Rosana Urbano, de 57 anos, que faleceu no Hospital Municipal de Tatuapé, na Zona Leste de São Paulo, em 2020. O autor do projeto, deputado federal Pedro Uczai, do PT de Santa Catarina, relembra como o vírus foi fatal para a família de Rosana e de muitos brasileiros.
19: 3 dias depois, presidente, a mãe morreu. Em seguida, o Emerson, o pai, morreu. E em seguida, vítima da Covid, morreu o Júlio, irmão da Rosana. E a outra irmã, Rosimere, também morreu. Portanto, assim nasceu a experiência da morte nesse país da Covid-19.
17: O presidente Lula fez duras críticas à gestão Bolsonaro na condução da pandemia. Avaliou que o esperado naquela época era a instalação de um comitê de especialistas para a condução da crise sanitária. Mas o que se viu, segundo Lula, foi a propagação de desinformação pelo Estado.
20: Ele colocou 3 ministros da saúde, que apenas o primeiro parecia que entendia um pouquinho de saúde, um outro era vendedor de remédio e o outro era um general que a impressão que dava é que não sabia absolutamente nada. Mas o mais grave é que teve médico, gente com mandato de deputado, gente conhecida na sociedade, que fazia questão de fazer com que a ignorância fosse perpassada através do meio de comunicação.
17: Lula destacou também as notícias falsas em relação à vacina contra o novo coronavírus, que se consolidou como a principal aliada no controle da pandemia.
20: O que nós temos que fazer, gente, é fazer com que as pessoas saibam quem foram o responsável, que fortaleceram a ignorância do presidente no trato de uma pandemia como essa. Nós temos que dizer alto e bom, a quantidade de médico que receitava cloroquina, quantidade de gente desse país que dizia que vacina fazia as pessoas virarem gay, que vacina fazia as pessoas virarem jacaré, que vacina fazia tudo de mal para as crianças.
17: A partir desta semana, o Ministério da Saúde vai promover uma exposição itinerante em várias capitais do país para relembrar a pandemia de Covid-19. Entre junho e julho, terá início uma nova exposição permanente sobre o período no Centro Cultural do Ministério da Saúde, no Rio de Janeiro. Com você, Bianca.
21: Uma pandemia que nunca será esquecida, principalmente quem perdeu alguém, né, Dani? Muito obrigada pelas informações. 6h36. Ainda sobre saúde, em uma ação integrada, o governo federal pretende levar a internet a 3.800 unidades básicas e ainda ampliar a conectividade em regiões remotas. Para isso, foram lançados 2 editais. Vamos conferir com Vitor Mendes.
22: Os Ministérios das Comunicações e o da Saúde lançaram nesta segunda-feira 2 editais que têm o objetivo de ampliar o acesso à internet e fortalecer serviços públicos em áreas vulneráveis. Um dos editais visa a conexão de internet em 3.800 unidades básicas de saúde. A ação conjunta das pastas deve beneficiar cerca de 2 milhões e meio de moradores de regiões vulneráveis. O investimento, que será feito a partir do Fundo de Universalização dos Serviços de Telecomunicações, chega a 104 milhões de reais. Essa iniciativa faz parte do programa Agora Tem Especialistas, que tem o objetivo de reduzir o tempo de espera por atendimento no SUS, o Sistema Único de Saúde. O ministro das Comunicações, Frederico de Siqueira, afirma que a saúde pública necessita de informações rápidas, prontuários integrados e atendimento digital, e por isso, o governo avança na conectividade em áreas essenciais.
0: De um lado, a saúde pública que necessita de informações rápidas, prontuários integrados e atendimento digital. De outro lado, a inclusão em uma condição fundamental para o acesso a direitos, serviços públicos, oportunidades e cidadania. E o nosso Ministério das Comunicações, juntamente com o Ministério da Saúde, estamos unidos para levar a internet de qualidade a mais de 3.800 unidades básicas de saúde em 26 estados.
22: Já o ministro da Saúde, Alexandre Padilha, ressalta que essa conexão dentro das unidades básicas de saúde dá força para fazer na atenção primária o que vem sendo feito na atenção especializada.
2: Para nós é um avanço muito importante. Estamos distribuindo em 7 mil unidades básicas de saúde as mais remotas, novos equipamentos para que a gente possa resolver coisas lá na unidade básica de saúde, sem ter que vir para o médico especialista. Então, tudo isso, tendo a conexão, a estrutura, o Wi-Fi dentro da unidade básica de saúde, nos dá muita força para que a gente possa fazer lá na atenção primária aquilo que nós estamos começando a trazer para a atenção mais especializada.
22: O segundo edital, que tem um investimento de R$500 milhões, é direcionado ao programa Acessa Crédito Telecom e tem o objetivo de ampliar o acesso à internet em regiões remotas do país. Com supervisão de Bianca Paiva, da Rádio Nacional em Brasília, Vitor Mendes.
3: 6:38, vamos falar agora de economia. O programa Desenrola 2.0 já atingiu cerca de R$1 bilhão em dívidas renegociadas desde que foi lançado há uma semana. A informação foi divulgada hoje pelo Ministério da Fazenda. O repórter Gésio Passos está aqui no estúdio, vai trazer mais dados sobre o programa. Oi, Gésio, boa noite para você.
23: Boa noite, Bianca. Boa noite, ouvintes. Olha, Bianca, mais de 200 mil pedidos foram enviados aos bancos participantes do programa e quase 100 mil operações já foram concluídas. O ministro da Fazenda, Dario Durigan, fez um balanço do programa hoje após uma reunião com o presidente Lula.
24: Em poucos dias, a gente já tem perto de 1 bilhão de dívidas renegociadas. São 200 mil pedidos já em avaliação dos bancos. Desses 200 mil, 100 mil praticamente fechados e em volume crescente. Cada dia a gente tem visto mais renegociações sendo feitas, o que é muito importante. Essa semana, o FIES para os inadimplentes deve estar totalmente operativo. A medida provisória, semana passada, deu as condições. Os bancos têm tirado dúvidas junto com o MEC e a Fazenda.
23: Durigan também disse que a ampliação do programa para os estudantes inadimplentes com o Fundo de Financiamento Estudantil, FIES, deve começar a operar ainda nesta semana, Bianca. Segundo o ministro da Fazenda, uma versão do Desenrola está sendo preparada para quem mantiver suas contas em dia. A ideia é que seja criada uma espécie de prêmio para estimular o pagamento regular.
24: A gente não vai deixar de fazer também um estímulo para os adimplentes. Isso vai ser feito num segundo momento, daqui a alguns dias, para que a gente primeiro faça a comunicação para quem está inadimplente, que é uma situação muito diferente, para que depois a gente também honre e dê um estímulo, uma espécie de prêmio também, um merecimento para quem ficou adimplente.
23: O Desenrola 2.0 é voltado para pessoas endividadas com renda mensal de até 5 salários mínimos, o que equivale a R$ 8.105. E pode participar do programa quem tiver contraído dívidas no cartão de crédito, cheque especial ou crédito pessoal até 31 de janeiro de 2026, com pagamentos que estejam atrasados há pelo menos 90 dias, mas não ultrapassem 2 anos de inadimplência. É com você, Bianca.
3: Uma boa oportunidade de pagar essas dívidas, né, Gésio? Obrigada pela sua participação. 6:41. E olha só, pequenos investidores têm a partir de hoje uma nova opção de título. É o Tesouro Reserva, lançado pelo governo federal na Bolsa de Valores. Gabriel Brum vai explicar como vai funcionar.
25: O novo investimento Tesouro Reserva chegou ao mercado para concorrer com a poupança e as caixinhas, com mais acessibilidade e rendimento. A nova aplicação do Tesouro Direto foi lançada nesta segunda-feira na B3, antiga Bolsa de Valores. Ele começa pelo Banco do Brasil, mas vai chegar a outras instituições financeiras. O novo título foi criado para simplificar a forma de investir o dinheiro para montar uma reserva de emergência. O rendimento é de 100% da taxa Selic, que atualmente está em 14,5% ao ano. O investimento mínimo é de apenas apenas um real e pode ser feito pelo aplicativo do banco. A aplicação e o saque podem ser feitos a qualquer hora e qualquer dia por meio do Pix. O economista e professor de mercado financeiro da UNB, César Bergo, destaca essa praticidade e o rendimento frente a outras opções.
1: A poupança tem toda uma regra que acaba reduzindo a rentabilidade. Com relação ao CDB, depende muito do banco, porque tem banco que paga um percentual acima da Selic, né? Agora, quanto maior esse percentual, maior o risco também, né? Nós temos um exemplo aí do Banco Master que pagava 140%. E as LCAs, a LCI, elas são isentas de imposto de renda também, mas ela tem carência, você tem que deixar aplicado por algum período. É a grande vantagem desse Tesouro Reserva, que também você pode fazer o resgate a qualquer tempo.
25: Para o economista, o Tesouro Reserva preenche uma grande lacuna no mercado.
1: Isso oferece uma grande oportunidade das pessoas de baixa renda também fazerem a sua poupança, porque antes você tinha um limite mínimo e hoje você está possibilitando essas pessoas também a fazerem isso. Agora, tem a opção das caixinhas, né, que os bancos têm com relação a dinheiro parado na conta, mas a rentabilidade é bem menor que vai ser o Tesouro.
25: O Tesouro Reserva não sofre as oscilações de preço típicas do mercado financeiro, diferente de outras opções do Tesouro Direto. Isso o deixa mais previsível do quanto o dinheiro vai render. Mas não é tudo de graça. O imposto de renda segue as mesmas regras de outros títulos do Tesouro Direto. Quanto mais tempo aplicado, menos tributo. E se o resgate for feito antes de 30 dias, pode ter cobrança do IOF. Da Rádio Nacional em Brasília, Gabriel Brum.
21: 6h43. Notícia que chegou agora no fim da tarde. Uma explosão de gás na capital paulista destruiu diversas casas e deixou feridos em uma comunidade no Jaguaré, na zona oeste da cidade. Bombeiros ainda atuam no local. Vamos saber a situação por lá ao vivo com o repórter Pedro Lacerda. Boa noite, Pedro.
5: Boa noite, Bianca. Boa noite, ouvintes. Segundo o Corpo de Bombeiros do Estado de São Paulo, a explosão aconteceu por volta das 4 horas da tarde e pode ter relação com problemas em uma tubulação de gás liquefeito de petróleo, o GLP. A porta-voz da corporação, capitã Caroline Burussizian, confirmou que diversas residências foram atingidas pela explosão após uma obra da Sabesp, a Companhia de Saneamento Básico do Estado de São Paulo, perfurar uma tubulação de gás.
6: O que a gente destaca é que ele começou pequenininho, falando só de transferências, e hoje ele pega praticamente todo o processo de implementação de política pública. Se hoje, na edição do 11º, a gente não está falando só de transferências, não está falando só de emendas, mas também está envolvendo outras áreas super importantes no governo, como as compras, as obras e o processo de inovação, de forma que a rede...
5: A sonora foi errada. A capitã do Corpo de Bombeiros informou ainda que os trabalhos continuam nesse momento em busca de uma possível vítima desaparecida. Para combater o incêndio e socorrer os feridos, 12 viaturas dos bombeiros e ambulâncias atuam no local. As autoridades orientam a população a se afastar da área, que ainda apresenta risco ativo de vazamento de gás. Bianca.
21: Obrigada, Pedro, pelas informações. A gente vai continuar acompanhando esse caso lá em São Paulo. Agora são 6h45, pelo horário de Brasília. Você vai ouvir daqui a pouco.
7: Moradores de cidades atingidas por chuvas em Minas Gerais têm até esta segunda para confirmar cadastro no Auxílio Reconstrução.
11: Repórter Nacional.
21: O assunto agora é eleições. Quem deseja atuar como mesário voluntário em outubro já pode fazer a inscrição pelo aplicativo e-título ou nos sites dos tribunais regionais eleitorais. Além de um ato de cidadania, o trabalho é fundamental para o processo eleitoral. A repórter Carolina Pessoa está na linha e vai trazer os detalhes sobre quem pode participar e o passo a passo da inscrição. Oi, Carol, boa noite.
8: Olá, Bianca, boa noite para você, boa noite para todos, e é isso mesmo. Para ser mesário voluntário, Bianca, é preciso ter mais de 18 anos e estar em situação regular com a Justiça Eleitoral. Fica vedada a participação de quem concorre a um cargo elegível este ano, parentes de até segundo grau de candidatos e membros de diretórios de partidos políticos que exerçam função executiva. Autoridades policiais também não podem ser convocadas, pois participam do processo eleitoral de outras formas. O cadastro é feito online pelo aplicativo e-Título título ou nos sites dos tribunais regionais eleitorais. O candidato também pode entrar em contato com o cartório eleitoral por meio do telefone ou WhatsApp local disponibilizado nos sites dos TREs. A inscrição, Bianca, não significa convocação imediata para a função de mesário. Se não tiver vaga, o cadastro vale para futuras eleições. Já o selecionado recebe a confirmação por meio de uma carta convocatória oficial da Justiça Eleitoral ou também de forma digital, por WhatsApp oficial ou o e-título. No dia da eleição, a ausência não justificada pode gerar penalidade. O universitário Miguel de Paula atua como mesário voluntário. Para ele, o trabalho é uma forma gratificante de contribuir para a sociedade.
4: Acredito sim que possa contribuir com a cidadania do país. Acho que é um exercício que a gente tem que ter, pelo menos uma vez, até para conhecer todo o processo da votação. É gratificante pelo lado de que você está ali conhecendo a política de perto e como as pessoas se portam no dia da votação também.
8: Os mesários voluntários não recebem remuneração, apenas auxílio alimentação de R$ 65,00 por turno trabalhado. Outros benefícios previstos são 2 dias de folga para cada dia trabalhado nas eleições e para cada dia de treinamento e validação do serviço como atividade extracurricular em faculdades ou universidades que têm acordo com o TRE. Além disso, caso previsto em edital, o trabalho pode ser considerado critério de desempate em concursos públicos. Neste ano, mais de 150 milhões de brasileiras e brasileiros vão escolher o presidente da República, governadores e senadores, deputados federais, estaduais e distritais. O primeiro turno será em 4 de outubro e o segundo, quando houver necessidade, em 25 de outubro. Voltamos ao estúdio.
21: É isso, Carol. Muito obrigada. 6h48, pelo horário de Brasília. O frio chegou ao centro do país nesta semana e na região sul tem previsão de baixas temperaturas. Assunto para o Samuel Gauri, que está ao vivo aqui com a gente. Hoje aqui em Brasília, de manhã cedo, a gente sentiu um friozinho, né? Todo mundo de casaco. Boa noite, Osama.
9: Boa noite, Bianca. Boa noite, ouvintes. Olha, uma

0: condição fica por conta do sul do Mato Grosso do Sul e o estado de São Paulo na sexta-feira, dia 15, onde há uma chance maior de ocorrência de chuva.
1: Mas a semana inteira não será assim, como explicou Suelen Araújo.
0: Ao longo da semana, as temperaturas mínimas começam a subir, principalmente sobre o sul do Mato Grosso do Sul. Porém, a amplitude térmica deve se manter em toda a região central, com pelo menos 15 graus de diferença entre as máximas e as mínimas.
1: O IMET também emitiu alerta laranja de perigo para áreas do Amazonas, Roraima e Pará até o fim desta segunda-feira. As chuvas podem acumular 100 milímetros por dia e os ventos podem chegar a 100 km por hora. No Nordeste, esse mesmo alerta de perigo vale até esta terça-feira, atingindo o litoral de Pernambuco, Paraíba, Alagoas e Rio Grande do Norte. Existem ainda alertas amarelos de perigo potencial com riscos menores. Menores de estragos. Esse alerta vale aí para esta terça-feira, para uma faixa enorme que vai do norte ao nordeste, incluindo Ceará e Piauí. Também há perigo potencial de ventos costeiros até terça-feira para o litoral do Rio de Janeiro, Espírito Santo e Bahia. Já no sul, esse alerta de ventos fortes termina nesta segunda-feira. A região sul do Paraná, grande parte da área central aí de Santa Catarina e o norte do Rio Grande do Sul também tem alerta amarelo para geada na madrugada desta terça-feira. As temperaturas podem chegar a 3 graus Celsius. Bianca?
2: Muito frio, Osama. Obrigada, Osama Elgauri, trazendo ao vivo a previsão do tempo para essa semana. 6h51. Moradores das cidades mineiras de Juiz de Fora e Ubá, que foram habilitados para receber o auxílio reconstrução, devem confirmar seus dados até hoje para garantir o pagamento do quinto lote do benefício. E o Gésio Passos está de volta para explicar como os beneficiários podem validar suas informações. Diga lá, Gésio.
3: Olha, Bianca, a confirmação deve ocorrer pelo site específico do governo federal, a partir do login gov.br. Basta buscar em seu navegador Auxílio Reconstrução Minas Gerais e entrar no site. O governo federal garantiu o pagamento de R$ 7.300 em parcela única para famílias residentes em áreas atingidas pelos temporais em fevereiro e que estejam cadastradas pelas prefeituras de Juiz de Fora e de Ubá. Mais de 1.500 famílias estão habilitadas para esta etapa de pagamento do benefício, mas é preciso a confirmação dos dados para que o auxílio seja autorizado. O valor será depositado pela Caixa Econômica em conta já existente ou na poupança social digital aberta automaticamente em nome do responsável pela família. O sistema do governo vai notificar sobre inconsistências que precisarem ser corrigidas no cadastro. É possível que haja divergência no CPF do responsável, erro no endereço ou dados incompatíveis com registros do governo. As correções devem ser feitas nos órgãos das prefeituras responsáveis pelo cadastro. Com você, Bianca.
2: Ainda dá tempo, pessoal. Obrigada, Gésio. O dinheiro público que financia a escola do seu filho, o posto de saúde do seu bairro e a obra na sua rua precisa ser aplicado com eficiência e transparência pelos gestores. E ninguém duvida disso. Mas e se fosse possível reunir todos os agentes públicos e privados envolvidos nesse processo em um só lugar para buscar a melhoria dos serviços oferecidos à população? Pois é, justamente com esse objetivo que o governo federal vai reunir de 9 a 11 de junho aqui em Brasília milhares de gestores públicos de todo o Brasil no 6º Fórum Nacional da Rede de Parcerias, Transferências e Compras Públicas, o PARCOM. O evento vai ser realizado no Centro de Convenções Ulisses Guimarães e terá inscrições gratuitas. Tem outras informações e quem vai trazer ao vivo é o Pedro Lacerda, de volta. É com você, Pedro.
4: Bianca, uma correção. O fórum começou há exatos 11 anos, então estamos na 11ª edição, que começou no Bloco K da Esplanada dos Ministérios, sede do Ministério da Gestão e Inovação, o MGI. Com pouco mais de 200 participantes, a primeira edição só tratava de transferências e parcerias entre União, Estados e Municípios. Ao longo dos anos, a ideia cresceu e passou a incluir também compras públicas, obras públicas, gestão e inovação. Como explica Regina Lemos, secretária

0: adjunta de gestão e inovação do MGI.
1: O que a gente destaca é que ele começou pequenininho, falando só de transferências, e hoje ele pega praticamente todo o processo de implementação de política pública. Se hoje, na edição do 11º, a gente não está falando só de transferências, não está falando só de emendas, mas também está envolvendo outras áreas super importantes no governo, como as compras, as obras e o processo de inovação, de forma que a rede discuta, ou seja, todas as normas, todos os sistemas, é um espaço para você aprender, mas você também contribuir para fazer essa governança colaborativa.
0: Regina Lemos destaca que o impacto das compras públicas vai além dos gabinetes. Ela explica que quando o governo compra com transparência e eficiência, ele cria oportunidades reais para grandes empresas, pequenos negócios e microempreendedores que querem fornecer produtos ou serviços ao Estado. E o resultado chega até quem mais precisa, o cidadão que usa o serviço público no dia a dia. Por isso, a secretária ressalta que o Parcom também é um convite a quem quer entender como funciona esse sistema e como participar dele.
1: Então, ele traz todo mundo, né? Quem repassa o dinheiro, quem recebe o dinheiro, quem compra com aquele dinheiro, quem fiscaliza a obra com aquele dinheiro, todo mundo junto com várias salas temáticas, e a gente começa a discutir como é hoje, outras oficinas é como melhorar, e um evento totalmente gratuito. Então, eu consigo juntar todo mundo que está nesse processo e fazer essa conversa, conhecer quem são essas pessoas e ter essa capacitação aí gratuita para todo mundo.
0: Nesta edição, o fórum vai reunir mais de 240 atividades, entre painéis, palestras e oficinas, organizadas em 11 jornadas temáticas que cobrem áreas como saúde, educação, segurança pública e assistência social. Nas salas especializadas, gestores estaduais e municipais poderão conversar diretamente com especialistas de diferentes ministérios. O fórum não é voltado apenas para gestores, governadores, prefeitos, secretários, mas também para representantes da sociedade civil, pequenos empresários e o próprio cidadão. No ano passado, o encontro reuniu 4 mil participantes e ofereceu mais de 200 horas de capacitação. As inscrições são gratuitas e estão disponíveis na página da Rede de Parcerias na internet, gov.br/rededeparcerias. Bianca, é com você.
2: Pedro Lacerda, com as informações do 11º Parcom, 6h57. Hoje é o Dia Nacional do Reggae e a cidade de Belém mergulha no ritmo a partir desta segunda-feira com a abertura do 29º Festival Tributo a Bob Marley 2026, considerada a maior celebração amazônica do gênero. Vamos conferir a reportagem de João Paulo Seabra, da Rádio Cultura FM de Belém, uma emissora da Rede Nacional de Comunicação Pública.
3: Observatório Nacional, 18 horas, 57 minutos, 30 segundos. Observatório Nacional, 18 horas, 57 minutos, 40 segundos. Observatório Nacional, 18 horas, 57 minutos, 50 segundos. Observatório Nacional, 18 horas, 58 minutos, 0 segundo. Observatório Nacional, 18 horas, 58 minutos, 10 segundos. Observatório Nacional, 18 horas, 58 minutos, 20 segundos. Observatório Nacional, 18 horas, 58 minutos, 30 segundos. Observatório Nacional, 18 horas, 58 minutos, 40 segundos. Observatório Nacional, 18 horas, 58 minutos, 50 segundos. Observatório Nacional, 18 horas, 59 minutos, 0 segundo. Observatório Nacional, 18 horas, 59 minutos, 10 segundos. Observatório Nacional, 18 horas, 59 minutos, 20 segundos. Observatório Nacional, 18 horas, 59 minutos, 30 segundos.
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6: Boa noite.
5: Uma boa noite para você que nos acompanha em todo o país.
6: Segunda-feira, 11 de maio de 2026.
5: E vamos ao destaque do dia, Desenrola Brasil.
6: Quase R$1 bilhão já foram renegociados em uma semana de lançamento do programa.
5: Brasileiros podem conseguir descontos de até 90% nas dívidas do cartão de crédito, cheque especial ou crédito pessoal. Natália Koslick.
7: O novo Desenrola tem previsão de duração de 90 dias. O foco do programa são consumidores que ganham até 5 salários mínimos, o equivalente a R$ 8.105.
6: E ainda acesso à internet ampliado.
5: 3.800 unidades básicas de saúde serão conectadas, o que vai aumentar a oferta do telesaúde pelo SUS.
6: A medida vai fortalecer atendimento de quem vive em áreas com menor acesso a especialistas e serviços médicos. Pablo Mundim.
8: Com a conexão, os profissionais de saúde passam a usar prontuários eletrônicos, exames digitais, trocas de informações em tempo real e teleconsultas com especialistas.
5: E você vai ouvir também homenagem aos mais de 700 mil mortos de Covid no Brasil.
6: O presidente Lula institui 12 de março como dia em memória às vítimas do vírus no país.
9: Nós precisamos ter consciência que isso aqui é mais forte do que muitas guerras que aconteceram no mundo.
5: Hoje, na apresentação da Voz do Brasil, Mariana Jungmann e Nazi Brum.
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5: Em março de 2020, os estados começavam a se preparar para entrar em quarentena. A Covid-19 chegava ao Brasil.
6: No dia 12 de março, o Brasil registrou a primeira morte da doença.
5: E para lembrar esse período, quando o país registrou mais de 700 mil mortes pela doença, o presidente Lula sancionou hoje o Dia Nacional em Memória das Vítimas da Covid-19, o dia 12 de março.
6: A repórter Graziele Bezerra está no Palácio do Planalto e acompanhou esse evento. Ela fala com a gente agora ao vivo. Boa noite, Graziele.
10: Oi, Mariana. Boa noite para você também. Boa noite para o Nazi. Boa noite para o ouvinte da Voz do Brasil. Para falar sobre esse assunto, a gente vai contar um pouquinho da história da aposentada Norma Ferraz, que seguiu todos os protocolos exigidos pela Organização Mundial da Saúde na época da pandemia de Covid-19. Isolamento, uso de máscaras e higienização das mãos. Mas a esperança da imunização não chegou a tempo de salvar o filho dela, o Diego, de 39 anos. Então, em fevereiro de 2021, após uma semana de internação, ele morreu em um hospital em Rio Branco, no Acre.
11: Ele dizendo para mim, mãe, quinta-feira eu estou indo para casa já, se Deus quiser. Eu estou aqui só para tomar o remédio direitinho. Isso dói até hoje, porque eu pergunto para ele às vezes, qual quinta-feira, meu filho, que você vai voltar? Porque você não cumpriu, você falou que ia voltar e não voltou.
10: Pois é, e hoje, nesta segunda-feira, o presidente Lula sancionou uma lei que elegeu 12 de março para lembrar os mais de 700 mil brasileiros que morreram, então, aí de Covid-19 no país, a exemplo do Diego, de 39 anos. A data registra a morte da diarista Rosana Aparecida Urbano, que foi a primeira vítima do coronavírus no Brasil. O ministro da Saúde, Alexandre Padilha, diz que relembrar as vítimas é também evitar que novos casos de negligência aconteçam.
12: Na saúde, a gente fala que a memória tem dois papéis fundamentais. Primeiro, acolher o sofrimento, apoiar o sofrimento, poder lidar com esse sofrimento. Mas, sobretudo, o papel da memória é para que a sociedade como um todo nunca mais permita que se repita o que aconteceu durante a condução da pandemia da Covid-19 no nosso país.
10: Para o presidente Lula, a data servirá também para trazer justiça às vítimas.
9: E nós precisamos ter consciência que isso aqui é mais morte do que muitas guerras que aconteceram no mundo. Um dia nós mudaremos esse mundo e a ignorância não vai prevalecer em lugar nenhum. E a justiça será feita.
10: Bom, a partir da próxima semana será realizada uma exposição itinerante que vai percorrer várias capitais brasileiras com obras de artistas que relembram aí a emergência sanitária enfrentada no período da pandemia. Uma réplica foi instalada aqui no Palácio do Planalto. Essa réplica retrata os nomes, idade, também estados das pessoas, a origem das pessoas mortas pela Covid-19. Eu volto com você, Mariana e Nazi.
5: Obrigado, Graziele, pelas informações.
6: E o ministro da Saúde, Alexandre Padilha, reforçou hoje que nenhum dos casos de hantavírus registrados no Brasil esse ano foi transmitido de um ser humano para o outro.
5: Ele disse que o hantavírus já é conhecido e que os casos do Brasil estão dentro do padrão dos últimos anos, não estando relacionados à cepa andina, que é passada entre humanos e foi encontrada em um cruzeiro.
13: Diferente da Covid-19, o vírus do hantavírus é um vírus conhecido por todos nós. Desde os anos 90 nós temos casos de hantavirose no continente americano. Começou os primeiros casos nos Estados Unidos, depois em vários países do continente. Aqui no Brasil nós temos uma série histórica que varia com dezenas de casos todos os anos, em torno de 30, 35, 40. Dos 7 casos que nós tivemos esse ano no Brasil, nenhum deles está relacionado com essa cepa andina, até porque ela nunca circulou no Brasil. Essa cepa andina é a única que tem registro até hoje de risco de transmissão interhumanos.
6: Segundo o Ministério da Saúde, o risco global de disseminação do hantavírus permanece baixo.
5: O surto é em um navio de cruzeiro que desembarcou na Espanha e está sendo investigado sem impacto direto para o Brasil até o momento.
6: A hantavirose é uma zoonose viral que pode comprometer pulmões e coração.
5: O vírus é transmitido principalmente pelo contato com urina, saliva e fezes de roedores silvestres infectados.
6: Até o fim do ano, 3.800 unidades básicas de saúde devem receber sinal de internet e equipamentos.
5: A conexão deve chegar também a municípios com menos de 30 mil habitantes.
6: Os editais para os serviços foram publicados pelos Ministérios das Comunicações e da Saúde.
14: O governo do Brasil lançou nesta segunda-feira 2 editais que ampliam o acesso à internet em regiões vulneráveis e conectam unidades de saúde à rede digital. A iniciativa integra os Ministérios das Comunicações e da Saúde com recursos do Fundo de Universalização dos Serviços de Telecomunicações, o FUSH. Um dos editais prevê investimento de R$ 140 milhões para a conexão de 3.800 unidades básicas de saúde. Na prática, o projeto leva internet de qualidade para postos em comunidades rurais, indígenas, ribeirinhas e áreas afastadas dos grandes centros, destaca o ministro das Comunicações, Frederico de Siqueira Filho.
15: Hoje, o governo do Brasil avança na conectividade em áreas essenciais para a população. De um lado, a saúde pública, que necessita de informações rápidas, prontuários integrados e atendimento digital. De outro lado, a inclusão e uma condição fundamental para o acesso a direitos, serviços públicos, oportunidades e cidadania.
14: Com a conexão, os profissionais de saúde passam a usar prontuários eletrônicos, exames digitais, trocas de informações em tempo real e teleconsultas com especialistas. Segundo o ministro da Saúde, Alexandre Padilha, a medida reforça o programa Agora Tem Especialistas, que busca acelerar diagnósticos e diminuir a espera por exames no SUS.
16: Para nós é um avanço muito importante. Nós estamos distribuindo mais 10 mil kits de telesaúde para as unidades básicas de saúde comprados pelo Ministério da Saúde. Equipamentos que permitem você fazer uma avaliação no fundo de olho da retina, equipamentos que fazem uma avaliação do pulmão, eletrocardiogramas, né, ultrassom portátil.
14: O segundo edital foca na expansão da infraestrutura em municípios menores e áreas remotas, por meio do programa Acessa Crédito Telecom, com R$ 500 milhões em recursos. Para o secretário de Telecomunicações do Ministério das Comunicações, Hermano Barros Tércios, os editais devem beneficiar cerca de 2,5 milhões de brasileiros e fazem parte do FUSH 2.0.
17: O público-alvo impacto desse segundo edital, que é o do acesso a crédito, são as cidades abaixo de 30 mil habitantes, as prestadoras com menos de 200 mil acessos, para subir ainda mais esse número de provedores que consigam acessar o recurso do FUSH, provedores pequenos e médios.
14: As empresas interessadas em participar dos editais têm até 22 de maio para apresentar propostas. Reportagem Pablo Mundim.
5: Há 52 anos, uma cooperação entre Brasil e Paraguai transformou uma disputa territorial em um projeto compartilhado de desenvolvimento. Era a criação de Itaipu Binacional.
6: Mais de meio século depois, a empresa olha para o futuro, incentivando pesquisas para novas fontes de geração de energia e atuando como motor de desenvolvimento socioambiental em mais de 400 municípios do país.
5: Em outra frente, Itaipu ainda segue com um papel estratégico no equilíbrio da oferta de energia e do preço pago pelos brasileiros na conta de luz.
6: Sobre tudo isso, a gente conversa hoje com o diretor da companhia, Enio Verri. Boa noite, diretor.
18: Boa noite, ouvintes.
6: Diretor, vamos começar falando daquilo que interessa mais diretamente ao consumidor, que é a tarifa. Brasil e Paraguai estão aí em pleno processo de negociação para a redefinição do preço que a gente paga pela energia excedente dos paraguaios, pela parte deles na energia gerada de Itaipu, né? Quais são as expectativas em torno dessa negociação?
18: O presidente Lula nos cobrou, em 2023, quando assumimos, que baixássemos o máximo possível a tarifa. Iniciamos uma negociação com o Paraguai e nós conseguimos baixar, em 2023, 30% do valor que era pago. Além de baixar, nós congelamos a tarifa. Portanto, os anos de 23, 24, 25 e 26, a tarifa está congelada após essa redução. E estamos, nesse momento, numa negociação muito profunda com os nossos sócios paraguaios para baixar novamente. Embora não dê para adiantar qual seria essa tarifa, o que nós podemos afirmar a toda a população brasileira é que a tarifa da energia produzida por Itaipu para 27 será ainda mais barata do que essa que está sendo cobrada hoje. Portanto, julgamos assim um momento histórico. Em 53 anos, conseguimos, depois de tanto tempo, baixar de tal maneira a tarifa e ainda garantir que continue baixando a partir de agora.
5: Pois é, diretor, existe esse papel importante de Itaipu, né? Uma empresa pública na estabilidade e previsibilidade do custo da energia no Brasil. O senhor pode explicar para a gente, para os nossos ouvintes, como é que ela faz essa contribuição?
18: Essa é a vantagem de ser uma empresa pública. Ela é 50% do Brasil, 50% do Paraguai, mas elas são absolutamente públicas. Ela não tem esse modelo das estatais brasileiras, porque Itaipu tem um tratado que a rege, mas ela consegue com isso atender os interesses dos dois países. E os dois países esperam exatamente isso. Primeiro, um preço justo, condições de garantir o investimento nas políticas socioambientais e, principalmente, previsibilidade. A população saber que pode contar com Itaipu, não só no preço, como na garantia. O termo que se usa muito é o termo de bateria. Eu acho que isso é importante dizer. Hoje, tem muita energia a partir do vento e a partir do sol, que é eólica e fotovoltaica. Essas energias são muito boas, são baratas, são limpas, mas elas são intermitentes. Se não tiver vento e não tiver sol, você não tem a energia. E aí, nesse momento, entra Itaipu, que ela tem uma energia firme e garante. Por exemplo, agora, estamos conversando com o Brasil todo já é à noite, e ele tem uma energia acesa na casa dele. Essa energia é Itaipu que garante. Então, nós garantimos a estabilidade no preço e na certeza que todas as pessoas têm na sua casa a energia.
6: Pois é, eu ia até falar dessas novas fontes, desse momento de transição energética que a gente vive, porque Itaipu marcou um momento quando foi criada, né? Marcou ali essa coisa da cooperação, dessa integração sul-americana, e agora a gente vive um outro momento, que é o momento da transição energética. E a empresa também incentiva, né, pesquisas na área de geração de energia, de novas energias, como o senhor mencionou aí, a solar e a eólica.
18: Temos muitas pesquisas. A verdade é que a crise climática, ela é um fato concreto. E essa crise climática, ela exige a transição energética. A Itaipu já é um modelo no mundo de transição energética. Ela produz uma energia limpa, de qualidade e barata. Agora, além disso, nós pesquisamos e produzimos, por exemplo, a energia fotovoltaica no fio d'água. Como nós temos um reservatório gigante, as placas solares ficam no fio d'água produzindo energia solar. Nós temos também experiência com hidrogênio verde, que é uma pesquisa já de 20 anos na Itaipu. Temos também o biogás, que também produz a partir de restos de alimentos energia. E temos agora também a essência, a matéria-prima para fazer o SAF, que é o combustível de aviação. Então, Itaipu ela garante a produção de energia firme, mas faz um grande investimento também em energias alternativas para garantir a transição energética que o mundo cobra e o Brasil já está fazendo.
5: Agora, diretor, Itaipu também contribui para o desenvolvimento social e econômico de mais de 400 municípios no país, né? Que tipos de projetos a empresa desenvolve nesses locais?
18: Nós atingimos hoje 434 municípios que compõem o nosso território. Esses municípios, eles emitem resíduos para o reservatório. Para conter a emissão de resíduos, nós investimos muito em políticas socioambientais, ou seja, geração de emprego, renda, com a construção de uma política ambiental. Nós estamos falando de estradas rurais sendo asfaltadas, de investimento em placas solares em prédios públicos. Estamos falando, e investimos muito nisso, em associação de catadores e catadoras. Isso é um trabalho fantástico, porque os agentes ambientais são os catadores e catadoras no nosso país. E no nosso território, a Itaipu entra com caminhões, com elevadores, com tratores, fazendo não só que essas pessoas associadas, essas cooperativas, recolham o lixo das ruas, como melhorem em muito a sua renda. Além, lógico, da produção orgânica da agricultura familiar. Portanto, são investimentos que mudam a vida das pessoas, mas fazem uma política socioambiental.
6: Agora, diretor, para a gente concluir, que a gente só tem mais um minutinho, a gente mencionou aqui o passado, o presente, queria que o senhor falasse um pouco do que esperar de Itaipu para o futuro, para as próximas décadas.
18: Olha, o futuro é Itaipu produzir ainda mais energia hidrelétrica. Nós estamos agora com muitos estudos, com consultoria, para aumentar a produtividade. Nós temos 20 unidades geradoras, 18 sempre funcionando e 2 ficam de backup, de reserva. A ideia é fazermos estudos para colocar mais 2 unidades geradoras e aumentar a capacidade de cada uma delas, que já estão instaladas ali há mais de 40 anos. É oferecer mais energia limpa, barata, para a população brasileira e paraguaia, garantindo a transição que tanto o mundo precisa.
5: Bom, conversamos com o Enio Verri, diretor-geral de Itaipu Binacional. Diretor, obrigado pela entrevista aqui à Voz do Brasil.
18: Um grande abraço.
6: Em uma semana, já foram renegociados R$1 bilhão em dívidas por meio do novo Desenrola Brasil.
5: O programa oferece condições facilitadas de pagamento para ajudar os brasileiros a quitarem seus compromissos financeiros e saírem do vermelho.
6: E essa semana, o programa começa a atender os estudantes que contrataram o FIES e estão com parcelas em atraso.
19: Para trazer alívio ao bolso dos brasileiros e diminuir os índices de inadimplência, foi lançado o novo Desenrola Brasil. São oferecidos descontos de até 90% sobre dívidas antigas, prazo de até 4 anos para pagar e juros reduzidos. Desde o lançamento, na semana passada, o programa acumula cerca de R$1 bilhão em dívidas renegociadas. E o volume de pedidos segue em expansão, segundo o ministro da Fazenda, Dario Durigan.
20: São 200 mil pedidos já em avaliação dos bancos, desses 200 mil, 100 mil praticamente fechados e em volume crescente. Cada dia a gente tem visto mais renegociações sendo feitas, o que é muito importante.
19: O foco do programa são consumidores que ganham até 5 salários mínimos, o equivalente a R$ 8.105. Aqueles que têm dívidas contratadas até 31 de janeiro de 2026, com atraso entre 90 dias e 2 anos, poderão renegociar diretamente com os bancos dívidas de cartão de crédito, cheque especial ou crédito pessoal sem garantia. O programa também oferece condições especiais para micro e pequenas empresas e produtores rurais quitarem seus débitos. E a renegociação para estudantes com empréstimos do FIES deve começar a valer essa semana, afirmou o ministro.
20: O FIES para os inadimplentes deve estar totalmente operativo. A medida provisória semana passada deu as condições, os bancos têm tirado dúvidas junto com o MEC e a Fazenda. Essa semana vai estar operativo.
19: O novo Desenrola tem previsão de duração de 90 dias. De acordo com o ministro Dario Durigan, em breve, o programa vai entrar em uma nova fase voltada para estimular os adimplentes. Reportagem Natália Kozli.
6: tem dificuldade de guardar dinheiro ou medo de perder o que investiu? Pois olha só, começa a valer hoje o Tesouro Reserva.
5: O novo título é focado em quem quer montar uma reserva de emergência com segurança, uma vez que não sofre com as oscilações do mercado e rende a taxa Selic.
6: O Tesouro Reserva tem rendimento a partir do primeiro dia útil após a aplicação. E o valor mínimo para começar a investir é de R$1.
5: A novidade já está disponível para correntistas do Banco do Brasil.
1: O Tesouro Nacional, o AB3 e o Banco do Brasil lançaram oficialmente o Tesouro Reserva, novo título do Tesouro Direto voltado para quem deseja começar a investir e formar reserva de emergência. O produto começa a funcionar nesta segunda-feira 11, com operações disponíveis 24 horas por dia nos 7 dias da semana. O novo título vai ter rendimento indexado à taxa Selic e vai poder ser adquirido com aplicação mínima de R$1. Diferente do Tesouro Selic, o Tesouro Reserva não vai ter marcação a mercado, o que evita oscilações no valor do investimento em períodos de instabilidade financeira. Inicialmente, o produto vai ficar disponível para clientes do Banco do Brasil. Segundo o Tesouro Nacional, a proposta é ampliar o acesso da população aos investimentos públicos e incentivar a educação financeira. O título permite aplicações de até R$500 mil por mês, sem limite para resgates. As operações vão ser feitas pelo aplicativo Investimentos BB, com transferências via Pix. O Tesouro Reserva seguirá as mesmas regras tributárias dos demais títulos do Tesouro Direto. O imposto de renda vai ser cobrado apenas sobre os rendimentos no momento do resgate. Também poderá haver cobrança de IOF em retiradas realizadas em até 30 dias. Claudimário Carvalho, para a Voz do Brasil.
6: A partir de hoje, brasileiros que viajarem para a China por até 30 dias não vão precisar de visto.
5: E o mesmo acontece com os chineses que vêm visitar o Brasil. Também não vão precisar de visto por um período de até 30 dias.
6: Os dois países fizeram um acordo de isenção recíproca de visto que tem validade até o dia 31 de dezembro desse ano.
5: A medida vale para visitas de turismo, negócios, eventos, atividades artísticas, culturais e desportivas.
6: O Brasil apresentou o painel de monitoramento de agrotóxicos na vida aquática, ferramenta que integra dados coletados em diferentes bacias hidrográficas do país, identificando contaminação de águas por defensivos agrícolas.
5: De acordo com os dados, foram realizadas mais de 10 mil análises que apontaram riscos em 1,3% das amostras.
6: Segundo o ministro do Meio Ambiente e Mudança do Clima, João Paulo Capobianco, o Brasil, como grande produtor de alimentos, deve se alinhar com a sustentabilidade, protegendo o solo, as nascentes e as pessoas que utilizam esses produtos.
21: Sabemos que no século XXI, competitividade e sustentabilidade não podem mais caminhar separadas. Produzir alimentos exige também proteger a água, a biodiversidade, os territórios e a saúde humana. Esse é o desafio que está diante de nós.
5: A ministra do Desenvolvimento Agrário e Agricultura Familiar, Fernanda Machiavelli, afirmou que os dados permitem realizar um trabalho de conscientização com produtores para que usem produtos mais modernos e eficazes.
22: A gente não pode seguir botando em risco a vida e a saúde dos trabalhadores rurais, nem a vida das comunidades que estão em volta, usando substâncias lá da década de 70, que seguem aqui em uso, quando nós já temos alternativas muito mais seguras, com a mesma capacidade de garantir a nossa excelência na produção.
6: É, e deixar os espaços urbanos mais verdes e assim fortalecer o enfrentamento à mudança do clima.
5: E uma das medidas é incentivar os planos municipais de plantio de árvores nas cidades brasileiras.
23: O governo do Brasil anunciou o edital Arboriza Cidades, que destinará R$19 milhões para que os municípios elaborem ou revisem seus planos e realizem ações de arborização urbana. Outra iniciativa apresentada foi o GeoCal, ferramenta que mapeia as ilhas de calor nas cidades e permite identificar e planejar ações para ampliar e qualificar as áreas verdes. Lançado em 2024, o programa Cidades Verdes Resilientes demonstra avanços expressivos na promoção da qualidade ambiental e no fortalecimento da resiliência urbana frente à mudança do clima, alcançando cerca de 1.300 municípios brasileiros, o equivalente a 23% do total. A iniciativa segue as diretrizes previstas no Plano Nacional sobre Mudança do Clima, o Plano Clima. Para acessar o edital Arboriza Cidades, acesse gov.br/m MMA. Thaisa Vitória para a Voz do Brasil.
0: A partir de agora, a atividade circense passa a ser reconhecida como uma manifestação da cultura e da arte popular em todo o território nacional.
5: Com a nova legislação, o circo passa a contar com um respaldo institucional reforçado como patrimônio cultural brasileiro.
0: E isso amplia as possibilidades de políticas públicas voltadas à valorização, preservação e fortalecimento do setor.
5: Dados da Funarte indicam que o Brasil possui cerca de 800 circos de lona em atividade, responsáveis pelo sustento direto de aproximadamente 20 mil profissionais.
0: E essas foram as notícias do Governo do Brasil.
5: Uma realização da Secretaria de Comunicação Social da Presidência da República.
0: Com produção da empresa Brasil de Comunicação.
5: Fique agora com as notícias do Poder Judiciário e do Congresso Nacional. Uma boa noite.
0: Boa noite para você e até amanhã.
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4: STF valida lei da Paraíba que permite ao usuário usar cartão físico para identificação em planos de saúde.
24: TSE vai realizar a confirmação do teste público da urna de 13 a 15 de maio.
4: STJ publica novo edital de chamamento de juízes para auxílio temporário em sessões de direito público, privado e penal.
24: Boa noite, eu sou Carlos Eduardo Cunha.
4: E eu sou Walter Lima.
24: Supremo Tribunal Federal valida a lei do Estado da Paraíba que obriga planos de saúde a oferecer alternativa de identificação física aos usuários nos casos em que haja necessidade de aplicativo ou token.
4: A decisão foi tomada pelo plenário do STF em sessão virtual. Marcelo Della Libera.
25: A lei questionada garante aos beneficiários do plano de saúde a possibilidade de apresentar uma carteira física como forma válida de identificação diante de falhas técnicas ou impossibilidade de acesso à plataforma digital. Em sessão virtual, o plenário do Supremo Tribunal Federal acompanhou o relator da ação, ministro Nunes Marques, e concluiu que a norma estadual não altera o núcleo dos contratos de planos de saúde, mas atua de forma complementar na proteção do consumidor.
24: TSE vai realizar a confirmação do teste público da urna de 13 a 15 de maio.
4: Os participantes retornam ao tribunal para validar correções e aprimoramentos nos sistemas eleitorais. Fábio Ruas.
26: As investigadoras e os investigadores que participaram da 8ª edição do teste da urna no ano passado agora voltam ao TSE para verificar se as contribuições para o aprimoramento dos sistemas eleitorais foram implementadas. As sugestões de melhoria foram apresentadas pelos participantes do teste. A verificação vai ser de 13 a 15 de maio, sempre de 10 horas da manhã às 6 da tarde, na sede do TSE em Brasília.
24: O STJ publicou novo edital de chamamento público de juízes para preenchimento de 30 vagas para auxílio temporário.
4: Os colegiados são das primeiras, ou seja, são das primeira, segunda e terceira sessões, especializadas em direito público, privado e penal, respectivamente. Fátima Uchoa.
27: Estão previstas 10 vagas em cada sessão. O prazo de auxílio ao STJ é de 6 meses, com possibilidade de prorrogação. Os magistrados convocados atuarão de forma remota e sem prejuízo das atividades na jurisdição originária. Podem se candidatar juízes vitalícios de primeira instância, mesmo que atuem como substitutos no segundo grau ou nas turmas recursais do sistema dos juizados especiais. As informações completas sobre requisitos para participação estão no site do STJ. As inscrições estão abertas de hoje até 17 de maio.
24: A Justiça do Trabalho deu um passo histórico no aumento do acesso de trabalhadores amazônicos a direitos.
4: Em Manaus, tribunais trabalhistas assinaram acordos de cooperação voltados ao atendimento de populações de difícil acesso. William Nascimento.
28: A Justiça do Trabalho quer ampliar o atendimento a trabalhadores que vivem em regiões de difícil acesso na Amazônia. Durante encontro realizado em Manaus, representantes dos tribunais trabalhistas do Norte decidiram unir esforços para levar serviços da justiça a comunidades ribeirinhas, indígenas e a cidades afastadas. Os tribunais também assumiram o compromisso de irem até esses locais com mais frequência para aproximar ainda mais a justiça da população amazônica.
7: Volkswagen é condenada a pagar 15 milhões de reais por fraudes no controle de emissão de gases em veículos.
4: Sentença atende a pedidos do MPF. Vanessa Pereira.
8: Segundo as investigações, a montadora embutiu um software que burlava os testes de emissão de poluentes em mais de 17 mil unidades da picape Amarok, fabricadas entre 2011 e 2012. A prática viola não só as resoluções do Conselho Nacional do Meio Ambiente, como a própria Constituição Federal, e causa prejuízos ambientais até hoje, já que muitos dos veículos continuam em circulação. O Ministério Público Federal recorreu da decisão para que o valor da indenização seja de 30 milhões de reais, quantia que corresponde à gravidade dos atos da Volkswagen.
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7: Boa noite.
4: E até amanhã.
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9: Eu sou Paula Groba.
10: Eu sou Ricardo Nakaoka.
9: E estes são os destaques de hoje do Jornal do Senado, que começa agora.
10: O plenário vota a renovação automática da CNH nesta semana.
9: Governo veta projeto que equipara estágio à experiência profissional.
10: Comissão aprova punições a crimes cibernéticos.
9: Boa noite.
10: Boa noite.
9: Golpes virtuais, invasões de sistemas e roubo de dados têm feito cada vez mais vítimas no Brasil. Para tentar frear o avanço dos crimes cibernéticos, a Comissão de Ciência e Tecnologia aprovou um projeto que moderniza o Código Penal e endurece as punições para criminosos digitais.
10: A proposta detalha novas condutas criminosas e estabelece penas proporcionais à gravidade das invasões. As informações com o repórter Bruno Lourenço.
11: O projeto aprovado na Comissão de Ciência, Tecnologia, Inovação e Informática atualiza a legislação brasileira em um cenário de crescimento das ameaças digitais. Segundo o relator, senador astronauta Marcos Pontes, do PL de São Paulo, o Brasil só está atrás do México, na América Latina, em número de tentativas de ataques cibernéticos. A proposta cria tipos penais mais específicos e aumenta as punições aplicáveis. Marcos Pontes alertou também que o uso de ferramentas de inteligência artificial pode facilitar o desenvolvimento de mecanismos de invasão ainda mais sofisticados e acessíveis a um número maior de criminosos.
12: Diante desse contexto, é necessário dotar os órgãos públicos responsáveis pela fiscalização e investigação e pela persecução penal com os instrumentos jurídicos adequados para lidar com esse tipo de crime.
11: O texto seguiu para a Comissão de Constituição e Justiça.
9: E após denúncias de crise humanitária, avanço do garimpo ilegal e aumento da violência na terra indígena Yanomami, o Senado instalou uma subcomissão para acompanhar as políticas públicas direcionadas ao grupo indígena.
10: O colegiado vai fiscalizar ações do governo e discutir medidas para fortalecer a proteção aos Yanomamis. A reportagem é de Patrícia Oliveira.
13: A subcomissão permanente vai acompanhar, fiscalizar e aprimorar as políticas públicas voltadas aos povos Yanomami. A senadora Damaris Alves, do Republicanos do Distrito Federal, foi eleita presidente da subcomissão. Ela afirma que persistem problemas graves nas comunidades indígenas, como desnutrição infantil, dificuldades de acesso à saúde, além da atuação de redes criminosas ligadas ao garimpo ilegal, dificultando o trabalho de assistência. Segundo a senadora, a infraestrutura de saúde disponível é insuficiente para atender às necessidades das comunidades, especialmente em casos que exigem tratamento prolongado.
15: Informo que nós teremos diligência na área Yanomami. E nós teremos, além de diligência de senadores, visita técnicas dos técnicos da comissão.
13: A subcomissão já tem um plano de trabalho pronto para acompanhar de forma permanente as ações governamentais e propor soluções legislativas e administrativas para a proteção desses povos indígenas.
9: Muitos jovens que deixam abrigos e famílias acolhedoras ao completar 18 anos precisam enfrentar sozinhos os desafios da vida adulta sem apoio financeiro, qualificação profissional ou oportunidades de trabalho.
10: Para mudar essa realidade, um projeto em análise no Congresso prevê ações de capacitação, acesso à educação e incentivo à inserção desses adolescentes no mercado de trabalho. Os detalhes na reportagem de Alexandre Campos.
1: Segundo o autor do projeto, o senador astronauta Marcos Pontes, do PL de São Paulo, além de as entidades de acolhimento serem obrigadas a acompanhar os jovens desligados, com foco em sua inclusão socioeconômica, a proposta também obriga as empresas a ofertarem vagas de aprendizes para adolescentes em situação de acolhimento institucional e aos que já tiverem sido desligados desse serviço após completarem 18 anos. Na opinião do senador, essas medidas criam condições para que esses jovens entrem no mercado de trabalho em pé de igualdade com as demais pessoas de sua faixa etária.
14: Imagina o que passa na cabeça de um jovem desse. Como é que eu vou me virar? O que eu vou fazer? Quando você tem a possibilidade de ofertar oportunidades para que eles possam estudar, para que eles possam fazer um curso técnico, aquela preocupação, tudo o que eu vou fazer, começa a ter um sentido, começa a ver um caminho para frente. Positivo.
1: Segundo dados do Sistema Nacional de Adoção e Acolhimento do Conselho Nacional de Justiça, o Brasil conta atualmente com mais de 35 mil crianças e adolescentes em serviços de acolhimento institucional ou familiar.
9: E o governo vetou o projeto que permitia contar o estágio como experiência profissional e critério em concursos públicos.
10: O governo argumentou que a proposta descaracteriza o papel pedagógico do estágio e fere a autonomia de estados e municípios. Repórter Márcio Maturana.
16: Foi vetado o projeto aprovado pelo Congresso em que o estágio valeria como tempo de experiência profissional e como prova em concurso público. O Poder Executivo argumentou que isso ia tirar o caráter pedagógico e seria inconstitucional ao ferir a autonomia de estados e municípios. No Senado, o texto foi relatado pela senadora Damares Alves, dos Republicanos do Distrito Federal.
15: Estudos sobre juventude e mercado de trabalho indicam que esse grupo enfrenta um ciclo perverso, não consegue o primeiro emprego por falta de experiência e sem oportunidade de atuação formal. Permanece fora do mercado. Ao reconhecer o estágio como experiência profissional, o PL contribui para mitigar essa desigualdade.
16: Agora, o veto precisa ser analisado pelo Congresso Nacional.
9: A medida provisória que trata da renovação automática da CNH para motoristas sem multa está na pauta do plenário desta semana.
10: Também pode ser votada a criação da Política Nacional para Estudantes com Altas Habilidades ou Superdotação. Repórter Pedro Pincer.
17: O plenário deve analisar nesta terça-feira a medida provisória que prevê a renovação automática da Carteira Nacional de Habilitação para motoristas cadastrados no Registro Nacional Positivo de Condutores. O benefício vale para quem não cometeu infrações com pontuação nos últimos 12 meses. O texto ainda autoriza o condutor a escolher a emissão da carteira apenas em formato digital. Para o relator, senador Renan Filho, do MDB de Alagoas, o fim da exigência da CNH física pode reduzir os custos para o cidadão.
18: A manutenção da opção pelo documento físico assegura a liberdade de escolha. Queria dizer aos parlamentares, protagonismo ao cidadão. A medida barateia, simplifica e digitaliza, desburocratiza e dá protagonismo ao cidadão, sem prejuízo àqueles que preferem, obviamente, a versão impressa.
17: Já na quarta-feira, pode ser votado o projeto que estabelece a Política Nacional para Estudantes com Altas Habilidades ou Superdotação. Também estão na pauta da semana o projeto que dispensa novas provas para a fixação de indenização por dano moral contra condenado por crimes do Código Penal e o texto que define os deveres funcionais e responsabilidades dos membros dos Conselhos dos Direitos da Criança e do Adolescente Nacional, estaduais, distrital e municipais.
9: Há 30 anos, a urna eletrônica mudou a forma de votar no Brasil, acelerou a apuração dos resultados e se tornou referência mundial em tecnologia eleitoral.
10: Mas apesar do reconhecimento internacional, o sistema ainda enfrenta desconfiança de parte da população brasileira. A reportagem é de Raíssa Abreu.
19: A urna eletrônica foi usada pela primeira vez nas eleições municipais de 1996. No ano 2000, 100% das eleições brasileiras foram informatizadas. O país é hoje uma referência mundial no assunto. como lembra o senador Randolfe Rodrigues, do PT do Amapá.
0: A democracia brasileira é uma das democracias mais admiradas do planeta, exatamente pelas urnas eletrônicas.
19: Mas apesar do pioneirismo, a urna eletrônica está entre os assuntos que mais dividem opiniões no país. No Senado, está em análise na Comissão de Direitos Humanos um projeto para que o voto seja impresso. Para a senadora Damaris Alves, do Republicanos do Distrito Federal, a insegurança tem a ver com a falta de letramento digital da população e com recentes escândalos de corrupção.
5: E esse ano, a dúvida vai ser maior por causa da fraude do INSS, que era tudo eletrônico. E eles disseram, ó, lá no eletrônico eles roubam nós. Então a gente vai ter questionamento, especialmente do povo que não entende de tecnologia.
19: No passado, quando os votos eram feitos em papel, eram comuns os casos de desaparecimento de cédulas e até de urnas. Como lembrou a professora aposentada da Universidade de Brasília, Jodete Amorim, que chegou a trabalhar como mesária e fiscal.
10: Com edição de Paula Groba e trabalhos técnicos de João Lira, o Jornal do Senado fica por aqui. Acompanhe agora as notícias da Câmara dos Deputados. Boa noite.
9: Boa noite e até amanhã.
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6: Deputados reconhecem profissão de trabalhador em refeições coletivas.
20: Câmara cria homenagens para destaques na ciência e no meio ambiente.
6: Bancada ligada à segurança pública pede a redução da maioridade penal.
21: Boa noite. Alberto Fraga, do PL do Distrito Federal, cobra do Senado a votação de propostas de segurança pública aprovadas pela Câmara. O deputado cita caso recente de violência sexual contra crianças para defender a redução da maioridade penal em crimes graves.
6: Alberto Fraga também pede avanço de proposta que obriga o Estado a avisar mulheres sobre a saída da prisão de ex-companheiros que representem ameaça. Ele afirma que o Congresso precisa dar prioridade a medidas capazes de enfrentar a violência e proteger possíveis vítimas.
21: Maurício Marcon, do PL do Rio Grande do Sul, critica o veto do Executivo a artigo de projeto que aumentava a pena para roubo seguido de lesão grave para 16 a 24 anos. Ele afirma que a punição mais severa é necessária para crimes que deixam vítimas com sequelas permanentes.
6: Maurício Marcon também defende a redução da maioridade penal em casos de crimes graves cometidos por adolescentes. Ele sustenta que o Congresso deve priorizar medidas de segurança pública, especialmente diante de casos recentes de violência contra crianças.
21: Para Zé Trovão, do PL de Santa Catarina, é preciso reduzir a maioridade, com o argumento de que a legislação atual favorece a impunidade. Na visão do deputado, crimes graves cometidos por menores exigem resposta mais dura do Congresso Nacional.
6: O parlamentar também critica o governo e outros setores políticos por, segundo ele, não darem a devida atenção ao caso. Zé Trovão acredita que a falta de posicionamento reforça a sensação de insegurança e evidencia a necessidade de mudanças na legislação penal.
21: Coronel Crisóstomo, do PL de Rondônia, defende a redução da maioridade penal como medida urgente para combater crimes graves. Ele argumenta que casos de violência envolvendo menores exigem resposta mais rigorosa do Congresso.
6: O deputado afirma que a proposta é necessária para proteger a população e evitar novos crimes, cobrando ação imediata dos parlamentares. Coronel Crisóstomo afirma que a mudança na legislação é essencial diante do aumento da criminalidade e da sensação de impunidade.
21: Sargento Gonçalves, do PL do Rio Grande do Norte, é favorável à redução da maioridade penal, argumentando que a medida é necessária para combater a impunidade. Segundo ele, crimes cometidos por menores têm gerado insegurança e exigem uma resposta mais rigorosa do Estado.
6: O deputado também critica a falta de posicionamento de setores políticos sobre casos de violência e afirma que há pressão popular pela mudança na legislação. Para Sargento Gonçalves, o Congresso deve avançar no tema e dar uma resposta à sociedade.
21: A redução da maioridade penal é uma das pautas defendidas por Dr. Zacarias Calil, do MDB de Goiás. O parlamentar cita dados sobre estupros coletivos contra crianças e adolescentes e afirma que o aumento desses crimes exige resposta mais rigorosa do Estado brasileiro.
6: Dr. Zacarias Calil também cobra o endurecimento das penas para crimes sexuais contra menores e para a divulgação de imagens criminosas nas redes sociais. Ele pede ainda o fortalecimento da rede de proteção à infância, com apoio psicológico às vítimas e assistência às famílias.
21: Juliana Cardoso, do PT de São Paulo, apoia o avanço de propostas de combate à violência contra a mulher e pede a criminalização da misoginia. Segundo a parlamentar, mulheres seguem enfrentando diariamente agressões, discursos de ódio e feminicídio.
7: Juliana Cardoso menciona projetos de autodefesa, afirmando que iniciativas desse tipo ajudam mulheres em situações de vulnerabilidade. Para a deputada, porém, a proteção efetiva depende de políticas públicas e de leis mais rígidas contra a violência e a discriminação.
3: Justiça.
21: Jandira Fegali, do PCdoB do Rio de Janeiro, contesta procedimento adotado pelo Congresso em sessão que derrubou o veto presidencial ao chamado PL da dosimetria. A deputada considera irregular o fatiamento de um veto integral.
7: Jandira Fegali anuncia que parlamentares vão recorrer ao STF para tentar anular a sessão. Ela argumenta que a redução de penas para condenados por crimes contra o Estado Democrático de Direito funciona como uma forma indireta de anistia aos envolvidos nos atos de 8 de janeiro.
21: Bia Kicis, do PL do Distrito Federal, critica parlamentares que recorreram ao STF contra a derrubada do veto à lei da dosimetria. A deputada afirma que a votação do Congresso deve ser respeitada por representar decisão legítima do Poder Legislativo.
7: Bia Kicis também contesta a classificação de manifestantes condenados pelos atos de 8 de janeiro como golpistas. Ela argumenta que a revisão das penas busca corrigir possíveis excessos da justiça.
21: Érica Cocai, do PT do Distrito Federal, critica a condução da votação sobre a dosimetria, afirmando que houve violação da Constituição e defende o direito de recorrer ao Supremo Tribunal Federal. Ela alega que a medida favorece criminosos e compromete a segurança jurídica.
7: Érica Cocai também associa o debate a episódios ligados a ataques às instituições, acusando adversários de incoerência ao defenderem mudanças legais. Para ela, a polarização atual reflete a disputa entre a preservação da democracia e ações que, segundo avalia, colocam o sistema em risco.
3: Saúde.
21: Comissão de Saúde aprova prioridade no atendimento para pessoas com doenças graves. A repórter Sofia Peçanha tem os detalhes.
8: A Comissão de Saúde da Câmara dos Deputados aprovou o projeto que garante atendimento prioritário para pessoas com doenças graves em locais públicos e privados, como bancos, repartições públicas e concessionárias de serviços. Atualmente, a lei já dá prioridade para idosos, pessoas com deficiência, gestantes, lactantes, pessoas com criança de colo e obesos. Com a alteração da lei de atendimento prioritário, os pacientes com doenças graves também passam a ter esse direito. Durante a votação da comissão, o relator, o deputado Célio Silveira, do MDB de Goiás, destacou o objetivo central do projeto.
22: A gente priorizar as pessoas que têm doenças graves no rol das prioridades, porque normalmente essas pessoas não têm a atenção necessária. E com esse projeto de lei aí sendo aprovado, elas vão ter prioridades aí para que tenham um atendimento especializado, mais rápido e para que tenham mais atenção do poder público.
8: O texto aprovado inclui pacientes com doenças graves como esclerose múltipla, doença de Parkinson, cardiopatia grave e hanseníase, além de outras enfermidades consideradas graves por avaliação médica. O texto final reuniu outros 22 projetos que estavam sendo analisados em conjunto e que citavam várias doenças consideradas graves. Por isso, o relator fez uma mudança. Em vez de manter uma lista fixa de doenças na lei, ele propõe que a legislação trate de forma mais geral as pessoas com doenças graves e dores crônicas. A definição detalhada de quais doenças entram nessa classificação ficaria a cargo de uma regulamentação. O deputado Célio Silveira destacou que a medida busca garantir mais dignidade e um atendimento mais humanizado para esses pacientes.
22: E nós queremos dar apoio para essas pessoas, para que elas tenham prioridade no atendimento, para que elas tenham prioridade na medicação, no tratamento medicamentoso, porque isso com certeza vai ajudar milhões e milhões de brasileiros que hoje não têm esse atendimento prioritário.
8: O autor do projeto, o deputado Felipe Carreiras, do PSB de Pernambuco, argumenta que o atendimento prioritário consiste em serviços individualizados que assegurem tratamento diferenciado e atendimento imediato. Agora, a proposta que dá prioridade de atendimento a pessoas com doenças graves aguarda análise da Comissão de Constituição e Justiça. Da Rádio Câmara de Brasília, Sofia Peçanha.
3: Direitos Humanos.
6: Tiago Dimas, do Podemos, parabeniza o trabalho da Associação de Pais, Profissionais e Amigos de Pessoas Atípicas de Araguatins, no norte de Tocantins. Ele conta que a iniciativa reúne profissionais e voluntários em ações de acompanhamento terapêutico.
21: Tiago Dimas também defende políticas públicas permanentes e o envio de recursos federais para apoiar instituições voltadas à inclusão. Ele afirma que o fortalecimento dessas iniciativas é essencial para ampliar o acesso a terapias e melhorar a qualidade de vida das famílias atendidas.
6: Maria Reis, do PSB de Pernambuco, comemora o avanço de projeto de sua autoria que estabelece a sobrecarga de quem tem a guarda de filho menor de idade e a comprovação do abandono afetivo por parte do genitor ausente como critérios para fixar o valor da pensão alimentícia.
2: A gente sabe da sobrecarga das mulheres e até de alguns homens quando são abandonados pelos seus companheiros e companheiras, pais ou mães dos seus filhos, que ficam

0: que representa um marco simbólico e institucional na valorização da ciência brasileira, por meio da associação do prêmio ao nome de um dos mais brilhantes pesquisadores da história do país. É oportuno lembrar que Lácio é uma das figuras mais emblemáticas da história da ciência do Brasil, tendo desempenhado um papel central na inserção do país no cenário científico internacional e na consolidação das nossas instituições de pesquisa.
1: Também foi aprovado o Prêmio Câmara Ambiental de Desenvolvimento Sustentável, que vai reconhecer até 15 pessoas ou organizações por ano por projetos na área de meio ambiente. Da Rádio Câmara de Brasília, com informações de Antônio Vital, Marcelo Larcher.
2: Desenvolvimento Regional.
3: Após 13 anos, o STF volta a analisar mudanças na lei dos royalties de petróleo. Rosângela Gomes, do Republicanos, defende a manutenção da atual partilha para o Rio de Janeiro, alegando que a Constituição garante o recurso para compensar os danos ambientais decorrentes da extração.
4: A legisladora lembra que o Estado já enfrenta dívidas altas e não pode perder mais receitas. Rosângela Gomes reforça que, apesar de entender a importância da partilha com o restante do país, a verba advinda dos royalties é vital para a saúde, educação e segurança do povo fluminense.
3: Paulo Lemos, do PT, parabeniza 5 municípios do Amapá que fizeram aniversário em 1º de maio. Ao citar a vocação econômica de cada um deles, o deputado destaca a importância da parceria entre o governo estadual e a bancada federal na transformação da realidade da população.
4: Paulo Lemos fala da produção agrícola e das belezas naturais de Porto Grande, que completou 34 anos, da mineração em Pedra Branca do Amapari, da criação de búfalos em Cutias do Araguari, da produção de pescados em Pacuúba e da localização estratégica de Itaubal, todas com 32 anos.
3: Agostinho Ribeiro, do PP, cita investimentos em obras de abastecimento de água no interior de Sergipe, com a inauguração de estações de tratamento e adutoras em municípios do Alto Sertão. Ele conta que as ações ampliam o acesso à água para milhares de famílias da região.
4: Agostinho Ribeiro lembra que os investimentos em infraestrutura hídrica fortalecem a produção agrícola, geram empregos e promovem desenvolvimento no sertão sergipano. Ele defende obras estruturantes como alternativa para melhorar a qualidade de vida da população nordestina.
2: Trabalho.
3: Alfredinho, do PT de São Paulo, comemora a definição de uma data final para a votação do relatório da Comissão Especial sobre o fim da escala 6x1. Ele sustenta que a redução da jornada vai gerar oportunidades de trabalho e que os empresários vão se adaptar bem às mudanças.
4: Sobre o risco de demissões, Alfredinho pondera que o desemprego resulta mais da automação e da robotização da produção do que de direitos trabalhistas e cita exemplos de países que mantiveram o crescimento econômico depois da redução da carga horária de trabalho.
2: Votação.
3: Câmara aprova projeto que regulamenta a profissão de trabalhador em refeições coletivas. O repórter Antônio Vital tem as informações.
5: A Câmara dos Deputados aprovou o projeto que regulamenta a profissão de trabalhadores em refeições coletivas. Esse profissional atua na produção, manipulação e distribuição de refeições em grande escala para empresas em ambiente não comercial, ou seja, não são aqueles que trabalham em restaurantes, mas sim no preparo de alimentos em escolas, hospitais e até em fábricas, ou seja, todos os lugares com refeitórios com capacidade para atender grande número de pessoas. Segundo a Associação Brasileira de Empresas de Refeições Coletivas, o setor emprega quase 300 mil pessoas e em 2025 forneceu mais de 40 milhões de refeições por dia. O texto aprovado trata de piso salarial, jornada de trabalho, adicionais de insalubridade e periculosidade, bem como de aposentadoria especial. O projeto remete essas definições para livre negociação entre patrões e empregados por meio de convenção ou acordo coletivo e para o que determina a legislação trabalhista. Deixa claro, por exemplo, que a jornada seguirá regras da Consolidação das Leis do Trabalho, a CLT, com possibilidade de jornadas diferenciadas e escalas de revezamento por negociação coletiva. E adicional de insalubridade ou periculosidade só em casos comprovados de más condições de trabalho, como explicou o relator da proposta em plenário, deputado João Carlos, do Republicanos do Amazonas.
6: Preserva-se nesse sentido a conformação constitucional da livre iniciativa e da autonomia privada coletiva, com especial destaque para o papel da negociação coletiva. No que se refere à aposentadoria especial, o substitutivo mantém alinhamento com a legislação previdenciária, deixando expresso que eventual reconhecimento do direito depende da efetiva exposição a agentes nocivos e do cumprimento dos requisitos legais e técnicos pertinentes.
5: O texto aprovado também prevê aposentadoria especial para segurados do

0: regime geral de previdência social, desde que haja exposição habitual e permanente a agentes nocivos. Os profissionais de refeições coletivas também são aqueles que trabalham em cozinhas industriais, comunitárias, beneficentes e até em lugares como navios. O projeto que regulamenta essa profissão seguiu para análise do Senado. Da Rádio Câmara de Brasília, Antônio Vital.
1: Economia. Luiz Carlos Auli, do Podemos do Paraná, é favorável ao programa Desenrola 2 do governo federal, mas acredita ser insuficiente se não houver o enfrentamento da cobrança de juros abusivos. Ele orienta as famílias a só aceitarem renegociações com descontos acima de 90%.
2: Segundo o deputado, a dívida de milhões de brasileiros é formada quase totalmente por juros, já que muitas vezes o valor principal é quitado nas primeiras parcelas. Para Luiz Carlos Raulli, o governo também é vítima dos juros, o que o impede de formar caixa para quitar a dívida com rentistas.
1: Sanderson, do PL do Rio Grande do Sul, apresentou um projeto para criar o Programa Nacional de Renegociação de Dívida das Famílias, com uso de 100% do FGTS para quitação de débitos. Para ele, o Desenrola 2 é insuficiente para enfrentar o endividamento da população.
2: Segundo Sanderson, além de facilitar pagamentos, a proposta foca em educação financeira para evitar novas dívidas. Ele acentua ainda que o projeto desburocratiza a limpeza do nome do consumidor, facilitando sua volta ao sistema de crédito sem constrangimentos.
1: Vermelho, do PL do Paraná, destaca a importância do projeto que amplia de 81 mil para R$ 130 mil reais o teto de faturamento do microempreendedor individual. Segundo ele, a proposta corrige a defasagem do limite atual e beneficia milhões de trabalhadores informais que atuam como pequenos prestadores de serviço.
3: Já estamos em 2026 e é claro que já estamos atrasados na atualização do valor de faturamento para o microempreendedor individual. Muitas pessoas usam o MEI. É o mecânico, é o corretor, é a manicure, é a cabeleireira, é o prestador de serviço esporádico, o pintor, o encanador, aquele cara que vem te atender na residência. Ele não é um cara fichado.
2: Vermelho também informa que a comissão especial foi instalada para analisar a proposta, defendendo a tramitação rápida do texto. A ideia, segundo o deputado, é atender a demanda dos empreendedores e permitir que a matéria siga o quanto antes para a sanção.
1: Termina agora o Jornal Câmara dos Deputados, com trabalhos técnicos de Everson Urani e apresentação de Márcio Aquiles Sardi e José Carlos Andrade. Uma ótima noite para você.
2: Você fica com as notícias do Tribunal de Contas da União. Boa noite.
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4: 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Você ouviu a voz do Brasil. Boa noite.
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8: 20 horas em ponto.
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0: verdade, meu amigo, minha amiga. Boa noite, mundo. O meu abraço a todos que já estão em sintonia com o maior programa de todos os tempos. A partir de agora, dando início aí, logo depois de você ter ouvido a voz do Brasil. E de agora até às 10, o programa Encontro com a Saudade irá colocar a verdadeira e boa música para você que está em sintonia com a Tobias Barreto FM. Hoje é segunda-feira, 11º dia do mês, 11 de maio de 2026. O programa já está no ar com os números dos telefones à disposição dos amigos. 999-968790-8846-4519 são os telefones do Encontro com a Saudade. Como é que é o nome do programa?
1: Encontro com a Saudade.
0: E quem é ele?
2: Valdemir Barreto. Valdemir Barreto.
0: O meu abraço a você, amigo motorista, frentista, vigilante, padeiro, amigo, mecânico, pintor, borracheiro. A você, amigo carroceiro, servente de pedreiro, pedreiro amigo, meu abraço. Quer mais? Eu digo agora, carpinteiro, borracheiro, mecânico, a você, amigo profissional de qualquer área, o meu abraço, obrigado pela sintonia aí do programa Encontro com a Saudade. Já disse os números? Já. Então, vamos lá? Vamos trazer logo as primeiras, começando e começando bem. Estamos aí no Facebook, viu? Quem quiser acompanhar através do Facebook, vá lá. No Facebook da Tobias Barreto FM, e aí você compartilha também se quiser, não é? Então vamos lá, Jessé Plinge. É esse mesmo o título? Acredito que sim. Vamos ouvir. Fly.

0: Esse aí é Ângelo Máximo, aqui no programa Encontro com a Saudade e a Música, o menino mais triste da vila, em Tobias Barreto, 8 horas 25 minutos, 8h25. Você tá ligado aí no programa Encontro com a Saudade, tá bom? Aqui acaba de chegar o quê? Vamos dar uma olhada. Acabou de chegar aqui uma voz. Ouviremos agora. Alô, boa noite.
1: Bom dia, Larissa, um abraço.
0: Tá, era só o que faltava, a voz me chegar agora. É, você mandou para mim mesmo ou para que fui? Hein? Falando em Larissa. Esse cabra não tem juízo não, hein? Hoje já tá molhado. Bom, para falar a verdade, nunca teve enxuto, não é? Hein, Naldinho? Alô?
1: Estou por cá escutando, Valdemir.
0: Aí, Maciel Araújo, Guarujá.
1: Estou escutando. Uma ótima noite para todos, para Peidão, Manuel de Belo, João Padre Pedro, Paletão. A todos que nos ouvem, né? A Edinário, o Padre Zé Guedes, todos que nos escutam de Arze. Estou por cá escutando, viu? A programação.
0: Tá,
1: que todos tenham uma noite de paz, de esperança para todos nós. Maciel Araújo, do Guarujá. Estou por cá.
0: Valeu, Maciel. Meu abraço. Obrigado aí também pela sintonia do programa. Encontro com a Saudade. No Facebook, quem é que está no Facebook? Roberto Maciel. É, olá, Valdemir Barreto, boa noite. Toque aí a música de quem? Fábio Júnior, é? Vida, é isso mesmo. Pronto, daqui a pouco. Deixa eu anotar logo aqui antes que eu esqueça. Não é? Deixa eu anotar aqui, porque já tem umas ali no ponto. É, vida. Fábio, pronto, colocar assim, eu sei quem é. Pronto, quer mais? Hélio Fontes, boa noite, já estou na escuta, no melhor programa. Passe aí uma música de Biafra, vamos lá. É, Biafra, pronto, daqui a pouquinho sairá, tá bom? Tem mais alguém no Facebook? Não tem. Estacionou aí no Hélio Fontes, então tá bom. Tem mais alguma coisa? Não tem. Helenilson veio todo desavessado. Foi. Tem mais alguma coisa? Não tem. O bicho pegou lá em São Paulo, viu? O vereador caiu no tapa, lá no meio da rua, em São Paulo. O vereador caiu no tapa, no meio da rua. Fui discutir com estudantes e professores. Está aqui, vereador dá chutes. E leva socos durante protesto de estudantes no centro de São Paulo. Que diabo esse vereador queria para estar lá nesse meio, querendo aparecer, era? Hein? Porque se estava tendo uma manifestação de alunos e professores, é porque queriam algo melhor para eles. E não tinha precisão de vereador estar lá no meio. Aí vai para lá, começa a entrar com palavras, né, de baixo calão, de diversos lados, e aí começa a dar chutes, dar tapas e recebe além do que deu. É bem pregado. É bem pregado. Em greve, alunos e profissionais da USP, tá aqui, e da Unicamp protestaram na tarde de hoje em frente ao prédio da Secretaria Estadual da Educação na República, centro de São Paulo. A polícia militar utilizou bomba de gás para dispersar os manifestantes. É, quando os políticos estão roubando, não aparece polícia militar para colocar bomba e o capeta. Não é? Não aparece. Porque o que tem de roubo neste Brasil não está no gibi.

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Então tá aí, Reginaldo Rossi, com a música Sair da Tua Vida. Em Tobias Barreto, 8h45, 8h45. Reginaldo Rossi com a música Sair da Tua Vida. Boa noite, Valdemir Barreto. Aqui é Zé, da Lagoa Redonda. Gostaria de ouvir a música, uma música com violão de ouro. Pode ser qualquer uma. Ofereça a todos os amigos ligados no melhor programa da noite. E o galego da... Galego de quê, rapaz? Da Europa. Hein? E o galego da Europa. Mais... Rapaz... Poxa... Vamos lá. O galego da Europa. Mas o Lula, você tem alguma informação? Obrigado, amigo. Ah, agora eu entendi. Quer saber do galego lá dos Estados Unidos e o Lula. Amizade, é melhor a gente se aquietar com esse negócio, homem. Esqueça os dois que é melhor. Tá bom? Vamos esquecer esse povo, rapaz. Vamos esquecer esse povo que a gente não tá ganhando nada mesmo. Não é? E aí cada vez que a gente lembra desse tipo de gente, só faz é criar angústia no nosso coração. Olha um cantor de Seresta, por nome de Raimundo Seresteiro, tá aqui, viu? Cantor Raimundo Seresteiro ficou ferido e outro homem morreu após sofrer um acidente envolvendo dois carros no dia de ontem na BR-130 entre os municípios de Itajiba e Dário Meira, ali na Bahia. Segundo informações da Companhia Independente de Polícia Rodoviária, o acidente aconteceu nas proximidades da região da Distampina. A vítima foi identificada como Herbert de Jesus Silva, de 39 anos, que dirigia o veículo do cantor. E de acordo com familiares e pessoas próximas ao cantor, Herbert era filho de criação de Raimundo Seresteiro. Então tá aí. Rapaz, a Bahia tá brava pro lado dos artistas. Tá? Tá. Semana passada, no caso, né? Porque esta semana começou ontem. A semana passada findou no sábado. A semana passada morreram dois cantores, não foi? Foi. Dois cantores ou foram três, lá na Bahia. Agora, um filho de criação do cantor, Raimundo Seresteiro, morreu. E o Raimundo estava dentro do carro. Né? O cantor Netinho anunciou ontem que a doença voltou e agora só Deus na causa. O negócio tá feio pro lado dos cantores aí na Bahia, viu? Tá feio, feio mesmo. Vocês artistas aí na Bahia começam a colocar a barba de molho, que o negócio tá ficando bonito não para vocês. O amigo aí solicitou Biafra, não foi? Foi. Então vamos lá. Biafra, com a música Moldura.